0: Nalanda, Sensível Demais, tocando pra você na sua Rádio Araranguá 95.5 FM. E depois do intervalo, vamos de Paulo Diniz, Pingos de Amor.
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Leo Jaime, Eu Amo Você, tocando pra você na sua Rádio Araranguá 95.5 FM. Pra quem gosta de curiosidade da música, né? O Leo Jaime, que em 1981 foi convidado para integrar uma nova banda de garagem que se formava no Rio de Janeiro, mas recusou por falta de tempo. E no lugar dele, ele indicou o amigo dele, Cazuza, para assumir os vocais, dando início à história de Barão Vermelho. Que loucura, né? Uma história aí completamente aleatória, se pode dizer, aí do Leo Jaime, onde indicou o amigo e aí tornou aí o grupo Barão Vermelho. E depois do nosso intervalo, vamos de Nelson Gonçalves, A Volta do Boêmio.

0: Renata Ruda, Canudinho, tocando pra você na sua Rádio Araranguá, 95.5 FM. E nos acompanhe também nas nossas redes sociais, tanto no Instagram, no Facebook e no YouTube. Lá nós fazemos lives de segunda a sexta-feira, das 7 horas da manhã até as 7 horas da noite. E depois do nosso intervalo, vamos de Benito de Paula, Mulher Brasileira.
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0: Fat Family, jeito sexy, tocando pra você na sua Rádio Araranguá 95.5 FM. E depois do intervalo, vamos de Nara Leão, Além do Horizonte.
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0: Alô Borges, resposta com participação Milton Nascimento, tocando pra você na sua Rádio Araranguá 95.5 FM. Fica aí comigo que vai ter mais música boa pra você depois do intervalo. Vamos de Viva Voz, tô voltando.
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0: dia, eu não vou mais deixar você tão só, tocando pra você na sua Rádio Araranguá, 95.5 FM, tá quase acabando o programa, mas fica aí comigo que vai tocar mais música boa pra você. Por exemplo, depois do intervalo, vamos de Quinteto Ternura, Baby!
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0: Carla Sabá, Cala Boca e Me Beija, tocando pra você na sua Rádio Araranguá 95.5 FM. E com essa música eu me despeço por aqui. Muito obrigado a todos que estiveram até agora comigo, até a meia-noite deste Toca Discos de sábado. Muito obrigado, até amanhã, valeu, falou!
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1: Estimados fãs e amigos, gauchada do Brasil, com a mesma alegria e disposição que sempre tive, volto a estar com vocês para mais um programa, o que sempre me emociona e realiza sobremaneira. Abraço os gaúchos a quem vive no Rio Grande, em Santa Catarina, no Paraná e por outros queridos estados brasileiros, onde temos parcerias com grandes emissoras. Sejam todos bem-vindos à nossa companhia. Esta é uma rádio que valoriza a cultura gaúcha, é parceira dos serranos e, com ela, devotamos grande respeito à nossa audiência. Hoje vou trazer um pouco da história do jogo de pôquer. Depois vou repassar informações sobre a intoxicação por produtos químicos ou de limpeza. E no quarto bloco, trarei o significado de algumas expressões do vocabulário gauchesco. Meu amigo Ganso e eu iremos brindá-los com ótimas músicas de nossos discos. E como faixa especial, vou brindá-los com a clássica música dos Demônios da Garoa, esse extraordinário conjunto que por vezes eu trago aqui as suas obras, do samba mais autêntico que temos no Brasil. E a obra se chama Saudosa Maloca. Quem não ouviu já essa música? É, e sempre foi, e sempre será um grande sucesso. Saudosa Maloca com Demônios na Garoa, revivendo aí um dos grandes sucessos desse grande grupo Demônios da Garoa, como disse. Isso tudo com faixa especial. E no momento nobre estarei conversando com os talentosos colegas que compõem o grupo Monarcas, os Monarcas de Erechim, aqui representados por João dos Santos, Thiago Machado, Chico Brasil e também pelo seu diretor, o Evandro Correia. Eles estarão no momento nobre dessa edição. 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
1: 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Agora vem a boa música do programa para vocês. Primeiro, ouviremos o Chamamê Pelos na sua gravação original. E, em seguida, o shot solo Carrapicho. Vai lá, Ganso!
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0: Rodamos para vocês do José Cláudio Machado, o chamamé Pelos, na sua gravação original. E depois, de minha autoria, na minha interpretação na acordeona, o shot instrumental Carrapicho. Um breve intervalo e logo a sequência desta edição. Queridos e prestigiados ouvintes.
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0: De volta à agradável companhia de todos vocês, queridos ouvintes, com o programa Encontro com os Serranos. 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
0: 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Aqui no Encontro com os Serranos, a história do pôquer, do jogo do pôquer. Um jogo que conquistou os corações de milhões de pessoas em todo o mundo. É muito mais do que apenas um passatempo. Com as suas raízes envoltas em mistério e intriga, o pôquer evoluiu para um fenômeno global, transcendendo as fronteiras culturais e o tempo. A história do pôquer é explorada nesse artigo à medida em que percorremos suas fascinantes raízes, desenvolvimento e momentos-chave que ajudaram o pôquer a se tornar o jogo popular que é hoje. O Velho Oeste e a Era de Ouro do Pôquer. O século XIX viu o pôquer se estabelecer como um jogo americano por excelência, particularmente durante a era do Velho Oeste, onde se tornou sinônimo de salões e do espírito da época. Pôquer nos salões. Os bares do Velho Oeste serviam como centros sociais e o pôquer era um entretenimento básico, jogado tanto por cowboys, foras da lei e mineiros. A associação do jogo com o estilo de vida fronteiriço solidificou ainda mais sua imagem como um símbolo de individualismo e aventura. A mão do homem morto. A infame lenda da mão do homem morto deriva de uma mão de pôquer de Wild Bill Hickok, no momento de seu assassinato em 1876. A mão consistia em dois pares, ases e oitos, e desde então se tornou um ícone do pôquer. Esta mão icônica tornou-se sinônimo de destino e da imprevisibilidade do jogo. A influência da ferrovia. À medida em que as ferrovias se expandiam por todo o país, os jogos de pôquer se espalharam junto com elas. Tornou-se um passatempo essencial para os passageiros durante as viagens longas. Mesas de pôquer podiam ser encontradas em trens e cidades ferroviárias, permitindo que o jogo chegasse ainda a mais comunidades. A virada do século XX foi um período crucial na história e no desenvolvimento do pôquer, pois viu o jogo passar por mudanças substanciais que eventualmente deram origem ao que hoje é conhecido como pôquer moderno. Esse capítulo investiga os principais desenvolvimentos, padronizações de regras e o surgimento de variantes icônicas que moldaram a identidade e a popularidade do jogo. Aí alguns detalhes sobre esse importante jogo, vamos colocar assim, porque eu vejo tantas pessoas jogarem pôquer, dizer que é maravilhoso, eu nunca a rigor me interessei por jogos, mas quem sabe um dia, quando me sobrar mais tempo, eu convido o meu amigo Ganso, quando nós já estivermos aposentados, o que vai demorar um pouco ainda, né, Ganso? Vamos largando, vamos trabalhando. Mas quando nós estivermos aposentados, vamos aprender pôquer para manter as ideias em dia, né, Ganso? Coisa boa. Vamos trazer música a vocês que jogam e também aos que não jogam pôquer. Sintam-se homenageados aí com as próximas músicas. Cor das Auroras e De Pé no Fundo. Vai lá, Ganso! Roda aí que essa gente boa que nos ouve merece.

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0: Rodamos para vocês, aqui no Encontro com os Serranos, Coro das Auroras, composta por Volmir Dutra e Walter Moraes, e depois do Daniel Hack e do Dionísio Costa, de Pé no Fundo, ambas na interpretação dos Serranos. Breve pausa e logo a sequência desta edição para vocês, com muito carinho e respeito.
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Regressando com o nosso encontro, a agradabilíssima companhia dos nossos fãs e amigos, por essa que é a sua rádio favorita, sua rádio do coração. 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Aqui no programa Encontro com Serranos, uma dica de saúde: intoxicação por produtos químicos ou de limpeza. Dependendo do tipo de substância ingerida, não provoque o vômito em hipótese alguma. Principalmente se a criança tiver engolido produtos químicos ou de limpeza com ação corrosiva, como soda cáustica, desengordurantes e limpadores de forno. Ao voltar do estômago, a substância pode duplicar as lesões que já fez ao descer, ou pode ir para os pulmões, complicando muito a situação. O que fazer? Dê um copo de água pura e leve a criança para o hospital imediatamente. Leve a embalagem do produto químico para fornecer informações mais detalhadas ao médico. No transporte para o pronto-socorro, deite a criança de lado, porque, caso ela vomite, não correrá o risco da parte da substância ir parar nos pulmões. Achei deveras importante trazer essa informação a todos os nossos ouvintes. Quem não tem aí uma criança em casa e que, por vezes, por algum descuido, essa criança pode efetivamente ingerir algo que não seja oportuno fazê-lo. Então, aí está essa dica que o programa traz a vocês, desses cuidados a quem, porventura, tiver esse problema com a ingestão de produtos químicos ou de limpeza. Vamos trazer agora música a vocês que estão aí ligados conosco. Saudade Amarga dos Mates e depois a faixa especial. Saudosa Maloca com Demônios da Garoa. Vai lá, Ganso!

Meus amigos ouvintes, rodamos a vocês do Paulo Ricardo Costa e do William Hengen, Saudade Amarga dos Mates, na interpretação dos Serranos. E, como faixa especial, do Adoniran Barbosa com Demônios da Garoa, Saudosa Maloca. Pequena pausa e logo regressaremos com o programa. Até já!

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1: De volta com o nosso encontro sobre o prestígio da companhia de todos os nossos queridos ouvintes. 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
1: 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Voltando com o nosso encontro, trago-lhes do vocabulário gaúcho aquelas expressões gauchescas que poderão eventualmente melhorar ou aperfeiçoar ainda o seu vocabulário. Muita gente que está me ouvindo nesse instante em outros estados do Brasil pode não saber bem o sentido de certas palavras, então eu vou não só nominá-las aqui, como trazer o seu significado. Abagualado, por exemplo. O que ainda é muito arisco, é espantadiço, como se fora bagual. Abichornado, seu sentido é aborrecido, triste, desanimado. Abrir cancha, abrir espaço para alguém passar. Aconchego, amparo, encosto, proteção. Acolherar, unir dois animais por meio de uma pequena guasca amarrada ao pescoço. Atrelar ou ajoujar animais por meio de coleira. Unir, juntar com relação a pessoas. Acolherado, andar acolherados sempre junto de duas pessoas. Açoiteira, parte do relho ou rebenque constituída de tira ou tiras de couro trançadas ou justapostas com qual ou com a qual se castiga o animal de montaria ou de tração. Afeitar, cortar a barba. Água benta, cachaça. Água de cheiro, perfume, extrato. Alambrado, cerca feita de arame para manter o gado nas invernadas. Aporreado, cavalo mal domado, indomável, que não se deixa amansar. Aramado, cerca de arame. Arranca-rabo, discussão acalorada, disputa, bate-boca. Arreios, conjunto de peças com que se arreia um cavalo para montar. Bate-coxa, sinônimo de baile, dança, arrasta-pé. São expressões gauchescas que trazemos aqui no programa, por vezes, para repassar essa cultura regionalista a todos os nossos ouvintes. Agora vamos rodar mais músicas gravadas pelos serranos. Campeiro Feliz e o chamamê solo das Missões à Fronteira. Vai lá, Ganso!

meus caros ouvintes, rodamos para vocês do João Antunes e do Nilton Ferreira, Campeiro Feliz. Depois do Estevão Guedes, do Eurídice Júnior, do William Heng e de minha autoria, o Chamamé Solo das Missões da Fronteira. Depois de ouvirmos as músicas anunciadas, faremos um breve intervalo e logo, já no momento nobre, estarei prosendo, sabendo um pouco mais das novidades dos queridos e talentosos colegas de Os Monarcas, pois que já estão chimarrando comigo aqui, claro, com a erva mate buena, uma erva espetacular. Quem não aprovou ainda, aprove e aprove. Até já, meus ouvintes.

0: O programa Encontro com os Serranos volta à audiência de todos que nos prestigiam com essa amável sintonia. 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
0: Estamos regressando com o nosso encontro com os serranos, na agradável companhia das senhoras e dos senhores, por mais de 250 emissoras do nosso país, sempre com a responsabilidade muito grande de levarmos o melhor da programação, por essa que é a sua emissora preferida, e também no momento nobre, agora recebendo festivamente aqui nos nossos estúdios os queridos colegas que compõem o grupo Os Monarcas. Como já disse aqui, representados pelo João dos Santos, grande guitarrista e compositor, Tiago Machado, meu colega de teclado e de baixaria, o Chico Brasil, o grande campeão do rodeio da vacaria na gaita de botão, o homem que faz aquela gaita de botão virar uma super Todeschini com 180 abaixo, mais ou menos por aí. Com a gaita de botão ele faz uma gaita pianada com todos os recursos e muito mais. E quem os acompanha? O Evandro Corrêa, que é o diretor atual dos Monarcas. A todos vocês, nós fazemos uma reverência e agradecendo por mais essa visita em nosso programa. Sejam todos bem-vindos, meu caro João, fale por primeiro.
4: Em primeiro lugar, quero agradecer ao Pai do Céu por nos dar essa oportunidade de estarmos juntos, cultivando essa nossa amizade, essa parceria que vem de muitos anos. Verdade. E a admiração que nós, os monarcas, temos pelo serrano e o respeito que temos uns pelos outros, homens de bem funcionam assim. Então, eu quero mandar um abraço, um buenas aí a todo o pessoal que está escutando em todas as rádios desse Rio Grande do Sul e até fora do Brasil.
0: Tiago, por favor, a tua saudação aos ouvintes aí.
5: Buenas, meu amigo Edson, doutor Edson, é um prazer estar aqui contigo e mandando um abraço especial a todos os teus ouvintes espalhados Brasil afora, né, até fora do Brasil. E a gente se sente lisonjeado por estar no teu programa, né, juntamente de todos os colegas aqui que estamos aqui. E a gente fazendo o nosso melhor, que é levar a música e a boa tradição, né, do nosso Rio Grande amado a todos os quatro cantos do mundo aí.
0: Isso aí. Obrigado, Thiago. Chico Brasil, chega aí, cumprimenta os ouvintes do nosso encontro, por favor.
6: Buenas, amigos que cultivam, que escutam através... Hoje dá para se falar das redes sociais, dos rádios, né? Então, para nós do Grupo Os Monarcas, é um prazer hoje estarmos aqui, porque como o Gildinho sempre falava, e a gente tem essa amizade muito grande, e a gente gosta de citar isso, que o maior grupo que a gente tem na música gaúcha chama-se Os Serranos. Então, eu aprendi isso, e quando cheguei nos Monarcas, o Gildo sempre falava isso também. E depois a gente teve a oportunidade, eu tenho essa oportunidade hoje de estar aqui na tua frente e conviver um pouco aqui com a tua família. Então isso concretiza para nós músicos saber disso, que vocês foram, são e sempre serão uma referência para nós músicos hoje do Rio Grande do Sul, que temos a música gaúcha, né?
0: Evandro aqui, sim, que agora é o diretor dos Monarcas, e sobrinho que é do nosso querido inesquecível Gildinho, a quem eu passo aí a oportunidade de cumprimentar os ouvintes. Evandro, seja bem-vindo.
7: Meu nobre irmão Edson, outro doutor Edson, que prazer, um abraço a todos os ouvintes do programa Encontros com os Serranos, para mim pela primeira vez aqui, né? Após a partida do tio Gildo, sim, há 1 ano e 3 meses, aí estamos à frente do Grupo dos Monarcas, continuando essa trajetória. Então é um enorme prazer. Obrigado. E dizer que nós estamos muito felizes por estar aqui com vocês.
0: Evandro, fale aos nossos ouvintes, por favor, os planos de adaptação do grupo sem a presença do seu grande líder e fundador. Foi rápida essa adaptação ao meio, ao mercado? Tu sofresse algum viés assim, ou a coisa fluiu naturalmente? Podes falar sobre isso?
7: Com certeza, com certeza. Claro que o tio vinha numa circunstância de saúde já bem debilitada há um tempo, né? Mas nós nunca esperávamos que ele partisse.
0: Sim.
7: Com a partida dele, sim, nos reunimos com o grupo todo, com minha tia, com minhas primas, para que a gente pudesse alavancar e seguir, né?
0: Certo.
7: Porque ali estava, o tio partiu no sábado, né? No domingo foi o sepultamento dele. E na outra sexta-feira, o grupo tinha compromisso, porque ali estavam todos os fãs, amigos, sim, e apreciadores da música dos Monarcas esperando. E assim o fizemos, né? E aqui eu quero agradecer demais a esses músicos, que são meus amigos, né? Que tá, o Thiago, meu compadre, né? Sim. Padrinho da minha filha, que tão bem me receberam, né? Tão bem aceitaram. E nós fizemos uma união, aquele detalhe, uma parceria, vamos correr para os dois lados. Fizemos uma união muito parceira, né? Na minha área administrativa e eles na área musical. Eles têm que bater no peito e se orgulhar, porque cada um deles foi escolhido um a um pelo tio Gildo.
0: Sim.
7: E tocaram todos com ele, então sabem, sim, qual é o caminho.
0: É, claro.
7: E hoje tão, e fazem tão bem isso, claro, que se torna fácil você seguir.
0: Com certeza.
7: E essa foi a sequência nossa, né?
0: Certo. Trabalhar com gente competente, talentosa, e que tenha dentro dele, além de um coração gauchesco, uma grande responsabilidade profissional, imagino que mesmo que não tenha sido difícil continuar essa lenda, né? Essa trilha.
7: É, como a gente colocou desde o início, né, um legado que o tio nos deixou, e nós tínhamos a obrigação de continuar essa história. Lógico que muito diferente do que eu vinha fazendo até então. Dançar num baile é diferente de tocar esta empresa Monarca.
0: Sim.
7: Mas me facilitou, né? Estamos ainda num aprendizado. Mas dizer a todos que os Monarcas seguem firme na mesma linha fandangueira, no mesmo ritmo. E sim, estamos aí galgando novos projetos, novas ideias, para que esse grupo prospere cada vez mais, né?
0: Claro.
7: Como os Serranos são...
0: Como

Ouvimos com os nossos queridos e talentosos colegas Os Monarcas o seu novo sucesso, Faca Prateada. E na sequência, a obra Tenho Que Andar. Breve pausa e logo seguiremos com o programa. Permaneçam conosco, é uma honra tê-los em nossa sintonia. Até já!

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0: voltando à agradável companhia dos nossos fãs e amigos com o programa Encontro com os Serranos. 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
0: Regressando com o programa Encontro com os Serranos, prossigo a minha prosa com os colegas dos Monarcas. Estão aqui presentes o João dos Santos, o Thiago Machado, o Chico Brasil e o Evandro Correia. Meu querido irmão, amigo, colega, advogado, pessoa de alto nível e que dirige com maestria, orienta esses colegas, embora ele seja mais jovem que muitos deles aqui. Mas é uma pessoa preparada e que tem certamente um coração tão gaúcho quanto os músicos. Então ele fica ali ao lado do palco, certamente falando com o patrão, analisando o som, essas coisas todas que o Gilzinho fazia com maestria, né? E além disso, claro, orienta o grupo já no decorrer da carreira. Evandro, tu me falaste dos projetos aí. Vocês estão pensando em fazer algum DVD? Tem algum projeto cultural que vocês estejam desenvolvendo ou pretendem desenvolver? Alguma coisa nova que vocês possam acrescentar aqui e trazer aos ouvintes, especialmente aos fãs dos Monarcas, que são praticamente, eu vou dizer, não vou dizer 100%, mas no mínimo eu tenho certeza que os ouvintes aqui, 90% são fãs de vocês.
2: Que maravilha, né? É. Quem gosta da boa música, escutar Serranos e Monarcas sempre. Nós temos aí sim um projeto cultural pela Lei Rouanet que aprovamos, agora estamos na busca da captação, que é Som de Galpão, né, na sequência. Estamos aí também revitalizando um novo projeto que é revitalizar as músicas antigas Monarcas, porque, né, como Serranos tem tanta música, vocês foram muito felizes na gravação do DVD, trazendo músicas.
0: Né, fizemos juntos, sucesso, né?
2: Isso. Então, e agora nós também queremos trazer músicas muito boas aí, que dali a pouco estão esquecidas, que foram gravadas lá naquele disco, claro, nessa roupagem nova, nessas vozes novas, certo, com essa qualidade atual, né? Certo. E aí sim, se falarmos em DVD, vamos começar a pensar a partir do ano que vem. Aí nós estamos chegando aos 55 anos. Eu acho que todos os fãs aí, todos que gostam da boa música gaúcha, merecem esse presente também.
0: Pois não. Para contratá-los, vamos divulgar aí o telefone e depois as redes sociais aí que vocês possam dizer, por favor.
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2: 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E nos seguir aí, no Os Monarcas Oficial. Vamos lá, Instagram, Facebook, né? E se inscrevam no canal do YouTube. Como o Thiago bem falasse, nós tivemos a felicidade semana passada bater mais de 1 milhão de visualização na música Faca Prateada. E ali vamos estar colocando mais conteúdos para todo esse pessoal que gosta da boa música.
0: Tá certo. Vamos anunciar mais duas músicas aos nossos ouvintes, por favor, Thiago.
3: Vamos lá, então. Vamos. Moda Nova é uma marca do Varguinhas, Thiago Machado, né? E Não Encosta a Barriguinha, com o João dos Santos e Varguinhas também.
4: Vai, Lagos!

0: Ouvimos com os Monarcas Moda Nova e depois a clássica Não Encoste a Barriguinha. Meus talentosos colegas, estamos por concluir essa edição. Agradeço muito a presença de vocês aqui e fica o microfone à disposição para as considerações finais de todos.
1: Bom, em meu nome, né, Thiago Machado está falando aqui, um grande abraço, doutor. Mais uma vez, agradecendo este nobre horário aqui para a gente estar falando e conversando um pouco sobre a nossa música, a nossa cultura, nossos novos projetos e o povo escutar um pouco da nossa música aí também. Um forte abraço a todos.
0: Valeu, Thiago. Meu caro João.
2: Então fica aqui também o abraço do João, agradecendo esse carinho que você tem por nós. E uma das coisas que me realizou na vida foi fazer uma homenagem para vocês, nós, os Monarcas, aos amigos serranos.
0: Isso aí, linda música, por conta dos nossos 40 anos.
2: Do 40 anos, assim.
0: Cheguei às lágrimas.
2: A admiração que eu sempre tive por vocês, eu consegui botar um pouco naquela música, não tudo, mas consegui colocar um pouco.
0: Valeu, João.
2: E que Deus nos abençoe e nos permita seguir essa amizade eternamente. Um abraço a todos os teus ouvintes.
0: Valeu, querido. Evandro, meu irmão.
3: Então, um grande abraço.
0: Maior, maior, justo e perfeito.
3: Isso aí sempre, né?
0: Sempre.
3: Que o nosso grande arquiteto do universo nos mantenha firme.
0: Com certeza, irmão.
3: Abençoando a todos nós, a todos vocês. Muito obrigado por esse espaço. Obrigado por poder conviver com vocês. Eu digo, agora é um privilégio enorme. Então, em nome dos Monarcas aqui, a todos os ouvintes desse magnífico programa, um enorme abraço e que sigam escutando essa boa música, Monarcas, Serranos e vários grupos que tão bem conduz aí, né, nesses programas, meu grande irmão. Mais uma vez, um enorme abraço e muito obrigado mais uma vez.
0: Tá certo. Só as tuas considerações, meu caro Chico Brasil.
4: Eu acho que é um até breve, né? Porque a nossa amizade não termina e com certeza esse programa aí vai ficar para a história, né? Como todos os programas que a gente já participou, né? Então, e dizer assim, ó, que precisar do Grupo dos Monarcas, estão sempre à disposição. E o que a gente precisar, pode ter certeza, nós vamos bater na porta aqui na Ombro
0: Pinheiro. É muito verdadeiro. Estamos juntos de mãos dadas pela cultura e pela música da hoje.
4: Exatamente, sempre.
0: Meus caros ouvintes, estamos por concluir mais essa edição. 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
0: 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Mais uma vez, obrigado a todos e até a semana que vem, onde estaremos com vocês com mais uma edição do nosso Encontro com os Serranos. Até lá, gauchada do Rio Grande, do Brasil e do mundo.
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1: Já esse dia, rezando pela nossa família, pelas famílias do mundo inteiro. Acolha cada um de vocês, queridos irmãos e irmãs, também aqueles que nos acompanham de casa pela transmissão. Que o Senhor Deus acompanhe e abençoe a todos. Iniciemos em nome do Pai, do Filho e do Espírito Santo.
2: Amém.
1: Que a graça de nosso Senhor Jesus Cristo, o amor do Pai e a comunhão do Espírito Santo estejam sempre com todos vocês.
2: Bendito seja Deus que nos reuniu no amor de Cristo.
1: Quero convidar você no início dessa celebração, feche os teus olhos por um instante. Vamos fazer nosso exame de consciência. Se estamos iniciando a Semana Nacional da Família, aonde o olhar da igreja se volta para esse sacramento tão bonito e importante do matrimônio, vamos pedir perdão pelas vezes em que nós não vivemos bem a nossa realidade familiar. Investiga essa semana, verifica se você falou demais, criticou, brigou, se você foi negligente com a tua família. Peça perdão a Deus se você, como filho, não respeita os seus pais, ou você, como pai, como mãe, não valoriza este dom. Peça perdão pelo seu esposo, pela sua esposa, se não estão vivendo bem o matrimônio. Deus, Ele é bom, Ele é misericordioso, Ele perdoa os nossos pecados, mas espera de nós esse passo da misericórdia. Reconhecendo os nossos erros, nossos pecados, peçamos perdão a Deus, cantando.

0: Deus Pai de misericórdia, tenha compaixão de nós, perdoe os nossos pecados e nos conduza à vida eterna.
1: Amém.
0: Nesse dia, domingo, dia do Senhor, louvemos a Deus cantando.

0: Queremos rezar de modo especial hoje por todos os pais, mas também pelas famílias, assim como aqueles que foram lembrados no início dessa celebração. Deus eterno e todo-poderoso, a quem inspirados pelo Espírito Santo, ousamos chamar de Pai. Fazei crescer em nossos corações o espírito de adoção filial, para merecermos entrar um dia na posse da herança prometida. Por nosso Senhor Jesus Cristo, vosso Filho, que é Deus, e convosco vive e reina, na unidade do Espírito Santo, por todos os séculos dos séculos.
1: Amém.
0: Podemos ficar à vontade.
2: Leitura do primeiro livro dos Reis. Naqueles dias, ao chegar a Horeb, o monte de Deus, o profeta Elias entrou numa gruta, onde passou a noite. E eis que a palavra do Senhor lhe foi dirigida nestes termos: Sai e permanece sobre o monte diante do Senhor, porque o Senhor vai passar. Antes do Senhor, porém, veio um vento impetuoso e forte, que desfazia as montanhas e quebrava os rochedos. Mas o Senhor não estava no vento. Depois do vento, houve um terremoto, mas o Senhor não estava no terremoto. Passado o terremoto, veio um fogo, mas o Senhor não estava no fogo. E depois do fogo, ouviu-se um murmúrio de uma leve brisa. Ouvindo isso, Elias cobriu o rosto com o manto e saiu e pôs à entrada da gruta. Palavra do Senhor.
1: Graças a Deus.

0: Leitura da carta de São Paulo aos Romanos. Irmãos, não estou mentindo, mas em Cristo digo a verdade, apoiado no testemunho do Espírito Santo e da minha consciência. Tenho no coração uma grande tristeza e uma dor contínua, a ponto de desejar ser eu mesmo segregado por Cristo, em favor de meus irmãos, os da minha raça. Eles são israelitas. A eles pertence a filiação adotiva, a glória, as alianças, as leis, o culto, as promessas e também os patriarcas. Deles é que descende quanto à sua humanidade Cristo, o qual está acima de todos. Deus bendito para sempre. Amém. Palavra do Senhor.
1: Graças a Deus.

0: O Senhor esteja convosco.
1: Ele está no meio de nós.
0: Proclamação do Evangelho de Jesus Cristo segundo Mateus.
1: Glória a vós, Senhor.
0: Depois da multiplicação dos pães, Jesus mandou que os discípulos entrassem na barca e seguissem à sua frente para o outro lado do mar, enquanto ele despediria as multidões. Depois de despedi-las, Jesus subiu ao monte para orar a sós. A noite chegou e Jesus continuava ali, sozinho. A barca, porém, já longe da terra, era agitada pelas ondas, pois o vento era contrário. Pelas 3 horas da manhã, Jesus veio até os discípulos andando sobre o mar. Quando os discípulos o avistaram andando sobre o mar, ficaram apavorados e disseram: "É um fantasma!" E gritaram de medo. Jesus, porém, logo lhe disse: "Coragem, sou eu, não tenhais medo." Então Pedro lhe disse: "Senhor, se és tu, manda-me ir ao teu encontro, caminhando sobre as águas." E Jesus respondeu: "Vem." Pedro desceu da barca e começou a andar sobre a água em direção a Jesus. Mas, quando sentiu o vento, ficou com medo e, começando a afundar, gritou: "Senhor, salva-me!" Jesus logo estendeu a mão, segurou Pedro e lhe disse: "Homem fraco na fé, por que duvidastes?" Assim que subiram no barco, o vento se acalmou. Os que estavam no barco prostraram-se diante dele, dizendo: "Verdadeiramente, tu és o Filho de Deus." Palavra da salvação.
2: Glória a vós, Senhor.
0: Caríssimos, podemos ficar à vontade por um instante, uma breve reflexão para o nosso dia de hoje. Em primeiro lugar, destacar aqui hoje, nosso segundo domingo do tempo vocacional, mês de agosto, e nesse segundo domingo nós lembramos a vocação matrimonial. Então, a você que é casado, casada, sinta também agraciado com essa semana de oração pela vocação matrimonial, que no Brasil a gente chama também de Semana da Família. Portanto, uma semana de oração pelas famílias. Hoje, comercialmente, se celebra o Dia dos Pais, mas para nós, como igreja, se inicia a Semana da Família. Então, quero saudar aqui a todos vocês como família, pela vocação que vocês também manifestam no mundo. Mas gostaria de destacar sobre a liturgia de hoje, esse 19º domingo do tempo comum, esta relação, esse paralelo entre as liturgias, tanto a leitura como também a liturgia da semana passada. Para quem esteve presente na Santa Missa, no domingo passado nós ouvimos Jesus multiplicando os pães e peixes. E o evangelho de hoje é a continuidade daquele evangelho de domingo passado, quando depois da multiplicação, depois da euforia, da festa, da manifestação, agora é hora de uma resposta mais madura. Portanto, se nós podemos guardar como hoje um tema que poderia ser uma síntese da liturgia, eu recomendaria que vocês guardassem um tema próprio: a medida da fé. Como é que nós podemos medir a nossa fé? O tema central da liturgia é sobre a fé. Como é que nós ouvimos Deus e como é que nós compreendemos Deus? Mas a fé, queridos irmãos e irmãs, ela não tem como medir. Há muitas pessoas que dizem: "Padre, eu tenho uma fé pequena." Não, não existe fé pequena, fé grande ou fé pequena. Fé é fé. Portanto, você acredita ou não acredita. Agora, nós podemos ter uma fé mais ativa, uma fé mais madura ou uma fé mais disciplinada, ou seja, com exercício, com treinamento, manter a nossa fé sempre ela ativada. Mas fé nós temos ou não temos. Agora, a medida da fé, ela pode ser também a maneira como nós respondemos aquilo que entendemos ser a palavra de Deus. Eu vou tentar traduzir para vocês aquilo que foi lido, para a gente compreender como é que podemos nós também ter medida da nossa fé sobre aquilo que nós manifestamos. A primeira leitura e o evangelho de hoje, eles são um paralelo. Eles são muito parecidos e, portanto, eles devem ser usados também como referência para essa medida de fé. E eu vou trazer para vocês aqui três elementos que são parecidos, tanto na primeira leitura como no evangelho. Para lembrar, a primeira leitura, retirada do livro de Reis, conta os primeiros passos de Elias, o profeta. Ele ainda estava em dúvida sobre a sua missão. Ele ainda estava sentindo dificuldade em compreender aquilo que era a vontade de Deus e aquilo que era a vontade dele. E, portanto, ele faz uma experiência de retiro. Antes de começar a missão, ele se retira para rezar, para pensar, para avaliar. Assim como Jesus também, ele se retira depois de toda aquela alegria, euforia da multiplicação, da festa que aconteceu, ele se retira para compreender se aquilo foi realmente vontade de Deus ou foi um momento humano que aconteceu. Portanto, ele se retira. E nesse retirar-se, aqui vem os detalhes que ligam a primeira leitura com o evangelho. O primeiro detalhe relevante que gostaria de colocar é que tanto Elias como Jesus, eles estavam durante a noite retirados. Elias passou a noite numa gruta. Lembre do texto, ele passou a noite numa gruta. Já Jesus, ele se retira para o monte para rezar. Também à noite, também sozinho. A noite aqui significa essa ausência da capacidade nossa de olhar e julgar. Porque à noite a gente não consegue ver. Se nós não temos as luzes do dia, quando acontece alguma coisa, a gente apenas escuta. Essa semana, com esses ventos que aconteceram à noite, a gente só escutava. A gente não conseguia ver. Estava escuro. E, portanto, você tem que confiar nos teus sentidos. Assim também na liturgia, nas leituras, ele diz, era noite. Portanto, na noite nós escutamos com mais atenção. E eles se retiraram para a gruta ou para o monte. A necessidade de nos retirarmos. O segundo detalhe importante entre a primeira leitura e o evangelho é que tanto lá como cá aconteceu uma tempestade. Com Elias houve um terremoto. Ele estava em terra, portanto houve um grande barulho, um tremor, um terremoto. Com Jesus, ele estava no monte, mas depois que ele desce, no mar, acontece com os discípulos uma tempestade no mar. E, portanto, no mar ele se agita. Tanto lá como aqui, nós temos a relação do terremoto, ou do maremoto, do barulho, das tentações. Quando os autores bíblicos falam dessa tempestade, ele está falando das tentações, das perseguições, dos riscos que nós corremos. Portanto, quando nós nos retiramos para rezar, é natural que venham tentações, que venham vícios, que venham complicações. É muito comum, quando nós atendemos confissão, orientação espiritual, as pessoas dizerem assim: padre, quando eu vou rezar, eu começo a pensar em outras coisas, eu me distraio, eu sempre parece que chega alguém para atrapalhar a oração. São as tentações, são as tempestades. Elas estão aí para nos distrair. Portanto, como nas leituras de hoje, as tempestades também mostram essas turbulências do nosso tempo, também acontece com quem é discípulo de Jesus. E o terceiro detalhe importante entre as duas leituras é que, assim como Elias e assim como os discípulos, e quando acontece esse encontro de Jesus com Pedro que afunda no mar, existe uma brisa suave. Elias percebe que é Deus falando, quando passando o barulho, vem a brisa suave. Deus, ele não precisa de barulho, ele precisa da nossa atenção. Essa brisa suave chama a atenção do profeta, assim como também com os discípulos. Quando Jesus os encontra no mar, que estavam com medo da tempestade,

0: voz de Deus, ou seja, ter aí um amadurecimento da sua fé. Assim no Evangelho, com Jesus e os discípulos, também percebemos isso. Eles precisavam amadurecer a fé. Tiveram que passar pela tempestade, tiveram que ser uma fé provada, testada, e foi vivida. O exemplo de Pedro no Evangelho, que vai afundando no mar porque a sua fé é fraca, também manifesta que muitas vezes a nossa fé é fraca. A nossa fé não é bem exercitada, a nossa fé não é bem cuidada, não é amadurecida. Nós precisamos amadurecer a nossa fé. E Pedro, ele manifesta essa fé ainda que não é madura. Precisamos então crescer na fé. E concluo essa reflexão olhando para a segunda leitura de hoje, da carta de São Paulo aos Romanos. Quando São Paulo ele vai falar aos Romanos, e aí o capítulo 9 já da carta, ele começa no início da carta falando sobre os desvios de conduta, sobre os erros que não poderemos ter. Os romanos eram muito danadinhos, eles eram sempre imorais, e portanto Paulo diz: olha, vocês têm que corrigir a rota de vocês, viver a fé, deixar de lado os vícios, fazer a experiência de uma fé profunda. E no final de tudo ele diz assim: eu não estou mentindo. O que eu falo para vocês é uma experiência de vida, é do coração, é da alma. E portanto ele diz: tudo o que eu falo é resposta apoiada no Espírito Santo e na minha consciência. Uma fé madura. Uma fé madura. Que tem consciência da sua capacidade, da sua consciência, mas ao mesmo tempo não deixa de acreditar na ação de Deus. Que nós possamos, queridos irmãos e irmãs, ter uma fé madura. É o que precisamos. Diante das dificuldades que temos, todos nós teremos. Se não tiveram, vão ter ainda dificuldades, tormentos, sofrimentos. É na fé que nós provamos. É na fé que nós nos sustentamos. E quem tem uma fé madura, supera qualquer dificuldade. Que essa liturgia de hoje nos convide também a lutar pelas nossas famílias, para que elas sejam lugares de santidade. E que pela fé alimentemos também a nossa casa. De pé, professemos juntos: creio em Deus Pai
1: Todo-Poderoso, Criador do céu e da terra, e em Jesus Cristo, seu único Filho, nosso Senhor, que foi concebido pelo poder do Espírito Santo, nasceu da Virgem Maria, padeceu sob Pôncio Pilatos, foi crucificado, morto e sepultado, desceu à mansão dos mortos, ressuscitou ao terceiro dia, subiu aos céus, está sentado à direita de Deus Pai Todo-Poderoso, donde há de vir a julgar os vivos e os mortos. Creio no Espírito Santo, na Santa Igreja Católica, na comunhão dos santos, na remissão dos pecados, na ressurreição da carne, na vida eterna. Amém.
0: E apresentemos a Deus as nossas preces, os nossos pedidos.
2: A cada prece digamos: Senhor, escutai a nossa prece.
3: Senhor, escutai a nossa prece.
2: Senhor, vós que vos manifestastes na brisa suave, acompanhai com vossa constante proteção a Igreja em sua missão de evangelização, nós vos pedimos.
3: Senhor, escutai a nossa prece.
2: Vós que sustai a paz e a justiça nos corações humanos, inspirai aos que concorrem a cargos públicos a disposição de ajudar e construir uma nação fraterna e justa para todos, nós vos pedimos.
3: Senhor, escutai a nossa prece.
2: Vós que sois para nós como um Pai bondoso, cumulai de bênçãos os pais e todas as famílias, particularmente as afligidas por discórdias e doenças, nós vos pedimos.
3: Senhor, escutai a nossa prece.
2: Por todos os nossos dizimistas, para que sempre possam, através de a sua fiel contribuição do dízimo e da oferta generosa, manifestar a Deus a sua gratidão por todos os benefícios recebidos, nós vos pedimos.
3: Senhor, escutai a nossa prece.

0: disse: Ó Pai, esses são os pedidos que levamos a vós nesse dia. Ouvi-nos e atendei-nos por Cristo nosso Senhor.
1: Amém.
0: E ainda de pé, hoje a nossa comunidade celebra a oferta do dízimo. Antes de nós rezarmos a oração, o padre vai explicar hoje como é que vai funcionar a partir de agora a nossa oferta com o incenso. Então, sempre durante a oferta do dízimo, os dizimistas colocavam a oferta junto com um grãozinho de incenso. Mas agora nós vamos fazer o seguinte: será colocada aqui na frente uma mesa com o incenso, com o braseiro, e o padre vai e coloca o incenso em nome de toda a comunidade. Você pode continuar fazendo a sua oferta, mas o incenso será colocado uma única vez pelo padre representando a nossa comunidade. Então tomemos agora nosso envelope, nossa oração do dizimista, você que também conhece a oração, rezemos juntos. Pai Santo, contemplando Jesus, vosso Filho bem-amado, que se entregou por nós na cruz, e tocado pelo amor que o Espírito Santo derramou em nós, manifesto com essa contribuição minha pertença à Igreja, solidário com sua missão e com os mais necessitados. De todo o coração, ó Pai, contribuo com o que posso. Recebei, ó Senhor, o meu dízimo. Amém. E junto com a nossa oferta do dízimo, sobre o nosso altar, ofertamos o pão e o vinho, fruto do nosso trabalho, cantando. Música.

0: Orai, irmãos e irmãs, para que nosso sacrifício seja aceito por Deus Pai Todo-Poderoso.
1: Receba, o Senhor, por tuas mãos este sacrifício, para a glória do seu nome, para o nosso bem e de toda a sua santa Igreja.
0: Senhor, acolhei com misericórdia os dons que concedestes à vossa Igreja e ela agora vos apresenta. Transformai-os por vosso poder em sacramento da nossa salvação. Por Cristo nosso Senhor.
2: Amém.
0: O Senhor esteja convosco.
1: Ele está no meio de nós.
0: Corações ao alto.
1: O nosso coração está em Deus.
0: Demos graças ao Senhor nosso Deus.
2: É nosso dever e nossa salvação.
0: Na verdade, é digno e justo, é nosso dever e salvação dar-vos graças sempre e em todo lugar. Senhor, Pai Santo, Senhor do céu e da terra, por Cristo, Senhor nosso. De fato, pelo vosso verbo criastes o universo, e tudo que governais com equidade. Vós nos destes vosso Filho, feito carne, como mediador. Ele nos dirigiu a vossa palavra e nos chamou a seguir os seus passos. Ele é o caminho que nos conduz até vós, a verdade que nos liberta, a vida que nos enche de alegria. Por vosso Filho reunis em uma só família os homens e as mulheres, criados para a glória de vosso nome, redimidos pelo sangue de sua cruz e marcados com o selo do vosso Espírito. Por isso, agora e sempre, unidos a todos os anjos, proclamamos a vossa glória, cantando a uma só voz.

0: Na verdade, vós sois santo e digno de louvor, ó Deus, que amais os seres humanos e sempre os acompanhais no caminho da vida. Na verdade, é bendito o vosso Filho presente no meio de nós, quando nos reunimos por seu amor. Como outrora aos discípulos de Emaús, ele nos revela as Escrituras e parte o pão para nós.
1: Bendito vosso Filho presente entre nós.
0: Por isso nós o suplicamos, Pai de bondade, que enviai o vosso Espírito Santo para que santifique esses dons do pão e do vinho e se tornem para nós o corpo e o sangue de nosso Senhor Jesus Cristo.
1: Enviai o vosso Espírito Santo.
0: Na véspera de sua paixão, na noite da última ceia, Jesus tomou o pão, pronunciou a bênção de ação de graças, partiu e deu a seus discípulos, dizendo: tomai todos e comei, isto é o meu corpo, que será entregue por vós.

Do mesmo modo, ao fim da ceia, ele tomou o cálice em suas mãos e, dando graças novamente, entregou aos seus discípulos, dizendo: Tomai todos e bebei. Este é o cálice do meu sangue, o sangue da nova e eterna aliança, que será derramado por vós e por todos para a remissão dos pecados. Fazei isto em memória de mim.

0: Celebrando, pois, ó Pai Santo, o memorial da Páscoa de Cristo, vosso Filho, nosso Salvador, anunciamos a obra de vosso amor pela paixão e morte de cruz. Vós o fizestes entrar na glória da ressurreição e o colocastes à vossa direita. Enquanto esperamos sua vinda gloriosa, nós oferecemos o pão da vida e o cálice da bênção.
1: Aceitai, ó Senhor, a nossa oferta.
0: Olhai com bondade a oferta da vossa igreja. Nela vos apresentamos o sacrifício pascal de Cristo que nos foi entregue. E concedei que, pela força do Espírito de vosso amor, sejamos contados agora e por toda a eternidade entre os membros do vosso Filho, cujo corpo e sangue comungamos.
1: O Espírito nos una num só corpo.
0: Pela participação nesse mistério, ó Pai Todo-Poderoso, vivificai-nos no Espírito, tornai-nos semelhantes à imagem do vosso Filho e confirmai-nos no vínculo da comunhão com o nosso Papa Leão, o nosso Bispo Jacinto, Dom Milton, seu coadjutor, os outros bispos, os presbíteros, os diáconos e todo o vosso povo.
1: Confirmai na unidade a vossa igreja.
0: Fazei que todos os fiéis da igreja, discernindo os sinais dos tempos à luz da fé, empenhem-se coerentemente no serviço ao Evangelho. Tornai-nos atentos às necessidades de todas as pessoas, para que, participando de suas dores e angústias, de suas alegrias e esperanças, fielmente lhes anunciemos a salvação e com ele sigamos no caminho do vosso reino.
1: Ajudai-nos a criar um mundo novo.
0: Lembrai-vos dos vossos irmãos e irmãs que adormeceram na paz do vosso Cristo, e lembramos de modo especial nossos pais já falecidos e de todos aqueles que partiram da fé, cuja fé só vós conhecestes. Acolhei-os na luz da vossa face e na ressurreição, concedei-lhes a plenitude da vida.
1: Concedei-lhes, ó Senhor, a luz eterna.
0: Concedei também a nós, no fim da nossa peregrinação terrestre, chegarmos todos à morada eterna, onde viveremos para sempre convosco, e com a bem-aventurada Virgem Maria, Mãe de Deus, São José, seu esposo, os apóstolos, os mártires, os santos, vos louvaremos e glorificaremos por Jesus Cristo, o vosso Filho.

0: E unidos na mesma fé, elevemos a Deus a oração que o Senhor nos ensinou. Pai nosso
1: que estais no céu, santificado seja o vosso nome. Venha a nós o vosso reino. Seja feita a vossa vontade, assim na terra como no céu. O pão nosso de cada dia nos dai hoje. Perdoai-nos as nossas ofensas, assim como nós perdoamos a quem nos tenha ofendido. E não nos deixeis cair em tentação, mas livrai-nos do mal.
0: Livrai-nos de todos os males, ó Pai, e dai-nos hoje a vossa paz. Ajudados pela vossa misericórdia, sejamos sempre livres do pecado e protegidos de todos os perigos, enquanto aguardamos a feliz esperança, a vinda de nosso Salvador Jesus Cristo.
1: Vosso é o reino, o poder e a glória para sempre.
0: Senhor Jesus Cristo, dissestes aos vossos apóstolos: eu vos deixo a paz, eu vos dou a minha paz. Não olhei os nossos pecados, mas a fé que anima a vossa igreja. Dai-lhe, segundo o vosso desejo, a paz e a unidade. Vós que sois Deus com o Pai e o Espírito Santo.
2: Amém.
0: A paz do Senhor esteja sempre convosco.
1: O amor de Cristo nos uniu.

0: Felizes somos nós, convidados a participar da ceia do Senhor. Eis o Cordeiro de Deus, eis aquele que tira o pecado do mundo.
1: Senhor, eu não sou digna de que entreis em minha morada, mas dizei uma palavra e serei salvo.
0: Que o corpo e o sangue de Cristo nos guarde e conduza à vida eterna.
2: Amém.

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0: Legal, legal demais, gente amiga. Chegamos, graças a Deus, até os microfones, amigo, da nossa Rádio Araranguá 95.5, nesse dia maravilhoso, domingo lindo. O sol brilhando aqui na cidade das avenidas. Esperamos que esteja brilhando aí na sua vida também, com a sua família. Hoje um dia especial, dia dos pais, né? A todos os nossos queridos papai aí, o nosso carinho, o nosso abraço, e que esteja um dia aí completo, repleto de saúde e felicidade com seus familiares. Isso é muito importante, né? E nós estamos mandando já na primeira deixa aí, né? Um feliz dia dos pais. Parabéns por mais um dia e por essa data tão bonita. E nós vamos ficar aqui hoje até mais cedo, não vamos ficar até o final não, porque hoje é dia dos pais e a gente vai sair um pouco mais cedo, né? Tem almoço para fazer, para a família, então a gente tem que estar junto, né? Meu carinho, meu bom dia a todos vocês, bom dia ao Gabriel, o João, estão na técnica de som hoje, nesse domingo também. Bom dia, Hugo Pinzon, tudo bem? Tá feliz? Dia dos pais aí, né?
1: Não é dia dos pais, é o dia dos poderosos, que os pais que são os que aguentam o tronco de todos.
0: Por isso é que são dia dos pais, né?
1: Então, bom dia para todos os pais aí.
0: Esse reconhecimento aí
1: que Deus abençoe,
0: merecem,
1: todo mundo,
0: né?
1: Que eles merecem. São quem garante a maioria das famílias, que garante a segurança da família. Outros vão embora, uns não honram aquela qualidade de pai, mas sempre é pai. Então é meu bom dia a todos, que Deus abençoe a todos.
0: Vá por onde for, vai ser pai, sempre, né? É verdade. E aí, né, tá aí o pessoalzinho aí, já tá tudo certo, gurizada? É, estão se organizando, né? Mas a gente tá aqui já, né, prontinho pra largar bala, música da boa. E todos os nossos queridos amigos que são pai aí, que estão na nossa programação, ligue para cá, 35240137, é o telefone da Rádio Araranguá, ou se não, 996320532, o WhatsApp, ou 051-984-742571. Beleza, né? E a primeira música aí a gente está programando para tocar é A Rosinha Valim. Começando comigo aí, é uma música bacana demais. Eu até vou trocar essa música aí. Primeiro vou tocar o Antônio Rosa, né? Que é um pai sensacional. E depois a Rosinha Valim, uma música que eu gravei agora há pouco, né? Não, eu regravei, na verdade, que fala de pai. Uma música show de bola, quem gravou foi o milionário José Rico, muito importante, né? E é uma música linda, linda para todos os pais, já presenteando aí com essa música show de bola aí. Então, Antônio Rosa, tá certinho? É Estrela de Ouro. E depois a Rosinha Valim aí, para todos os pais, uma música linda que eu regravei há poucos dias aí e vou tocar para vocês também. Vamos lá então?

0: legal, lindo, lindo, né? Essas homenagens do Dia dos Pais. É lindo, machuca também, né? Pra quem tem o seu pai, maravilhoso, é bom demais, aproveite. Porque um dia a gente não tem mais, né? Igual eu não tenho mais meu pai, né? Nem o pai dos meus filhos, né? Se foram, mas a gente está por aí, a gente está aí até um dia. E vamos curtir esse dia que é muito importante. Hoje é Dia dos Pais, dia 9, né? Então, é maravilhoso, né, gente? Então, vamos abraçar o nosso pai, o nosso vô e comemorar da melhor maneira possível e com muita alegria. São 9 horas e 14 minutos, né? E a nossa festa continua hoje até mais cedo, né? 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Legal? E também se come bem, né, Hugo? Fala, Hugo.
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0: 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Fala, Hugo.
1: É isso aí. Vamos tocar música. Vamos tocar aqui, ó, com Rick Renner. Te amo, meu
0: pai. Te amo, meu pai. É boa.
1: Hoje todo o programa vai ser em homenagem aos pais, com certeza. E também os Aldine e Carlos Magrão, Pilares, que fala dos pais.
0: É, olha aí, tudo homenagem aos pais. Você pode ligar pra cá.
1: Mandar pro Rubinho essa música, ele tá aqui ligadinho com a gente, hein?
0: Tá.
1: Ele botou aqui.
0: Rubinho, um abraço pro Rubinho, também é um ótimo pai, um avô maravilhoso. Vem pra cá, gurizinho, bota o pé na estrada e vem um pouco pra cá. Larga um pouco aí esse Sarandi, né? E vem aqui para Araranguá. Beijo para vocês aí, lá no Rio Grande do Sul. Então vamos lá? 9 horas e 18 minutos. Vamos lá.

0: Olha aí, amigos, aqui quem está falando é o Oswaldir.
1: E aqui é o Carlos Magrão. E neste dia especial, com esta canção, nossa homenagem a todos os pais.
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Olha aí, nessa manhã linda aqui em Araranguá, Araranguá, Santa Catarina, para você que está aí na internet, né? Até fora aí do país, e não sabe, é Araranguá 95.5, cidade Araranguá. Telefone 3524-0137, é o telefone aqui da nossa emissora, né? E a nossa FM aí, mandando ver aí. Para todo mundão, né? Muito obrigado aí pelo carinho de todos. 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Né, um abraço para todos. Ontem a gente foi num evento aí, uma festa de 15 anos, e tava lá o Senna, sua mãezinha, sua irmã e toda uma galera que todo mundo conhece, né? O Senna é um cara marada, muito bom, muito gente boa. Um abraço para ele, para todos os pais, né, que estão aí sempre curtindo o nosso programa.

0: beijo carinhoso lá pro Ronaldo Salvador, um ótimo pai. Pro Adilson, né, o meu genro, que é um ótimo pai. O meu filho Nazareno, um paizão também. E o Alessandro, alô Alessandro, meu bugrinho, também um paizão. Um abraço para minha família. E para ti, Hugo, Hugo Pinzon, né, que também é um ótimo pai, um vô e bisavô agora. Há poucos tempos, fizeram ele bisavô. Demonstraram que ele tá usado.
1: Hã? Usado, mas bem fortezinho. Usado, é, chegado com pouco sabão, aí não gasta muito a pele. Eu sempre agradeço, né, Rosinha? Até pela minha idade, pelo... Eu me considero um pai maravilhoso, sei que fiz tudo pelos meus filhos.
0: E faz, né? E
1: faço ainda... até hoje, né? E agradeço a Deus pela minha saúde. Quero, com a força de Deus, quero em muitos anos recebendo homenagem, mandando homenagem para todos os pais. Muito obrigado.
0: É, a Julinha está mandando um abraço para você.
1: Obrigado, Julinha.
0: Desejando o feliz dia dos pais e para todos os pais também. Né, um abraço para ela e para a família. Todo dia que não perde um só programa da gente, né?
1: Lá pro maridão, os como é que é?
0: Osiel,
1: tá certo.
0: E mandar um abraço também, o lá, pro nosso, o nosso amigo, né? Lá de Criciúma.
1: É, tá aqui, né? Né? A música dele vai ser depois no outro bloco, eu já escolhi duas, né?
0: Então
1: deixa ele pro outro bloco, né, Zinho, lá pro Edson Ronsoni. Que...
0: É, o paizão do Vitor.
1: Do Vitor, né?
0: E mais uma, ele tem uma filha também com 16 anos, um abraço.
1: São esses dois. Essa música depois. Agora nós temos uma com Chagas Leite, né? Não com... agora já puxa aí. César Passarinho, né? Guri, que é uma música...
0: bonita, né? E a Julinha pediu Meu Velho Pai, vai sair também daqui a pouco.
1: E com o Daniel, Meu Pai, também, né? São duas músicas do pai. Então, a gente está fazendo o programa hoje, com certeza, para todos os pais, né? Então, a gente vai, às vezes, não vai conseguir falar o nome de todos, mas todas as músicas são direcionadas para eles, porque eles, hoje é o dia deles.
0: Tá bom, então. Vamos lá, Gabriel e João, que estão aí na técnica de som. Um abraço para vocês também. Não são pai ainda, né? Mas vão ser, com certeza. Daqui a pouco vocês vão ver o que que...
1: Vamos ver o que
0: como,
1: que é.
0: Como dizia o meu pai, abençoado, meu velhinho, né? Agora, eu abri meu celular, vi a foto também, dele ali. Não. É que não tá mais aqui. E
1: tá junto com o meu lá em cima.
0: Eu sofro muito, muito, né? Não só dia dos pais, mas o pai da gente também faz muita falta, não só a mãe, mas os pais também. Quando é um paizinho bonzinho, meu pai era um pai muito bom para mim, muito carinhoso para os seus filhos, pai de 14 filhos, imagina, né? Mas está lá com Deus.
1: O meu também, né? Então a gente vai falando isso, e se eles são maravilhosos, bons, como são famílias boas, se encontram lá.
0: É, com certeza. Lá.
1: Então, Que Deus abençoe eles lá.
0: Então, para todos os pais, vamos lá, Gabriel e o João, paizinhos daqui a pouco, né? O meu pai dizia, no fim eu não consegui concluir, disse assim, ó, casar não é casaco. É diferente. Casar não é casaco. É verdade, né? Quem é que não sabe?
1: Então, César Passarinho, Guri e Daniel, Meu Pai.
0: Vamos lá.

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0: Bonito demais, 9h50 aqui na nossa Rádio Araranguá 95.5. Você aí ligando pra cá, homenageando seu pai, que coisa linda. Isso é bom, né? Vamos se reunir hoje nesse domingo fantástico aí e abraçar o nosso pai. Dá um beijinho no nosso pai, porque é muito bom. É família, é bom, o pai, ele é tudo, né, também na vida aí dos seus filhos, Deus livre. É um, como diz, quem não tem família, toda pessoa tem que ser um pai, porque é triste de quem não tem família. Não pode viver sozinho e acabar a vida sozinho, né? Tem que ter alguém. E vamos lá, Hugo, atendendo os nossos pedidos aí?
1: Vamos,
0: tem bastante,
1: vamos,
0: né?
1: Tô cheio de coração.
0: O Alisson, alô Alisson, um abraço pro Alisson, meu lindinho, Alisson, querido. Um abraço pro seu pai, o Dedé. Também pra Augusta, pra você, pedir o trem, parou com a Rosinha Valim. Vou aproveitar e mandar lá também pro Turvo, pra Dalva. Um abraço, Dalva, e pro mano velho lá, o Tune, que estão lá em Turvo, o nosso carinho especial. E para todos que pediram o trem parou com a Rosinha Valinha aí.
1: E vou também para o... Posso falar?
0: Pode falar. É.
1: Também vai para o nosso amigo Edson Ronsono, lá em Criciúma, né? Que está ouvindo o programa lá com seu filho. É, seu herdeiro, né?
0: Ele diz assim, o pai do Vitor. Ele tem o maior orgulho do Vitor, né? Claro, e o Vitor dele, né? Um abraço.
1: Está com 16 anos já. 16 anos já é nosso ouvinte. Assíduo, fiel ao nosso programa, né? Muito obrigado. Pediu uma música com o Fábio Júnior, pai. Oferece pra, em memória do falecido pai dele, né? Que sempre a gente fica lembrando os pais nesses momentos. E em memória também um abraço pro Gabriel Minato, do meu chato, do Turvo Edivânio e Daniel do Meleiro. Edson Ronsoni, homenageia todas as pessoas maravilhosas aí.
0: Eu acho que você confundiu alguma coisa aí do Edson, né? Ele tem o Vitor, né? E tem uma filha, uma moça. Um moço? Ah, já é um moço.
1: Não. Eu falei certo, 16 anos.
0: E uma moça.
1: Ah, uma moça de 16 anos,
0: de 16 anos, né? Então ele tem um casal, né?
1: Um casal de filhos. Parabéns pelos filhos, que Deus abençoe vocês. Também quero mandar um abraço pro meu amigo Valdir Fagundes, que tá lá em Porto Alegre, né, Rosinha? Ele pediu que a música que nós... Era nosso critério hoje.
0: Então vou tocar.
1: Então, todas
0: a Rosinha Valim.
1: Então todas as músicas que estão sendo homenageadas hoje é incêndio e extinção, é para todos os pais. E também quero mandar um abraço pro Wilson, nosso grande amigo lá de Gravataí, né, Rosinha?
0: Uhum.
1: Eu nunca sei onde ele anda, porque ele passeia por tudo, passeando. Também quero mandar um abraço, deixa eu ver para quem, para um querido amigo nosso que eu conheci lá no. Ali na
0: Vila São José. Comunidade
1: de São José, o Carlinhos, né?
0: Uhum.
1: Carlos Alberto, do Centro Comunitário de.
0: Da Vila São José.
1: São José. Hoje me deu um treino na bocha lá, eu vou pegar ele agora dele. Vou dar uma surra nele para aprender a jogar bocha.
0: Meu Deus.
1: Brincadeira, um abraço para ti.
0: Será que vai apanhar? Não sei, não. Há muito tempo que não joga bocha. Né?
1: Muito obrigado, Carlinhos, viu? Que Deus te abençoe aí. Que continue participando com o nosso programa, que fiquei muito feliz, Zé Rosinha. Tá, gente boa? Depois eu quero botar. Também tem o José Filé, tem o Túlio, e assim nós vamos.
0: Vamos indo. Porque hoje nós vamos sair mais cedo, né? Vamos lá então, meninos. Duas músicas legais aí. Trem parou e.
1: Fábio Júnior, velho pai.
0: Vamos lá, meu pai.
1: Meu pai, quer dizer.

Pode crer, eu tô bem. Eu vou indo.

0: Legal, legal. São 10 horas e 5 minutos nesse Dia dos Pais, domingo fantástico. O sol brilhando aqui na Cidade das Avenidas. Esperamos que esteja brilhando aí na sua vida com muita saúde, muita paz, muito amor e família maravilhosa, né? Isso é tudo de bom. E nós vamos ficar até as 10h30 hoje, né? E depois também vamos para casa, porque hoje nós vamos também comemorar, temos nosso direito, né? 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
0: Beleza. Vamos lá com os seus pedidos, Hugo.
1: Vamos agora
0: lá.
1: Vou atender o nosso amigo Túlio.
0: Ô, mano, velho, lá no Turvo, a Dalva, ele oferece pro Pedro, nosso mano, pro Canjo, para toda a família Valim, de Criciúma, toda espalhada por esse mundão de Deus, né?
1: Tudo que foi, diz que tudo que é Valim tem que receber um abraço dele, então tá aí. Então
0: vai, um abraço, ô meu irmão, ele pediu a chapéu.
1: Ele catou uma música que tem uns 450 anos, mais ou menos. Chapéu Atolado com Zé
0: Tapera e Teodoro.
1: Zé Tapera e Teodoro.
0: É velha mesmo, nossa, essa aí é antiga.
1: Meu Deus do céu, meu Deus do céu. E também com a Carmen Silva, né? Velho pai, né?
0: Lá pra Julinha, ela oferece aí pra todos os pais e pra você, Hugo. E lembrou do paizinho dela, Julinha, também,
1: obrigado,
0: né?
1: Obrigado, você é uma pessoa
0: maravilhosa. Um abraço lá pro Catuí também, um abraço que é um paizão, pro Antoni, todos os pais, nossos amigos aí. Então vamos lá com duas?
1: Ah, mas tem mais gente, não.
0: Então para de chorar.
1: Amigo Zeno Pereira, né, Rodrigo?
0: Zeno Pereira, um abraço.
1: Hoje estou me matando de emoção e de correria aqui. O Zeno Pereira também diz que a música é para nossa conta, então tá aí, ó. A gente está escolhendo hoje as músicas aqui. Lá não é escolhendo, é pedido, então a gente passa para todos os nossos ouvintes.
0: E vai pro Zé também, o Filé, né? Já falar.
1: O Zé Filé pediu outras, do céu, mas aí depois ele pediu um poema. Vamos atender.
0: Vamos lá.
1: Então tá lá, José. Vamos lá,
0: 10 horas, 9 minutos.

Quero aproveitar essa música aí, a Sayonara, pediu meu velho pai lá pro seu Manuel. Olha aí, um abraço, estão escutando aí, um beijo aí pro meu pai e também para todos os pais, pra mãezinha dela, lá em Itopaba. Um beijo, seu Manuel, feliz dia dos pais, é um paizão, tem uma filha linda, maravilhosa aí, como a Sayonara. Vamos lá então.

0: resposta.
1: Vamos lá, a festa continua, 10 horas 16 minutos aqui na nossa Rádio Araranguá, 95.5, levando a boa música. Você está sempre ligadinho com a gente, nós ficamos aí muito felizes. Você de cá e nós de lá, a gente faz uma festa muito mais bonita. Com certeza, não tenho dúvida disso. Fala, Hugo. Fala, Hugo, fala. Vamos lá, Hugo.
2: Eu tô perdido.
1: É 9 horas e 16 minutinhos.
2: As músicas agora é Marco Brasil. Marco Brasil. Pai Eterno. Eterno Pai.
1: Eterno
2: Marco
1: Pai.
2: Brasil. É um poema, né? Que é muito bonito. Uh-huh. Esse vai lá pro nosso amigo Zé.
1: José.
2: O filho ali da Lagoa da Serra, que tá ligadinho lá com a gente lá. E esse programa é o melhor programa que ele ouve.
1: Então aproveitar lá para a Sayonara e para o seu Manuel, né? Que ela está homenageando o paizinho dela também. Essa música é muito bonita. Vai lá para eles.
2: E com o Catuí e Miraí, pai, coração chora de saudade.
1: Vamos lá, então, 10 horas e 17 minutos.

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Hoje eu sei que tudo que fez foi para que eu nunca seguisse o caminho errado. 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Porque até hoje eu me vejo diante daquele espelho e até os meus olhos vermelhos me fazem te recordar. Quantas vezes galopamos por esses campos afora, conversando de negócios, como se eu fosse seu sócio. 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Juro que eu ia achar palavras pra te falar, porque, meu velho, até hoje eu ainda te amo. 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

0: Beleza pura, 10 horas 25 minutos. Quero mandar um abraço lá pro meu mano velho, Canjo, né? Pedi uma música de pai, mas eu vou tocar a música de pai. Que ele também é um pai maravilhoso. Ele que regravou a música do José Fortuna aí. Hoje ele vai ter, né, o prazer lá junto com a família, né? E ouvir a música, né? Que ele regravou muito bonita aí. De José Fortuna. Você vai ouvir a música aí, que coisa bem linda, né, Hugo?
1: É, com certeza, né?
0: Quem é mais o que vai cantar?
1: Não, eu não botei nenhuma ainda. Vamos botar o Arthur?
0: Ah, o Arthur Valim, pode ser, Bonequinha de Louça. Então, vamos lá, então, com duas músicas lindas.
1: É um abraço pro Canjo, né, Rosinha?
0: É, o Miguel Arcângelo, conhecido
1: como um Canjo, nosso
0: caminhoneiro,
1: aí,
0: mano velho. Te amo muito, meu irmão.
1: Que Deus te abençoe pelas estradas aí.
0: Já foram à missa, já estão em casa, estão ouvindo o programa. Ô, mas são católicos, né? Isso aí são religiosos demais, né?
1: E a outra vai, né, lá do nosso grande cantor lá da Lagoa da Céu.
0: O Arthur, né?
1: Arthur Valim. Também, a música dele é bonita e um oferecer para todos os pais, né? Que
0: Se
1: alegre, dançar. Pra...
0: Bonequinha de louça. Vamos lá então, 10 horas 26 minutos.
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0: Que legal, legal demais. Esse é o Mano Velho cantando, meu mano querido Canjo, né? E vamos tocar a bonequinha de louça. Eu quero oferecer lá pro Giovanni Joe, o Giovanni Pinzon, né? Também, né? Homenageando aí.
1: Um abraço, meu filho. Deus te abençoe.
0: Programa pra Gabriela, pra Kelly, pra toda a família que estão sempre ligadinhos com a gente aí. Um abraço pra você também, pai, né? É um paizão aí. Um beijo pra vocês lá no Rio Grande do Sul. Saudades,
1: aí,
0: né?
1: Aí, meu filho, ó, não pode deixar de ouvir nosso programa, senão o teu pai faz um esforço danado e tu...
0: Mas sempre cobrando, né?
1: Oh, mas... E o filho que tem que dar incentivo e fazer com que eu tenha...
0: Viu? Mas aí reclama, né? Meu Deus
1: brincadeira,
0: do céu.
1: Brincadeira.
0: E também eu mandar pro Rubinho, né? Mandar pro Rubinho de novo, ele botou um... Aí, ele botou até uma... Porque o Rubinho, ele não fala sério, né? Tudo que ele fala é uma piada. Tem aí...
1: Sim,
0: todo mundo acho... mandando música
1: enquanto,
0: de pai.
1: Enquanto manda um abraço pro Natal, eu vou
0: lá. É o Natal, ô Natalão, Natalzinho querido, um abraço lá pro Natal. É, alegria da criançada, né? Faz aniversário dia de Natal. Um abraço pra ele, pra Ju, feliz dia dos pais pra você, tá, meu amigo? Sabe que eu tenho o maior carinho por você.
1: Ele olha, sabe quando, disso. Que, olha quando um pai não tem certeza.
0: Como, bota aí.
1: Um pai quando não tem certeza.
0: Não, deixa que ele fala, não é pra te falar.
1: Não, eu quero ter certeza. Eu vou ter que...
0: Olha aí, só. Ó.
2: Embora nós nunca temos certeza se somos os pais, mas feliz dia dos pais pra ti também.
1: Cachorro.
0: Ele nunca fala sério, né? Esse é o Rubinho, né? O Rubinho lá de Porto Alegre, meu amigo de 40 anos aí. A gente adora esse Rubinho, né? Só que ele tá preso lá naquele Porto Alegre, não vem pra cá, tá com medo do temporal, de chuva.
1: Não falava que ele diz,
0: vento.
1: É sacanagem.
0: Um abraço, então, pra toda a galerinha lá no Rio Grande do Sul, né? Giovanni, Gabriela, Rubinho,
1: Natal,
0: Ju.
1: Pessoal também, o pessoal também, né? Que hoje nós estávamos no aniversário da.
0: Ah, é? Da Mandinha, né?
1: Dava todo aquele povo lá se divertir a noite inteira, né?
0: Foi bom demais, cansaram, uma festa linda. Foi realizado o sonho da Amanda de fazer seu aniversário de 15 anos e estava lindo, lindo, lindo. Só agradeço a Deus por me escolher também para ajudar a fazer esse evento. Foi muito bom. Muito bom mesmo.
1: Né, e o pessoal lá da comunidade lá que prestaram aquele salão maravilhoso.
0: Lindo, agradecer a todas lindo, as né? pessoas que ajudaram a fazer essa festa, realizar o sonho da Amanda, né, como a família Valim, né, a Tainara, o Ronaldo, Nazareno, a Patrícia, a Anitta, o Hugo, eu, né, a gente e todas as pessoas, a Cris, que fez aquele bolo gostoso, a Tuti, da Panificadora Itália, um abraço para a Tuti, para o Wilson, sempre junto com a gente nessas ações maravilhosas, e também a Madeca, alô Madeca, lá da Vila São José, que nos emprestaram o salão, lindo aquele salão ali da Vila São José, tudo combinando, tudo bonito, foi tudo perfeito. E todas as pessoas que tiveram junto com a gente, né, nesse evento, salgados, doces, bolo, DJ, foi maravilhoso, né, Hugo?
1: O DJ maluco lá que... Esse que vai se apresentar no teu programa, né?
0: Um abraço pra ele, né? Um beijo grande. E nós já vamos dar um tchau. Vamos lá.
1: Vamos.

0: Eu tenho que ir pra casa fazer assar uma tainha, imagina, Gabriel.
1: Eu vou pra casa fazer o quê?
0: É.
1: Como eu já tô velho, um pai velho, bisavô, aquela coisa toda. Cansei ontem à noite, não
0: sempre
1: nego.
0: Sempre humilde, sempre estilo.
1: Agora vou chegar em casa, enquanto a Rosinha faz um peixinho, eu vou dormir.
0: Imagina.
1: Vou lá, não, vou lá pro Ronaldo, né, Rosinha?
0: Ué, o que que tu combinou ontem? Que hoje ia beber até nos conhecer mais com ninguém.
1: Eu vou tomar um trago hoje, eu não bebo, fazer bem sincero com vocês, eu não bebo. Mas ele me provoca
0: tanto. Ele não bebe, ele mexe, faz um loló de farinha.
1: Não bebo, eu sou um cara que fico longe da bebida. Mas ele disse pra mim assim, eu gosto tanto quando tu toma, Ronaldo, vê que amigo que eu tenho. Eu gosto tanto quando tu bebe uma cervejinha, uma coisinha assim que fica alegre. Um dia tu foi pra casa, tu não tomou muito, mas sentou na metade do caminho.
0: Quando não cai, né?
1: Ai, não, não cai, não. Isso não vai me.
0: Não tá melhor, né? Tá bem, não tá caindo.
1: Ah, eu caio hoje, às vezes é de velho já, né?
0: É. Eu só tenho uma coisa que cai.
1: Não, mas não fala.
0: Não, mas ué, eu ia dizer, tu não deixou eu concluir.
1: Não, mas tu é muito bagaço.
0: Olha, vocês viram como...
1: Tu é muito bagaço.
0: Tem uma coisa...
1: Ah, mas...
0: Pior que cai e não levanta mais. Caiu e... Ó.
1: Não é
0: verdade. Mas não
1: assim,
0: é não. Isso, criatura.
1: Não, mas tua cara diz tudo, não precisa nem falar.
0: É a idade que eu quis falar.
1: Não.
0: O João tá rindo e o Gabriel. É, não é brincadeira, não, Elisabeth. É, vocês
1: não,
0: são novinhos.
1: Não, mas às vezes que falta um macaco para levantar.
0: É. Vou dar um tchau, que eu tenho que ir pra casa assar um peixe aí.
1: Isso, vai fazer comigo isso. E sacanagem, tu é melhor, muito melhor é cozinheiro.
0: É pro dia dos pais,
1: Deus
0: essa aí.
1: Céu,
0: tá
1: meus
0: bom?
1: Meus amigos, meus queridos ouvintes, abençoado, que Deus abençoe vocês todos. Que hoje foi um dia corrido, mas.
0: Gratificante.
1: Eu chorei bastante, você nem imagina.
0: Aí vai chorar, quer ver?
1: se deixar, eu tenho momentos maravilhosos rindo, brincando.
0: Você sabe
1: mas...
0: que o Hugo chora até por ver um passarinho cagando.
1: Eu não nego. Olha, eu vou te contar uma coisa, nada a ver comigo, às vezes eu me banco a chorar. Não sei como é que pode, um chorão, não era assim.
0: Tá, então
1: parece que eu
0: só para de chorar e vamos dar um tchau que eu tô atrasado. Tem que fazer peixe.
1: Um beijo para vocês todos, muito obrigado pelo carinho, Deus. Até domingo.
0: É, desculpa a brincadeira aí, a gente brinca, porque é o que a gente leva. A brincadeira, sorrir, isso aí é tudo de bom, né? Os ouvintes gostam também dessas brincadeiras que a gente faz aqui, porque a gente sai por aí e o pessoal fala, eu gostei daquelas brincadeiras que vocês fazem, mas eu gosto de rir.
1: Mas tu fala muito mal.
0: Então, assim, mas eu amo vocês sabem disso, quero desejar todos os meus amigos, familiares, pais, né, que Deus abençoe os lares de vocês e tenham muita força, saúde e paz para conviver e segurar a barra, né? Porque um pai e uma mãe seguram as barras o tempo inteiro. Beijo, tamanho do mundo. Obrigado, Gabriel. Sucesso no teu novo, né? Teu novo trabalho, que você vai trabalhar aqui na rádio, mas subiu de cargo, isso aí é muito bom. E vai ficar o João aqui com a gente, né, João? E eu adoro esses meninos. Mandar um abraço pro Flávio Roberto, nosso gerente. É uma pessoa maravilhosa. O Flávio Roberto sempre aí, amigão da gente. Eu tenho o maior carinho por ele. E todos os funcionários e apresentadores e os diretores aqui da nossa rádio, da nossa emissora. Um feliz Dia dos Pais a todos.
1: E os patrocinadores, né?
0: Ah, nossos gentis patrocinadores que nos ajudam, seguram o nosso programa. Também o meu carinho e meu abraço. E até domingo! Uhul! Vamos lá, garotada! E continua a música aí!

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2: Bom dia especial para as nossas amigas e um bom dia também para os nossos amiguinhos. Que legal! Domingão, hoje o domingo, dia 9, muito mais que especial, né? O domingão do Dia dos Pais, meu amigo. Olha só que bom, né? Por aqui, eu, Everton Pinto, e o programa Moda Boa, que começa com muita alegria e energia também para você, meu amigo ouvinte, para você que está em casa, para você que está no carro, para você que está no acampamento, aonde quer que você esteja. Gostaria de fazer esse convite especial para ficar juntamente conosco hoje aí das 11 a 1, porque tem muita moda boa aqui também pra você. Claro, pedindo licença sempre para entrar no seu lar, onde quer que você esteja, e a sua companhia pra gente, que faz engrandecer cada vez mais o nosso programa por aqui. É bom demais, claro, estar aqui na sua companhia, na 95.5 FM Rádio Araranguá, meu amigo. Afinal de contas, são 76 anos no ar, trazendo e levando muita comunicação pra você. A informação de primeira mão. É só aqui, com segurança e garantia, meu amigo. Por aqui, os melhores profissionais da região, fazendo aí essa programação que é sensacional! Olha aí, meu amigo, liga pra cá, participa do programa no 35240137, você vai falar com ela, Maria Luísa Castela. Bom dia!
3: Bom dia!
2: Você está bem?
3: Estou!
2: Você está com o traje hoje típico de Ana Maria Castela, gostei demais, a boiadeira!
3: Não? É Maria Luísa,
2: Castela,
3: o original,
2: não.
3: Original.
2: Castela não? Mas tá bonito, tá bacana o figurino dela. Maria Luísa, você vai estar hoje no 35240137. Tá funcionando? Já conferiu lá?
3: Tá.
2: O pessoal pode ligar pra ti?
3: Pode.
2: Então vamos lá, porque tem sorteio de brindes hoje, tem a participação do ouvinte. Você pode mandar também a sua mensagem no telefone aqui da rádio, no telefone 988084667. Hoje está aqui comigo ele, Cezinha, meu assistente relâmpago. Ô Cezinha, dá um bom dia pessoal aí, né, Cezinha?
4: Bom dia, Everton Pinto. Obrigado pela essa oportunidade de estar aqui junto de você, né, com todos os ouvintes da Rádio Araranguá. E já dar os parabéns, né, ao seu Jorge da Silva Ferraz, ao seu José Januário Neto, meu sogro e meu pai. Eita, né, e em nome deles, um feliz Dia dos Pais a todos os pais.
2: Esse Cezinha é preparado, rapaz, já tá com a papelada, trouxe caneta, trouxe régua, trouxe tesoura, não sei se ele vai fazer um aviãozinho, o que que ele vai montar. Só que o Cezinha hoje vai ficar aqui nos recados, aqui me ajudando aí, que a dona Patrícia também foi visitar o papai dela com todo direito. Meu amigo, vamos lá. O pessoal que nos acompanha no aplicativo, no site da Rádio Araranguá também, muito obrigado, viu, por estar conosco e fazer parte deste momento hoje, então, desse domingão mais que especial. Tamo junto, vivente! Fala comigo, homem! Liga pra cá! Costuma com nós, então! Olha só! Essa semana foi uma semana maravilhosa, meu amigo. Uma semana muito especial e tá sendo ainda pra gente, né? Acompanhei vários relatos aí também, amigos que mandaram mensagem pedindo música, né, relembrando o Dia dos Pais, aqueles que têm os seus pais ainda junto de si, aqueles que já não têm, que os pais partiram também, com todo o respeito e educação, a gente vai acompanhando cada história, cada momento. E o grande, eu sempre digo assim, né, o grande momento, a grande participação do ouvinte conosco aqui no Moda Boa é isso, é a gente relembrar. Então, geralmente, muitas músicas aí pros nossos ouvintes, pessoal que já acompanha, né, o programa Moda Boa, às vezes pede aquela moda, aquela canção que lembra lá atrás, né, de momentos que foi vivido, e é isso que a música nos traz, viu? A música nos traz essas lembranças boas de momentos que aconteceram. E muitas vezes, eu tava analisando aí, muitas vezes mesmo, os artistas, o pessoal que compõe, né, que faz as músicas, vem, recebe aí uma mensagem aí, né, em forma de inspiração na música para trazer pra gente. E a música nos faz isso. A música nos eleva, nos alegra, muda o nosso dia, né, muda o nosso jeito de pensar e até de ver as coisas. Pode ter certeza, meu amor. Então, por aqui, só modão, só os clássicos do sertanejo hoje aí também, pra gente relembrar muitos dias e momentos vividos. Eu vou começar com uma música diferente hoje. Uma música que é uma mensagem, na verdade, muito linda. Confesso pra vocês que me emocionei mesmo escutando essa música. Eu já escutei essa música essa semana 3 ou 4 vezes e não poderia deixar de compartilhar com meus amigos, com os meus ouvintes aqui do programa Moda Boa. Pega esse modão pra nós começar com chave de ouro. Meu amigo João hoje aí na mesa de áudio também ali, o Gabriel dando assistência. O João já sinalizou que achou ela com Milionário José Rico. Pega esse modão, a mensagem do além. Dale!
5: Meus amigos, enquanto descansa, a gente dá mais uma volta ao mundo aqui, tá? Agora, mais um modão. Música, divina música, que me envolve neste momento. Através desta mensagem, meu eterno agradecimento. Luz, amor e paz.

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Muito obrigado por estar conosco aí também, fazendo parte, né, do programa Moda Boa aí, como um colaborador, um apoiador aí, e a gente fica muito feliz. Confesso a vocês que eu, o Cezinha tá aqui ao meu lado também, emociona essa moda, essa letra, interpretada por Milionário José Rico, numa voz esplendidamente linda, né? Uma interpretação de uma mensagem, um recado muito bonito aí, que passa pra gente através da música, e realmente no meu coração toca e emociona, não sei, de você, amigo ouvinte, de você que nos acompanha aqui no Moda Boa. O nome já diz Moda Boa e é pra isso que a gente tá aqui, pra mandar modão, interagir com cada um, cada uma de vocês aí, que participam sempre com a gente. A gente fica muito feliz aqui, né, em receber sua mensagem, né, seu agradecimento, seu depoimento, seja lá a mensagem que a gente mandar pra alguém aqui também. A gente sabe que hoje é um dia muito mais que especial, onde, né, o pessoal tá em casa reunido, ou saiu com o seu pai, né, com o seu sogro, seu tio, seu avô, pra quem tem, né, e é legal demais poder curtir, né, e aproveitar esses momentos. Cada dia é um dia novo, é um dia de aprender, é um dia de ensinar, é um dia de viver. E a gente só vive fazendo o que a gente gosta, pra gente poder viver um pouco mais e melhor. Então, gente, através da música, como eu volto a dizer, a gente acaba, sim, sonhando, né, realizando e vendo muitas coisas que às vezes a gente não enxerga no dia a dia. Então, legal demais. Pra você que está com o seu pai, meus parabéns, né, vivendo esse momento hoje aí, passeando, seja fazendo o que for, a vida também não é só comer e ir embora meio-dia, não, meu amigo, aproveite esse dia para conversar, né, para vivenciar, para visitar, né, meu amigo, para passar algum depoimento bom na sua vida. Para você, né, que já perdeu, né, o seu pai, o seu avô, o seu tio, seja como foi, que muitos também, a gente sabe que é um ciclo natural da vida, né? Por isso que a gente tem que aproveitar muito mesmo, né? Conversar e aprender, ensinar. E também a gente sabe que é difícil. Hoje relembrar, muitos estão em casa, acolhidos, outros estão com seus filhos, mas sem os seus pais, né? E é, da vida é algo natural, é algo que é o acontecimento que a gente tem que ter realmente, a gente tem que ter isso, a gente tem que ter essa sabedoria de que um dia tudo passa, né? Então, aproveitar os momentos, conversar, brincar, dar boas risadas, né? Lembrar, né? Saber que há pais que nos dão a vida, olha só, e também tem os pais que nos ensinam o que fazer com ela. Olha aí uma grande diferença, né? Que tem fundamento, né, meu amigo Cezinha? Então, meus amigos, vamos em frente. Hoje é um programa de emoção, estou um pouco emocionado aqui. E vou pedir, então, agora pro meu amigo João, que está conosco aí, ô João. Tu me bota a música de Di Paulo e Paulino. Di Paulo e Paulino, A Estrelinha. É uma música linda demais, bonita. Para os amigos aí, para os ouvintes que, né, já partiu de repente seu pai, o seu avô, aquela pessoa aqui. Representou muito sua vida, mas pode ter certeza que de algum lugar está nos acompanhando, olhando lá de cima. Solta pra mim um pouco.

0: Obrigada.
1: 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É, meu amigo, isso mesmo, obrigado, meu amigo Marconi, a ele também, a Elaine, ao filho Luiz Antônio, por também estar conosco, né, fazendo parte dessa história aqui no programa Moda Boa, desde o começo com a gente sempre aí nos apoiando, também incentivando, claro, para que tenhamos sempre no ar aqui muita moda boa e esse bate-papo descontraído com você, amigo ouvinte, com você, que também já faz parte da nossa família. É isso mesmo, porque é bom demais estar com você na sintonia, né, com certeza. Com certeza, meu amigo, ligando pra cá, sempre participando, deixando o seu recado. Eu sempre digo que a gente vai formando amigos e uma nova família por aqui também, através dos microfones aí da 95.5 FM. Afinal de contas, muitas pessoas que a gente encontra no dia a dia, né, na semana, no dia a dia, rotina da vida, que conversam com a gente, muitos nos conhecem, outros não conhecem, alguns ligam, outros só preferem escutar o programa no anonimato mesmo, escutando as modas boas, né, deixando sempre aqui, mandando uma mensagem, um recado pra gente, e a gente fica muito feliz, viu, por essa receptividade com as pessoas que nos acompanham aí no Moda Boa. Eu fiz um convite especial hoje para um grande amigo nosso aí, o seu Júlio, deve estar chegando por aí daqui a pouco também. É uma pessoa que a gente tem uma estima e um grande respeito, aprendeu a gostar também, afinal de contas, 93 anos de idade, com plena disposição aí de saúde, é um exemplo, né? E vai estar conosco daqui a pouco aí também. Fiz um convite pro Alisson também, pra vir cantar uma moda boa ao vivo aqui, deve estar chegando por aí também daqui a pouco. Então hoje o programa aí tá repleto de coisa boa, de moda boa. Mandei essa música da Estrelinha aí enquanto tava aqui. Enquanto eu tava aqui, escutando essa música e lembrando quantos amigos da gente, né? Quantas pessoas que partiram, que se foram, que deixam tanta saudade. Eu lembrava hoje de manhã, logo cedo, do meu avô, José Augusto Sanga da Toca, o meu avô Antônio também, seu Ataíde Gregorini, que foram pessoas que passaram e marcaram muito na vida da gente. Eu tenho certeza que você, meu amigo ouvinte, também. Muitas pessoas passaram na vida e deixaram um recado, uma mensagem boa, e hoje não estão mais conosco, mas a gente tem que ter isso. A gente tem que ter essa lembrança boa, né? Esse carinho, essa atenção, esses exemplos que foram tomados na vida da gente, e que a gente possa sempre sim relembrar e viver esses bons momentos, saber que estão sempre num caminho bom aí, olhando pela gente, pelos próximos. Então, meus amigos ouvintes, obrigado por ter vocês, obrigado por acompanhar a programação do Moda Boa, porque ela é diferente, ela é das 11 a 1 hora da tarde, né? E aí sim, o nosso programa tem começo, meio e fim, então músicas realmente que tocam o nosso coração, que nos ensinam e mostram aí a realidade, muitas vezes, do nosso dia a dia. E em nome também do seu Júlio, que tá vindo aí, eu quero também mandar um grande abraço pro seu Deolírio, lá na Sanga da Toca, com 95 anos de idade, já completos também, um grande amigo da gente, né? Pai do Angelim Darote, lá do Tola, de toda a família dos irmãos Darote, tem um carinho especial também por ele. Quero transmitir esse abraço lá pro Timbé também, pro Costão da Serra, pro meu grande amigo lá também. Eu digo assim porque é realmente um grande amigo, né? O seu Adelino Zilli, também tá chegando na casa dos 90 aí também, né? 90 anos bem vividos, né? Com saúde, com alegria, com pensamento positivo aí, fazendo, né, todo esse diferencial. Então, olha só, em nome deles, a gente sabe, o meu padrinho Miro também, quero mandar um grande abraço, também já tá na casa dos 80 aí também. Ô, seu Júlio tá chegando ali, senta aí, seu Júlio. Bom dia. Veio trazer, foi o Neto, Tudo bem, bom dia. Olha aí, aqui é ao vivo, o programa é ao vivo, é assim mesmo. Seu Júlio, tá aí o microfone aí, ó, já vira pra ti ali, dá um bom dia especial aí, e depois nós vamos fazer um bate-papo. Só dá um bom dia por enquanto aí, como é que tem? Bom dia.
2: Bom dia pra todos, principalmente pros pais.
1: Olha aí, ó.
2: Um grande abraço em todos eles, principalmente pra ti, Pim.
1: Que bom que o senhor veio, seu Júlio. Daqui a pouco nós vamos fazer um bate-papo aí, o senhor aqui, eu vou botar uma moda antes e nós vamos...
2: Daqui a pouco tu vai chegar lá em casa.
1: Eu queria dizer que daqui a pouco eu chegava nos 95 também. Ai, ai, ai. Mas chega, né, seu Júlio?
2: Chega. Um 100, né?
1: Vai, exemplo de mas vida e é de difícil. Saúde.
2: Com certeza, é, né?
1: Chegar no 100. Gente, liga pra cá, participa conosco aí. Hoje o programa tá bonito, tá bacana. Eu vou pedir uma moda agora, bonita. E depois nós vamos fazer um bate-papo com o seu Júlio. Chegou aqui também, tenho certeza que a família dele tá todo lá esperando ele, né? E ele só não veio de bicicleta, mas chegou aí também pra dar um recadinho bacana pra nós aí. Faz o seguinte, tu solta pra mim a música de Chitãozinho e Chororó. Bota essa música agora aí, que é bonita por demais. E o nome dessa moda é Sinônimos. Larga ela aí enquanto nós se organiza aqui pra depois nós fazer um bate-papo com o tio Júlio por aqui. Obrigado.

0: 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É isso mesmo, meu amigo, meu compadre Saldanha, aquele abraço, bom dia a você, a dona Marli, lá também a dona Delícia, família mais que especial, né, apoiadores, pessoas que participam conosco aí também, desde o comecinho, né, do programa Moda Boa, incentivando sempre aqui também e mantendo a gente aqui também na sintonia em todos os domingos com vocês, aqui no programa Moda Boa. Tenho certeza que em nome dele, né, ele também deseja aí a todos os pais um feliz, né, Dia dos Pais, com muita alegria, com muita sabedoria e muita experiência para passar aí pros demais, né? Então isso é legal demais. Olha, já chegou o Alisson também, já tá por aqui. Dá um bom dia e vê se tá funcionando o microfone, Alisson. Bom dia.
1: Bom dia, filho.
0: Não tá saindo, peraí, bom dia, bom dia. Abre o microfone pro Alisson ali, só para nós ver. Bom dia, Alisson, bota aí.
1: Bom dia, Pinto.
0: Para aí. Tá tudo bem contigo, Alisson?
1: Graças a Deus. Tudo certo, meu. Pois é, né? Uma satisfação, uma felicidade me apresentar mais uma vez, estar aqui mais uma vez no programa Moda Boa, né? Mas é a terceira vez, né?
0: É, mas tu ensaiou uma moda boa pra nós hoje, né? Depois nós vamos cantar daqui a pouquinho aí.
1: Uma moda boa.
0: Então.
1: E, porque as duas primeiras vezes foi lá no salão,
0: centro,
1: né?
0: De eventos.
1: Isso, no centro de eventos.
0: No estúdio a primeira
1: isso,
0: vez.
1: Isso, no estúdio. Aí, agora aqui, né, eu. Né, eu tô feliz, né? Muito feliz.
0: Tranquilo e sereno.
1: Tranquilo e sereno. Posso mandar um beijo?
0: Daqui a pouco tu vai mandar beijo, tu vai mandar abraço. Fica tranquilo que agora tu tá em casa, agora tu só vai sair daqui a hora que nós te mandar pra casa, meu querido. Fica tranquilão aí. Seu Júlio tá por aqui também. Seu Júlio, agora sim, vamos mandar um recado aí, como é que tá a sensação, o senhor que chegou na rádio aí agora. O Angelim ligou pra cá, disse, mas o seu Júlio já chegou falando, eu digo, não, o seu Júlio só não chegou dançando, porque não tinha uma música, né, seu Júlio?
2: É a primeira vez que eu vim aqui, Pedro.
0: É, ô, seu Júlio, o senhor já tinha, com essa idade...
2: Eu te agradeço de tu se lembrar de mim, e quero e todo pedir para Nossa Senhora, nós vamos te cuidar de ti, da tua
0: obrigado,
2: família,
0: obrigado,
2: e meus filhos, que é a coisa mais importante, ter a minha família, Pedro.
0: Que bom.
2: Mas depois da minha família, é tu que...
0: Imagina, seu Júlio, imagina, a gente tá aí somando.
2: Quero,
0: né,
2: mandar um abraço pro Luiz do Bailão.
0: Ah, nosso amigo.
2: Eu sou o pai dele.
0: Também.
2: Ele me trata de que eu sou o pai dele. Então eu quero mandar um abraço pra ele.
0: Do Luiz, do Gigantinho, né?
2: É, do Gigantinho.
0: Seu Deolírio, o senhor não vai por lá?
2: Todo domingo eu vou lá.
0: E o seu Deolírio? O seu Deolírio não visse mais?
2: Vai.
0: Desde quando ele vai lá, né? O pai do Gigantinho.
2: Ele vai lá, mas já faz uns dois domingos que ele não foi.
0: Não, ele tá indo pra. Parece que ele tá indo pro outro lado aí, mas nós vamos descobrir. Se é no Jacinto Machado, onde é que é.
2: Tem que agradecer todo. Quem faz eu ver é vocês, não é?
0: Seu Júlio.
2: Quem faz eu ver é os amigos, as minhas amigas, que faz eu ver a minha idade que eu tenho.
0: O senhor tem quantos anos completos no dia de hoje?
2: Completo, 92.
0: 92 anos
2: de
0: idade.
2: Vou fazer 93 em novembro agora, dia 13 de novembro, vou fazer 93.
0: Saúde balanceada, boa.
2: Graças a Deus. Todos nós temos probleminha, mas pouquinho, né, Pedro?
0: É.
2: Mas a gente tem que saber levar a vida.
0: É verdade.
2: E quem faz eu viver é vocês, não é mais ninguém. E Deus, primeiramente.
0: Claro.
2: Deus é o primeiro.
0: É.
2: E depois é vocês. Tu, principalmente tu, que tu tá fazendo por mim, todo mundo pergunta o que é que o Pinto tem com o Júlio. Só fala o nome dele. Eu também não sei. Eles ficam pra mim, eu digo, não sei.
0: Amizade, né, seu Júlio? Isso é um porque respeito,
2: o que,
0: né?
2: O mais importante que tem, que eu dou pra minha família, pros meus filhos, é o respeito e amizade
0: que
2: a gente tem em tudo. Graças a Deus, hoje nós temos netos, eu tenho meus netos em tudo.
0: O senhor sabe os números de cabeça, quantos netos tem, quantos bisnetos, mais ou menos? Pô, dá pra arriscar o tiro?
2: Tem uma porção.
0: Ô, seu Júlio, essa semana eu tive lá na Santa Rosa, olha só que legal. Tive lá falando com o prefeito Almides, lá também o meu amigo... o Edson Borba, lá tava o seu Levilton, a dona Célia e também a Tatiane, pessoas que cuidam do grupo da terceira idade de lá. E aí me chamaram lá, ô Pinto, como é que a gente pode fazer aqui pra movimentar um pouco mais a nossa terceira idade, a gente sabe do teu trabalho com a terceira idade lá, quem sabe trazer pra cá, levar pra lá, vem pra cá ajudar nós. Eu digo, mas com toda a disposição do mundo, meu amigo, conta comigo, eu vou tá aí. Fui lá, já fizemos um bailinho lá pro Dia dos Pais, foi legal demais. E eu conversei com uma senhora, a dona Isa, olha só.
2: Eu escutei isso.
0: Aí, 80 anos de idade, ela completa agora

0: agora, nos próximos meses aí. Aí ela me dizendo, olha, eu vou completar 80, eu quero fazer um bolo, eu quero fazer uma festa, quero botar um vídeo. Que bonito, dona Isa, que legal e tal, legal. E aí ela assim, ó, eu tenho 6 filhos, eu tenho 25 netos e eu tenho 36 bisnetos. E eu digo, ô meu Deus do céu. E ela assim, eu tenho mais 2 tataranetos. Eu digo, olha que coisa boa. E tudo isso vem do pai, né? O começo, né? Eu plantou a semente. Então, sim, olha a importância, né? De uma família, né, seu Júlio, que fica, né? Igual o senhor, agora não lembrou, mas vai lembrar. Dos netos, dos filhos que o senhor tem, na história de vida do senhor. Como a de cada cidadão, né, tio Júlio? Cada amigo da gente tem uma história bonita. Com filhos, com netos, né? Isso é legal. E quando eles perguntam pra ti o que a gente tem, o senhor pode responder que é uma amizade pura e sincera que eu tinha também com todos e tenho com os meus amigos, que eu tinha com os que já se foram, né, seu Júlio, que eu até um pouco me emocionei aqui no começo, que passa na mente da gente, pessoas na vida da gente, que somam muito, né, seu Júlio, no nosso dia a dia, e o senhor é uma pessoa dessas que está aí conosco nos dando um exemplo de vida, de saúde, de disposição, tio Júlio. E eu até teve uma pessoa que me indagou outro dia lá, conversando, não é, e tal, ela se pinta, mas daí o baile, o que que tu quer, tu tem paciência pra lidar com aqueles velhos, porque aqueles velhos não coisa e tal. Eu digo, meu amigo, eu vou só dizer uma coisinha pra ti, quem tá velho é tu, porque eu nunca te vi num baile, eu nunca te vi numa festa de igreja, numa procissão, caminhando. Então quem tá velho pra mim é tu. Entendeu? Então assim, te organiza, olha pra cima, olha pro lado, reflete um pouco a tua vida.
1: Ele, olhar pros outros, não pra ele.
0: Isso! Né? E se eu faço algo que eu gosto, não é pra incomodar os outros. Eu faço porque eu gosto, né, tio Júlio? Se eu faço meu bailinho é porque eu gosto de lidar, ver vocês. A alegria que o senhor chega lá, perto da mão de todo mundo. É coisa linda.
1: Mais importante, quando a gente chega lá, todo mundo se dá, todo mundo se abraça, todo mundo gosta de uma pessoa.
0: Isso.
1: Chega e cumprimenta um e outro. A pessoa mais importante. Importante que tem.
0: E a gente tá sempre aprendendo, né, seu Júlio? Sempre
1: aprendendo, com essa idade. Nunca aprendi toda.
0: Então,
1: E
0: eu sempre procurei as minhas amizades aproximar dos mais velhos, tio Júlio. Sempre, sempre, pegando exemplo, pegando as conversas boas, não me metendo, mas aprendendo. Aprendendo olhando, aprendendo escutando. E eu acho que é isso, né, tio Júlio?
1: Ainda não aprende tudo ainda.
0: Não, né?
1: Ainda não aprende tudo as coisas.
0: É, né?
1: A gente luta, porque às vezes eu estou andando na estrada de bicicleta, andando.
0: O senhor vai de bicicleta por tudo, né?
1: Pensando. A gente, pensando. Tudo que tem, a gente não aprende tudo ainda. Não aprende. Eu sou analfabeto, fui criado, benzer sem pai, sem mãe no mundo, mas sei respeitar, sei a amizade que a gente tem.
0: Sabe chegar e sabe sair, né, seu Júlio? Sei.
1: Fui criado por meus avôs. Né? Graças a Deus, criei meus filhos, estão tudo bem empregados, tudo bem.
0: Estão tudo lá hoje, seu Júlio? Estão tudo em casa? Será que estão escutando o Moda Boa? Vamos ver, vamos mandar abraço aí, ó.
1: Só tem um em São Paulo.
0: Olha
1: só. O meu caçulo está em São Paulo.
0: Um abraço para. Carinhosamente para toda a família do seu Júlio, que nos cedeu ele, né, nesse momento para vir aqui um pouquinho, dar um recado para nós, para os meus amigos ouvintes aqui do programa Moda Boa também, porque isso é um momento aí que a gente guarda na história, seu Júlio, no nosso pensamento e aqui dentro do nosso coração. Muito obrigado mesmo pela sua visita.
1: Coisa mais importante dele,
0: é ele tem que funcionar, né? O Alisson tá aqui com o dedo no violão, tio Júlio. O que que o senhor tá achando do Alisson aqui? Ele tá pronto pra cantar uma moda, né, Alisson?
1: Eu já vi ele cantando.
0: Alisson, vamos aproveitar que nós temos nesse bate-papo e já vamos fazer uma música ao vivo aqui mesmo, no violão. Bate esse violãozão, não precisa estar ligado. E o que que tu preparou pra hoje, Alisson? Tá pegando bem aqui o som, pode ficar à vontade.
2: Preparei duas músicas, né, que é a primeira da Carmen Silva. Meu velho pai.
0: Que compromisso, Alisson, que tu pegou.
2: E a segunda, né?
0: Aquela pedida. Que é surpresa, então, né? É isso? Tá, então já bota esse modão pra nós ver ao vivo mesmo aí. Pode dar ali. Já dá ali pra nós ver se tá preparado. Manda um abraço pro Dedé, pra Dona Augusta, né? Que é o pai, né?
2: Mandar um abraço pro pai e pra minha mãe, né? Que estão escutando.
0: O meu pai também tá te ouvindo lá.
2: A Aline. Ah, o Cardoso, um abraço pro Cardoso.
0: Tu aprendeu bastante violão com ele também, né?
2: Saudade de você, viu?
0: Toca um som aí pra nós, Alisson.

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1: Oh, rapaz do céu, Alisson! Que lembrança nos traz essa moda, né, Alisson?
2: É verdade, é verdade.
3: Essa morre, né?
1: É, não é, morre nunca a música, é, nunca
2: não,
1: morre.
2: Não,
1: né, Alisson? Não,
2: essa música não morre, né, Pinto? Ela traz uma lembrança não só do passado, mas também no presente, né?
1: É.
2: Porque também tem muitas pessoas que cantam essa música até hoje, né? Muitas pessoas que interpretam até hoje, né? E... Ela é recordada hoje, ela é, como é que eu vou dizer, ela é lembrada e dirigida também a todos os pais, também as mães também, né? Porque
1: com certeza,
2: um
1: né?
2: pai também, os nossos pais sempre tem um pouco de mãe dentro deles,
1: vice-versa, né?
2: E vice-versa.
1: E todo dia é dia de pai, né, seu Júlio? Todo dia é dia de mãe, né? E tem muitas mães que fazem sim o papel de pai, né? Muitas vezes.
3: E mãe faz, e muitas vezes que faz a...
1: E de pai também que faz o papel de mãe. E o dia é todo dia, né? Eu acho que todo dia é dia de a gente pensar, de a gente respeitar, né? De a gente também viver e aproveitar essa vida bela que Deus nos concede, né?
2: Com certeza.
1: Gente que tá com gente na... Eu vou dizer pra vocês dois aqui, o Cezinha não dá conta, a caneta tá saindo fumaça da ponta, tio Júlio tá vendo, ele tá anotando tudo aqui.
3: O
1: pessoal tá mandando mensagem, nós vamos ler daqui a pouquinho, nós vamos mandar aí os recados de cada um, de cada uma que tá ligando pra cá, mandando mensagem, só não manda áudio que não vai dar tempo de nós escutar, mas escreve alguma coisa aí, ó, tem bastante gente aqui também mandando no meu, aqui no meu particular, né, que é o telefone 999-31-3198. Maria Luísa, cadê você? Lá no 35240137. A Maria Luísa tá também anotando lá os recados. E aqui também, né, no nosso telefone da rádio, no 98808-4667. Gostaria muito de passar todos, né, todos os recados aí. E vou, né, de cada amigo que tá acompanhando. E fica com nós aí na sintonia, porque tá legal demais, né, Maria?
4: Nenhuma ligação.
1: Ih, Maria Luísa, será que o telefone não tá estragado? Ô, Gabriel, tu confere o telefone da Maria? Não é possível que ninguém tá ligando pra Maria, né, tio Júlio? Tio Júlio já ficou feliz porque conheceu a Maria hoje, né?
3: É mesmo.
1: Mas, tio Júlio, pode falar no microfone aí, tio Júlio.
3: Eu escuto toda a vida, todo domingo eu escuto tu falar. Tu fosse passear lá em Chapecó, né?
1: Não pode fugir mais, viu?
3: Se não for, se é todo lugar que tu tá, que a gente vê tu.
1: Os amigos que tu vai criando, Maria Luísa, que legal, né?
3: Isso é bom, né? Deus te ajude que tu vai nessa ideia.
1: É, né? Firme. É inteligente a Maria, né, tio Júlio?
3: Inteligente.
1: Não, e ela sempre vem com...
3: Não perde estudar.
1: Ó, escuta o tio Júlio aí. E ela sempre vem com um figurino diferente. Hoje ela está estilo Ana Castela, Mirim. É isso?
4: Não.
1: Como que não?
4: É o original, é Maria Luísa.
1: Tá, mas o estilo, eu tô falando do estilo, estilo roupa, tá bacana, tá bonito.
4: Cowboy.
1: Cowboy, isso, uma cor bonita, um marrom legal, um colete aí, ó, ficou chique. Ô, Gabriel, tu me confere o telefone da Maria, porque não pode, não é possível que ninguém tá ligando ali pra Maria Luísa também. Gente, tem bastante gente com a gente, daqui a pouco... Ô, Alisson, se eu te pedir uma moda agora aqui pra nós...
3: Todo mundo liga, né?
1: É, liga, tio Júlio. Se eu te pedir uma moda, tu vai cantar, vamos ver se tu tá preparado. Pra quem não conhece o Alisson tem Instagram, Alisson, como é que é? Tem o Facebook?
2: Eu tenho, o Instagram é Alisson Januário, Alisson Marcon Januário, né? O YouTube, o Facebook.
1: Também temos, né?
2: E o WhatsApp. O WhatsApp é Alisson Marcon.
1: Tu ainda trabalha no colégio, né?
2: Sim, trabalho no colégio.
1: Tá.
2: Eu tenho o Instagram, eu tenho o Facebook. E o Instagram e o WhatsApp. O Instagram é o Facebook. E o Instagram, assim, ó. É com um S. É os três, na verdade.
1: Tá.
2: As três redes.
1: Certo.
2: A-L-I-S-O-N. Alisson Marcon.
1: Beleza. Tá? Então é fácil de achar o nome, né?
2: O meu médico, inclusive,
1: Guadalupista?
2: Pinto, isso, o meu oculista, ele me chamava de Alison.
1: Alison?
2: Porque era com um S só.
1: Quem tava com falta de vista era ele, então.
2: Não, mas ele pronunciava certo, na verdade.
1: A gente sabe. O Alisson, pra quem não conhece, o Alisson tem uma dificuldade visual, né, Alisson? Mas ele ainda consegue enxergar um pouco
2: Graças
1: aí.
2: Graças a Deus. Deus.
1: E hoje ele é um grande guerreiro, um lutador aí, né? Uma pessoa que venceu aí também. Graças gosta da música, Deus. Faz o trabalho dele e acompanha aí nos trabalhos da comunidade. Sim, sempre no que pode. Eu quero ver se tu tá bom, quero ver se tu tá preparado. Puxa pra mim e pro tio Júlio que vai conhecer essa moda e pros ouvintes que estão em casa, tenho certeza, o couro de boi. Sai aí ou não sai? Não tem problema, se errar alguma coisinha não quer dizer. Vamos lá. É que eu gosto muito dessa música também.
2: Para o senhor se mudar.
1: Boa, boa.

0: isso. Olha que saiu bem essa moda, viu, Alisson? Que modão essa moda aí do coro música, boa, é muito, né? Bonita.
1: Ela, o Netinho foi dar o exemplo, foi, viu, foi. O tio Júlio? Que loucura, é, isso aí, que história,
2: filho,
1: né?
2: Que filho que fez.
1: Pois é, mas é por causo da Nora ali, né? A história, né? Que a
2: então, assim, que mandou ele.
1: Se a gente parar pra analisar quantas histórias, né, tio Júlio, que acontecem na vida das pessoas, né? E eu também, eu entro nesse assunto falando uma coisa. Lá atrás, né, tio Júlio, no começo da sua vida, há 90 anos atrás, quanta dificuldade foi passado, quanto trabalho o seu pai passou pra poder com seus irmãos lá naquele tempo, né, tio Júlio? Trazer o pão de cada dia na maneira honesta, na maneira de trabalho, com suor.
2: Só no suor,
1: com
2: só
1: sacrifício, né? Então, assim, a gente sabe e reconhece o trabalho dos... Eu digo muito e eu valorizo muito isso, seu Júlio, tá? Por quê? Porque foram pessoas que fizeram o começo por nós, que estão ainda alguns guerreiros aí também, né? Segurando a bandeira, ensinando e passando, só porque foi muito difícil lá atrás as coisas. E aconteciam as coisas também. E aconteciam histórias como essa aqui.
2: Essa história aí foi, né?
3: Inclusive, enquanto eu cantava essa música, né, Pinto, eu fiquei me lembrando que eu tenho até hoje um carinho muito especial por idosos.
1: Importante, idosos. Que bom.
3: Eu, faz, inclusive, até um pecado, faz tempo que eu não fui lá no asilo, no lar São Vicente de Paulo, dar uma volta, né? Eles gostam muito.
1: Tocar um violãozinho. Porque assim, ó, o tio Júlio, chega numa etapa da vida que existe a solidão também. Eu acho que não há algo mais ruim que a solidão, né, tio Júlio? Hoje, muitos idosos, às vezes, preferem mesmo, Alisson, um lar de idoso, ou uma casa que cuide melhor, que tenha toda a atenção necessária, porque muitas vezes hoje o corre-corre do dia a dia dos filhos não dá esse suporte que os pais precisam. Devido hoje o nosso mundo tá muito corrido, tio Júlio.
2: É
1: uma adrenalina, passa o dia, passa a semana e passa o mês e ninguém tira o tempo, porque também às vezes não pode, tem que trabalhar, tem que sustentar a sua família, então a vida se torna a correria do dia a dia, né, Alisson? Eu vejo essa solidão às vezes no idoso, mas também já observo, tio Júlio, que também tá tendo uma solidão para as crianças. Se a gente parar para olhar, hoje o mundo está tão corrido, os pais trabalhando também, a influência da rede social acaba afastando um pouco também, né? Então a criançada, um pouco da juventude, acaba ficando também um pouco de lado devido a isso também. Se isolam nas telas dos celulares, né, de algumas coisas, e acaba também tendo uma solidão, perdendo um pouco esse contato que a gente tá tendo igual aqui agora, né? De exatamente conversar, de falar, de brincar, de rir, né, tio Júlio? Discutir assuntos do cotidiano, né?
2: Tem que aproveitar a vida, tem que aproveitar,
1: saber viver,
2: e saber viver as coisas.
1: E é não muito olhar, bom, né?
2: É.
1: O João tá aí, João? Ô João, eu vou te pedir uma moda agora pra nós tomar uma água aqui, que tá todo mundo um pouco emocionado, porque é assim mesmo, o programa é ao vivo, né, tio Júlio? E tem, eu vou olhar aqui, tem bastante mensagem no meu celular, o Cezinha já tá com uma folha ali, eu não sei se o programa não vai até às 4 da tarde hoje. Mas nós vamos dar jeito aqui de resolver.
2: Ô João,
1: tem uma música que eu não sei se alguém já pediu, tem bastante pedido de música aí, né, Cezinha? Eu não tô vendo aqui, mas tô vendo o Cezinha anotar, mas eu tenho certeza que se não pediram, já foi pedido em outro programa, mas o dia certo pra ela é hoje, tá? Ela vem com Lourenço e Lorival, João. Lourenço e Lorival, Pedido de um Pai. Solta essa moda e acompanha, Alisson, acompanha, tio Júlio. Você, ouvinte amigo, faz a reflexão nessa moda que ela arrepia. Manda aí, João.

0: volta.
1: Segura, segura, segura. Puxa o freio. Puxa o freio. Essa aí tu vai tocar depois. Eu quero Lourenço e Lorival, pedido de um pai, João. Bota, eu quero ver. Aí, aí sim.

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1: Amigo, é isso. Opa, beleza, beleza, meu amigo, é isso mesmo, a de Mazda Volkswagen. Quero agradecer em nome da Fátima e o Luciano por o apoio, por estar conosco aí também, desejando um dia dos pais a todos os amigos, clientes, pessoas que estão conosco aí também no Moda Boa, que já fazem parte da nossa história e também da nossa vida. Quero mandar um abraço especial aqui pro meu amigo Anísio Prêmoli, esse amigão da comunidade aí. O Anísio mandou uma mensagem aqui que é uma carta, daqui a pouco eu vou tentar ler. O Anísio, agora não tá fácil aqui, meu amigo. Quero mandar um abraço pro Zé Pura também, que tá ligadinho na sintonia aí. Lá pro meu amigo Tuca Maia, rapaz. Olha tanta gente, o Ronaldinho aí lá dos Assados do Bill. Meu amigo, quanta gente. Meu amigo Vidrinho, Adão. Grande abraço aí também pra esse. Olha, tanta gente aqui, meu amigo. Vamos tentar aqui. Vamos dar jeito, né? Pra mandar um abraço pra cada um, pra cada amigo que está com a gente aí também. O Juscelan, que é o nosso piloto, chofer lá da caçamba, já mandou aqui tudo. Manda um abraço pra minha sogra Aziza, por amor de Deus, senão vai dar problema. Ela que também é a mãe da Maria, né? Esposa do Juscelan lá, que é a Tita também. Tá lá a Elza, a cunhada. Eles estão tudo reunidos lá também, fazendo aquele movimento na churrasqueira, né? E claro, a família reunida é coisa linda. Por aqui também mandou legal aqui pra mim, ó. O Maicon, lá do Lagoão. O Maicon, ele já fez uma música pro programa Moda Boa, fez outra música agora, não sei se vai dar tempo. O Maicon é meio dia e pouca já, né? E olha, rapaz, tá corrido aqui, vamos tentar colocar essa moda aí. Mas dizendo aqui que o programa está sensacional, como diz ele aqui pra mim, e dizer o seguinte, que tá a família toda lá, né, reunida aí, acompanhando e escutando o programa Moda Boa. Seu Júlio, isso pra gente é uma alegria, uma satisfação, né? Saber que as pessoas, as famílias, né, estão com a gente na sintonia. Diferente, né, tio Júlio?
2: É a coisa mais importante,
1: né? É legal, né?
2: A coisa mais legal é isso aí, ó.
1: Eu me emociono, eu choro, eu dou risada, eu no mesmo tempo que eu tô chorando, eu tô rindo, mas
2: é... a mesma coisa, a gente fica emocionado de ver as pessoas.
1: Ó, a tua família, por exemplo, mandou uma foto aqui, tio Júlio, muito bonita, tá? O teu neto, né, eu só não sei nunca o nome de cada um, mas ele botou aqui, ó, manda um abraço pra todos os pais e principalmente pra você, pro Cezinha, que ele deve conhecer lá da igreja, né, Cezinha? E o vô Júlio, olha que coisa, que pronúncia bonita, né? O vô...
2: Foi o Mateus que...
1: Não, o Israel Albano, ele até é da corporação aqui, da Guarda Militar Policial, né? Inclusive, tio Júlio, eu quero mandar aqui um abraço especial para todos os amigos, pais, né? Que tem esse lado profissional que muitos estão trabalhando hoje, né, tio Júlio? Posto de gasolina, supermercado. Ontem eu passei ali, vi o pessoal que faz a coleta do lixo seletivo nos caminhões, trabalhando, correndo. São pais, são irmãos, são sobrinhos, são avós, são tios. São pessoas que estão fazendo algo pelo bem comum.
2: Tem que fazer os compromissos.
1: Somando, deles, né, tio Júlio?
2: Tem que fazer os compromissos que eles têm, né?
1: E tenho certeza que estão escutando o Moda Boa. Vai um abraço pra eles. Se não estão, alguém vai transmitir aos caminhoneiros, o pessoal que é o homem do campo, que está trabalhando aí também, enfim, aos profissionais que estão trabalhando no dia de hoje, que é o dia a dia de cada um, né, da nossa semana, né, mas enfim, fica aí essa lembrança e também os nossos sinceros, né, desejos aí de um feliz dia dos pais. E outra, a gente tem que se orgulhar pelo que faz, não interessa a profissão que é, tio Júlio.
2: Tem que saber o que faz.
1: A gente tem que ser feliz fazendo o que a gente gosta e o que o Deus deu o dom, porque cada um, tio Júlio, tem o dom de fazer algo por outra pessoa ou por demais, né? Eu penso assim, né? Um dia eu escutei uma frase, tio Júlio, uma frase num show que nunca me saiu do meu pensamento. Eu não sei se eu vou conseguir, tô um pouco emocionado falar ela agora. É tipo um poema, mas é a sagrada escritura do violeiro, que diz o seguinte: a defesa é natural, cada qual para o que nasce, cada qual com sua classe e seus estilos de agradar. Um nasce para trabalhar, outro nasce para briga, outro vive de intriga e outro de negociar, outro vive de enganar, e o mundo, tio Júlio, só presta assim, é um bom, outro ruim, e não tem jeito para dar. Mas para acabar de completar, quem tem o mel dá o mel, quem tem o fel dá o fel, e quem nada tem, tio Júlio, nada dá. Esse é o espírito da vida. E gravei isso aí num show, né?
2: Verdade.
1: Isso tá lá na Sagrada Escritura dos Violeiros, né? Então, fica comigo aí, fica pra você essa dica. Tá decorado, não foi lido, o senhor viu aqui, tá na cabeça, tá na mente, tá no nosso dia a dia, né? Então, é bom demais estar, né, com você aí na sintonia, na nossa companhia. Tio Júlio, faz de conta que tá todo mundo aqui dentro dessa sala. Todo mundo que tá ligando aqui, mandando mensagem, o Cezinha não teve tempo ainda de parar de escrever. Cezinha, umas cartas aqui, já estamos com a folha cheia, gente, é meio dia e sete, eu não sei mais nem o que eu faço. Mas vamos fazer o seguinte, vou pedir mais uma moda, então, pra nós tomar uma aguinha aqui, pra nós dar uma sequência, né, nesse bate-papo. Enquanto isso, o Alisson já vai pensando em mais uma moda também. Tio Júlio vai ficando aqui com a gente, a família tá reunida. Pessoal, pode dar jeito aí, vai mandando mensagem, fica conosco na sintonia, porque tem muita moda boa ainda pra rodar. Eu vou pedir agora aquela, João, aquela do Carreiro, quero mandar pro Rinaldo, meu amigo, pra família dele também, que já me pediu essa música faz duas semanas, e eu vou botar essa moda hoje, com o Milionário José Rico, o Vai e Vem do Carreiro. Solta aqui, essa é modão.
3: É linda.

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1: É, meu amigo, mandando lá um abraço pessoal da Agroferreira, em nome do seu Santo, a Dona Lona e toda a família, e deseja, claro, a todos um feliz Dia dos Pais, com muita saúde, com muita alegria e muita participação aqui do Moda Boa. O seu Santo já é um conhecido nosso, né, um nato, né, que está... O quê? Ah, é, Cezinha. Ah, o Cezinha me piou aqui agora que o ovo da pata já tá... Ah, já tem 11 ovos lá, o seu Santo, não sei se tá ouvindo o Cezinha. Ah, ô Cezinha, já que tu entrou no assunto do pato, o Cezinha, o seu Jorge lá no ermo já tá arrumando. Parece que foi visto o pato do leilão da igreja, seu Júlio, lá, chegando lá no destino dele, da onde saiu o ovo. Agora nós estamos descobrindo o que que tá acontecendo. O seu Jorge lá no ermo, ali pra dentro, no Soares ali, ele tem umas patas que bota ovo, ele passa pro seu Santo, o seu Santo cria na chocadeira. Na chocadeira não é, na mãe, né? Aí esses patos vão pro leilão da igreja. O Brambila perdeu ano passado 2. Agora a Carla e o Thiago compraram, só soltou lá na Garopaba, na Praia Brava, foi bater os patos, parece que chegaram lá na casa do pai do Cezinha de novo, porque é de lá que ele sai, entendeu? Agora nós estamos pegando aí a sintonia da coisa, então já vamos ó, Carla, atenção, teu pato foi visto passando na polícia rodoviária e aterrizando lá no Soares. Chega lá perto da igreja, seu Jorge tá com eles lá de novo pra te entregar. Não tem problema aí, tá bom? Oh, coisa linda, coisa boa. Mas o seu Santo, o pato é bicho danado, ele quer voltar pra casa.
2: Ele vai mesmo.
1: Ele voa, né?
2: É, ele voa.
1: Ele vai, aquele outro ano o do Brambila saiu lá por cima, só que ele pegou a corrente de ar, foi pela praia, bateu lá na guarita. Depois o seu Santo foi descobrir, aí resolveram o problema. Mas é assim, o bicho voa, né? Ó, tem bastante gente com a gente aqui, gente, que legal, né, Alisson? Que bom, poder participar aqui, brincar um pouco e rir do programa Moda Boa, que é isso mesmo, é pra família, é pros amigos, aqui não tem gregre pra Gregório, meu amigo. Meu amigo vereador lá de Balneário Arroio do Silva, o Vado, pra quem não conhece, o Vado das Antenas, hoje vereador representando a Câmara, estão reunidos lá, tá mandando aqui um abraço pro seu Lenoir Leandro. Quem não conheceu o Zé Patrola? Ele é irmão, o seu Zé Patrola, né, que já foi, que Deus o tenha também, um grande amigo da gente, que viveu aí histórias bacanas, né, ele juntamente com o meu padrinho, né, o Nego Miro também, padrinho de batismo, no qual também a gente tem um respeito e um carinho enorme, né, e tá lá o Vado, tá lá pode ver que tá lá o Bizeso, tá lá o Carlos Carçanella também, que já foi vice, né, tá conosco aí todas as mulheres lá, a família, o seu Edgar, enfim, amigos que estão sempre aí na sintonia, né, reunidos, fazendo um churrasquinho, legal demais, viu, Vado? Um grande abraço, obrigado, meu guerreiro, tamo junto! Por aqui também a Elizabeth aí também acompanhando o programa, quer participar do sorteio, mandou um áudio aqui, depois vamos escutando ali, mas olha só, o meu amigo Ronald também lá do Corpo de Bombeiro, cara, gente fina por demais, tá aqui, bom dia, meu amigo, passando pra lhe desejar um feliz e abençoado Dia dos Pais e prestigiando o amigo na Rádio Araranguá. Tio Júlio, outra palavra bonita é um amigo, né?
2: Amigo,
1: né? Quando a pessoa te direciona, meu amigo, é forte, né? É realmente tem que.
2: Foi mais importante.
1: Tem que privar por isso, né? E manter, né, tio Júlio? Porque é importante. É. Meu amigo Moisés, aqui da Companhia do Sapato, que também é patrocinador, apoiador do Moda Boa, já mandou aqui, ó, Cezinho, ó. Pode sortear aí um sapato para um pai, para os pais da marca Pegada. Olha aí, meu amigo. Então tá, não tem tamanho, né, ô Moisés? Ainda bem que o sapato, o preço não é por tamanho do pé, né, tio Júlio? Não é, né?
2: Não,
1: tá, não, né? É não. Tudo igual, né? Até porque senão da criança nós tínhamos ganhado de graça.
2: Aí, a gente ganhava de graça,
1: né? Ai. Aqui tem, mas tem uns caras que tem o pé comprido aí, ô Cezinha, né? É legal demais, aí gente, ó, por aqui, ó, bom dia, meu amigo, desejar quer pedir o IP florido, Zé Pura, desejar um feliz Dia dos Pais, obrigado, Zé Pura, obrigado, meu amigo, ó, Alisson, a minha mãe, a dona Flávia, tá te ouvindo lá do Arroio do Silva, mandou um grande abraço pra ti e disse, Alisson, tu tá cantando muito bem, olha
3: obrigado,
1: aí,
3: obrigado,
1: pode falar aí pra ela aí, Alisson.
3: Obrigado, dona Flávia, obrigado mesmo, um abraço pra senhora, tá? Muita força, tá? Que Deus abençoe a senhora.
1: Viu? Também já passou dos 80, ô Alisson.
3: Ô, meu pai.
1: É, já tá nos 82, 83 amém, por ali, amém. Graças a Deus, Deus né? Com saúde também.
3: Mais
1: né? Meu pai também, graças a Deus, tá lá.
3: O Cardoso, né?
1: Pai. Tá é, eu queria ver se botava uma música dele hoje. Vamos ver se dá tempo de nós botar uma aqui ainda do meu velho. Mais tarde eu vou lá tomar um café com ele, se Deus quiser lá. Tá lá o Fernando, a Aide, tá lá o pessoal, né? Reunido lá também, fazendo lá um movimento de cozinha, né? Aquele movimento dos pratos aí, que é importante, né, tio Júlio?
3: É um
1: almocinho em família, né? E, ô, tio Júlio, outra coisa importante. Não importa o que tem na mesa, né, tio Júlio? O importante é estar junto, né?
3: É estar junto.
1: Companhia.
3: O mais importante é isso, a companhia estar ali, os amizades ali junto.
1: É verdade, né?
3: Não ter orgulho, não ter.
1: Não.
3: Né? Cada um ali, pessoa tem que saber onde é que, né?
1: É. O Lindomar Damásio, irmão do Negão, também tá por aqui ligadinho no programa, dizendo que todo domingo tá antenado. Obrigado, Lindomar. Obrigado. A Jaqueline também tá por aqui. Mandou mensagem, apagou, mandou, só botou amém. Quer participar do programa? Bênção na tua vida. Que Deus te proteja e ilumine sempre. Paz e felicidade, saúde, fé e amor no coração. Obrigado, Jaqueline. Ela que também é ouvinte do programa aqui, Moda Boa, tá sempre com a gente na sintonia aqui. Bom dia, meu abraço vai pro meu esposo, Vânio da Silva Pereira, pela passagem do Dia dos Pais e pro meu filho Amarildo Merêncio, que também é papai, quero participar do sorteio, bota aí Cezinha, ela, que é a dona Zuma Merêncio, então pode botar ali, é que tem mensagem que vem no meu celular, o meu amigo Dilney, lá do Lagoão, Dilney Antunes, ó, bom dia Pinto, hoje gostaria de te desejar um feliz e abençoado Dia dos Pais para você e todos os pais que estão escutando o programa que está sensacional! Ota! Meu amigo Vitamina Piloto tá por aqui também. Diz que ontem tava dançando de montão lá no jantar dançante do Mato Alto e que vai ir no jantar dançante também que vai ter aí agora com Matuza, né? É, vai ter um jantar dançante bem especial aí também, lá no Parque das Águas, meu amigo. Olha aí como é importante, né, essas festas também. Eu tava me lembrando uma coisa, né, tio Júlio? Através da música e da festa, olha que legal, a gente também faz muitas amizades, né, tio Júlio? Lá no baile com o senhor, vai?
3: Faz mais amizade, né, Pedro? É uma amizade de um baile, né? Baile... Na igreja, quando a gente vai...
1: Vai, né? Na igreja, principalmente, na igreja, né, tio Júlio?
3: Quando a gente vai, ele pega amizade com a turma também.
1: Nas festas de igreja, né, tio Júlio?
3: Primeira coisa, né, a amizade é... Não, tem gente que não olha isso, né?
1: Não.
3: Tem gente que não olha isso, não quer saber de nada, quer saber dele sozinho.
1: Olhar o umbigo, né, tio Júlio? Mas ô tio Júlio, o Alisson estava aqui comentando nos bastidores que tá com quase 50 anos, 47, não tive ainda a experiência de ser pai e ele procura aí uma companhia ou uma companheira. Gostei da dica. O que que o senhor tem a dizer pra ele? Dá, o senhor pode levar ele a acompanhar, ensinar uns passos pra ele já? Hoje tem algum...
3: Se ele quiser ir lá hoje, eu já arrumemos uma
1: pratinha. Ah, é, Júlio?
3: Já arrumemos uma pratinha hoje lá.
1: Já consegue levar ele hoje mesmo, já no gigantinho ali?
3: Não, mas...
1: Ai.
3: Quem quiser ligar pro meu número.
1: Ai.
3: 5:30 pode chegar lá que não é isso.
1: Ô tio Júlio, só o Alisson e o Cairo, né? Aquele que vai lá no nosso bailinho, lá no Arroio
3: do Sul.
1: Aquele marvado, rapaz, ele dança, ele vira, ele veste, come um pastel, daqui a pouco mais um bolo, mas não deu ainda.
3: Não, ele não conversa
1: a mulher pra... Não, ele procura uma companhia, daí outro dia eu perdi, tu procura uma companhia ou uma companheira? Aí ele ficou meio ali, rapaz, já demorou pra me responder um pouco, né? Porque tem isso também, não tem problema. Às vezes uma companhia pra ficar o dia a dia e coisa, né? Aquela história.
3: Tem um companheiro e uma companhia.
1: Né? Não tem a diferença? Tem, né, tio Júlio?
3: Tem diferença.
1: Tem diferença. Mas também não existe preconceito, não tem problema, sim, cada um.
3: Não,
1: tem que se sentir bem à vontade, né, tio Júlio? Isso que é o importante, né? Ó, quero mandar também aqui um abraço aqui, ó. Feliz Dia dos Pais pra ti, querido. Aqui é a Catrine Farias. Quero mandar um feliz Dia dos Pais pro meu pai e pro meu marido. E pro meus pais da Madeireira Farias. Bom domingo pras famílias. Precisando de madeira, chama o Farias aí. Olha aí, ó. Pessoal, acompanha lá também, né? 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É colaborador da gente, tá com a gente aqui no Moda Boa, é parceiro da casa, temos que dar um recado, né, ô tio Júlio?
3: Dá um recado pra, né?
1: A Lorena da Operária também tá com a gente aqui. O meu amigo, quero mandar um abraço especial pro meu amigo Edmilson da Araras Tour, né? Ele que é um grande guerreiro, o Cezinha também conhece, tá lá, vai ter agora esse jantar, esse jantar com o Matuza, vai ser lá no Parque das Águas, anos 80 e 90, flashback, meu amigo, faz essa forcinha, dá um pulo lá, é no próximo dia 15 de agosto, então, vai ser uma festa bacana pra gente relembrar e viver bons momentos, né, tio Júlio? Que os anos 80 também foram uma época boa, né,
3: foi,
1: tio Júlio?
3: Os anos 80 foi.
1: O senhor tava com quantos anos nos anos 80, tio Júlio? E agora, pra fazer conta, vamos demorar, mas o que? Ah, o senhor tá com 93, o Cezinha que é bom de conta.
3: Faz a conta, Zé.
1: 63. 60 anos? Olha aí, com 60 anos, tio Júlio, tava nos anos 80 e eu tava, não, eu tava nascendo nos anos 80, tio Júlio. Ô situação, que coisa linda. Ó, vamos pedir uma moda pra nós botar em... Agora eu vou ter que valer os pedidos do Cezinha aqui, ó, porque o Cezinha já me largou as folhas aqui, tem 5 folhas pra ler. E é meio dia e pouca, não sei o que vai dar, mas vai dar tempo. Eu vou pedir uma moda bonita, combina com o domingo, essa moda é de Chico Rei Paraná. Ô João, tu vai escolher aí Chico Rei Paraná e eu quero mandar lá pro meu amigo Marconi Biff, pra Elane, que ela disse que quando o pai dela era violeiro também, quando o pai dela era vivo, tocava e gostava muito dessa música, né? Então, essa música é legal demais. Solta pra mim o canarinho prisioneiro. Solta da gaiola esse canarinho, homem louco!

0: prazer, que alegria, que emoção estar nessa festa maravilhosa. Boa noite! Boa noite, Paraná!
1: Boa noite, Chico Rei! Boa noite, gente!
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3: Vamos fazer agora um bom... Beleza, então, obrigado ao pessoal da Vila Dízio, cidade de Maracajá. Olha, ontem passei por lá, teve uma bonita festa lá, Julina, mas aí Agostina, né? Onde tinha crianças do berçário, Cezinha. Olha a Cezinha, aquela criançadinha de colo, né? Os primeiros passinhos, ali dançando, se apresentando numa energia, numa alegria diferente, né? Que a gente viu que já contagia desde pequenininho, né? A criança já começa incentivada ali, brincando, rindo. Coisa linda, parabéns ali aos pais, às mães, aos professores principalmente, que os professores também é o segundo pai da gente, né, seu Júlio? O professor nos ensina a ser alguém na vida muitas vezes, então, parabéns também aos professores, pais, às professoras que são pais, dos alunos, das crianças, por todo aquele determinado tempo que estão ali, né, então, é importante na vida da gente também, né, esses professores, mas desde pequenininho, então, criançadinha lá, a creche, né, foi legal demais ali, gostei, fui lá, fiz a minha participação também, e olha, gente, vim pra casa muito emocionado realmente, porque Maracajá hoje aponta, ó, tio Júlio, ontem eu subi lá, Maracajá aponta um número interessante na região da MESC, no terceiro lugar no IDEB, com a melhor educação do estado. Isso é importante para nós, importante, saber que as nossas crianças, né, vem nesse grau de educação, e aqui, Maracajá levando esse título como terceira cidade, né, com esse número, é importante, no Brasil, o IDEB é um instituto do Brasil, aí, né, federal.
4: Acreditar, né?
3: Gente, amiga, emoção à parte, mas acaba de entrar aqui no estúdio, né, Alisson, mas... pra gente que é pai, né, ter aqui a visita, igual o tio Júlio já acompanha, conhece a minha filha Gabriela, que hoje também estuda, né, na cidade de Florianópolis, fazendo a sua faculdade também, pra, claro, dar esse retorno para as pessoas, né, mas vamos dar um bom dia, tá ali também o Pinto, Douglas Pinto Pintinho, como é conhecido, né, tio Júlio? Esse, Douglas, dá um bom dia aí, Douglas, no microfone aí pros amigos, pros ouvintes, que é os filhos da gente, né, que acompanha a nossa rotina, a nossa história, né.
5: Bom dia a todo mundo e um feliz Dia dos Pais para todos.
3: É.
5: Especial pro meu que tá aqui.
3: É isso aí, Douglas. E a Gabi, vai lá, Gabi, também, Gabi. Vamos ver como é que fica aí.
6: 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Um ótimo Dia dos Pais para todo mundo e também pro meu que tá aqui.
3: Aí, minha filha, ó. Isso é bom demais a gente saber, né? Claro. Chegou o dia de hoje. E claro, pai é como a gente vem falando, é todo dia. Mas um dia hoje é especial, é diferente, né? E a gente fica feliz, né? Receber a visita, nós vamos sair no mundo aí. Já tem bastante convite aqui, meus filhos, pra nós ir num lugar, no outro e no outro. Vamos ver pra onde é que vamos, né? Agora nós temos de comboio. Tem o tio Júlio, tem o Alisson Cantor, tem o Cezinha. Nós temos que ir pra frente aí, não podemos parar, né? Mas enfim, gente, obrigado a cada um, cada amigo, cada amiga pela participação de hoje aqui. O programa está sensacional, como eu dizia. Meu amigo mandou aqui o Edmilson da Ararastur, tá lá no Jacinto Machado, perto do Tenente também, tá lá na casa do sogrão, né, o seu Peroni Pagani, ô família boa, qualquer hora nós vamos aí buscar uma banana aí, alguma coisa, nós vamos lá, né, tio Júlio? Vamos de carro, vamos dar uma volta pra lá e vamos visitar lá esse pessoal bacana demais, que é pessoal também de Jacinto Machado e região que acompanha aí também o Moda Boa. Falar sempre em ser pai, eu sempre vi que pai é isso, pai é ser um abrigo, é ser força na hora que precisa, é dar o exemplo também, que é muito importante, né, tio Júlio? É amar em silêncio muitas vezes, porque corta o coração em decisões muitas vezes da gente, né, perante um filho, diante de um filho, ensinar muitas vezes com gesto, né, tio Júlio? Com gesto, do jeito que tu faz, eles estão aprendendo, né, e deixar no coração de cada filho, de cada pessoa, um legado que nunca vai se apagar na vida da gente.
4: Nunca se apaga,
3: pai. O que o meu pai também fez por mim e faz, né, que eu também me espelhei muito, agradeço muito ele por o ensinamento que deu, né, por estar com a gente ainda hoje falando coisas muito importantes pra gente. E eu acho importante, tio Júlio, igual o senhor tá com essa idade, tá lá o meu sogro também, a Patrícia tá indo lá, o seu Francisco Felisberto, ele tem um respeito especial, passa a ser da família, né, sogro, mas que a pessoa nunca perde a consciência, né, tio Júlio?
4: Não,
3: que a pessoa
4: nunca deve perder
3: a inteligência de poder ensinar a coisa certa,
4: a,
3: né,
4: tio Júlio? Coisa certa, não precisa ser
7: formado, doutrinado,
8: formado, nada. Saber respeitar e saber a palavra certa para
7: na hora certa,
8: na hora certa.
7: Eita, olha aí. Ô tio Júlio, o que que eu faço com essas folhas tudo? Começo a ler, tio Júlio? Olha aqui, tio Júlio.
8: Tem que começar, né? Porque senão o Cezinho fica bravo.
7: Não, o Cezinho já tá agoniado aqui.

0: Rodoviária, desejo a todos um feliz Dia dos Pais. Gostaria de participar do sorteio. Já tá com nós, meu amigo. O seu Marino dos Santos Machado. Oi, amigo. Feliz Dia dos Pais a você. Também a todos os papais. Estamos aqui ligadinhos no sítio do Maneca, iniciando os trabalhos. Grande abraço ao Maneca, a Mana, ao seu Marino, a dona Nelly, a mulher do cafezinho lá da igreja. Grande abraço especial, seu Marino. Pessoa mais que especial. Conhece a gente desde pintinho, desde pequenininho ali, o seu Marino. Ele me conhece lá. O seu Antônio também, o Toninho do Espigão Grande Maracajá. Olha aí, rapaz. Bom dia, meu amigo. Oferecer uma música pro meu irmão, João, para meu filho Diego e o Thiago e o Cristiano. Feliz Dia dos Pais a todos. Grande abraço, Toninho. Obrigado, Toninho. Vamos com nós na sintonia aí, meu amigo. A Milena Joaquim também. Bom dia. Quero participar do sorteio. Ela só foi assim. Com ela é sorteio. Vamos lá. A Luciane Laurindo do Lagoão. Feliz Dia dos Pais para todos os pais e ouvintes, oração para todos. Tenha um ótimo domingo. Legal, Luciane, obrigado, viu? Boa dica aqui. O Adriano Dorival de Maracajá também, feliz dia dos pais, quero participar do sorteio, com certeza. A Fran Borba também tá aqui, ó, mandou um recado, ó. Hoje é dia muito especial para homenagear homens muito especial em minha vida. Ao meu avô falecido, ó, que tenho muita saudade, exemplo de amor e de vida. O meu pai João e ao meu sogro, que querido Pedro. Ah, olha, aí é família reunida, aí é moda boa, sempre com a gente também na sintonia. E vamos aqui, ó, a dona Júlia e Dalina no Espigão da Toca, quero participar dos prêmios e que os pais tenham um ótimo dia, parabéns a todos. É isso aí, dona Júlia, não podemos parar. É a dona Dilma Martins lá da Sapiranga, ó, desejo um feliz dia dos pais, quero participar dos sorteios e peço a música Estrelinha. Dona Dilma, já coloquei, foi a segunda música, bonita por sinal essa música, nos lembra que que já se foram e partiram, né? Deixando um bom recado pra nós aí. Legal demais, viu? Boa lembrança, dona Dilma. A dona Zuma merece. Um abraço para o meu esposo Vânio da Silva Pereira pela passagem do Dia dos Pais e para o meu filho, o Amarildo Merencio, quero participar do sorteio. Beleza. O Edson Rossani tá aqui com a gente, sempre com a gente, hein? Obrigado, Edson. Quero homenagear meu pai em memória pelo carinho e legado deixado. Quero participar do sorteio. Com certeza, Edson Rossani. Sempre fica, né? Esse legado, né? Essas lembranças e essa saudade, né, gente? Por isso que a gente tem que aproveitar. Terezinha Gonçalves, parabéns a todos os papais. Quero participar do sorteio. Com certeza. A Thaís aqui também. Gostaria de pedir a música Velho Pai para o meu paizinho Maneca e o Dom Pedro de Alcântara. Olha aí, seu Júlio, lá em Dom Pedro de Alcântara. Olha, o pessoal ouve nós aí. É longe, vai a sintonia da rádio. Seu Pedro Montovani também, um abençoado domingo a todos os pais, que tenham o seu papai vivo, deve valorizar. Olha aí, o seu Pedro Montovani fez uma lembrança bacana, por isso que é bom a participação do ouvinte no programa, né, tio Júlio? Uma frase vai complementando a outra, né? Pra quem escuta e presta atenção, né? Já vai ficando na sintonia aí, ó. A Natália Pires, um beijo para o meu pai Dilso, dizer que amo ele por tudo que ele fez por mim, um verdadeiro pai, quero participar do sorteio. Bonita frase, Natália Pires aí também, né? Não sei de onde é que é, mas já foi dado o teu recado aqui. Já que nós estamos na sequência, né, Cezinha? Agora eu vi a organização dele, né, seu Júlio? Olha aí, Cezinha. Depois eu vou falar o sistema do sorteio hoje, que ficou diferente, bonito, ele trouxe até a tesoura. Cada recado ele botou um número do lado e fez uma lista que eu não tava entendendo. Agora eu tô lendo, entrego a folha, ele tá cortando os quadradinhos pra depois puxar o número. Mas é bom, rapaz. Eita, vou contratar pro moda boa aqui. Só, a dona Rose Souza, da Coloninha, queria a música do Chitãozinho Chororó, Franguinho na Panela. Ofereço para todos os pais, principalmente para o meu marido Rui. Quero participar do sorteio. Com certeza, Rose, vamos lá. Não sei se o franguinho vai para a panela hoje, mas vamos ver o que a gente pode fazer aí, tá? Ó, a Daiane Iscariote, quero desejar um feliz dia dos pais, especialmente para o meu marido Luiz e o meu pai Pedrão. Pedir uma música do Rick Renner. Ah, então tá, Daiane, vamos ver o que dá aqui. A Loihane de Souza, da Uruçanguinha, deseja um feliz dia dos pais a todos os pais e que também quer participar do sorteio. Com certeza vai. O Israel Albano Nunes manda um abraço para todos os pais e principalmente para o seu Júlio, que tá ligadinho na rádio aí, seu Júlio. Aí, ó, tem o pessoal que tá te ouvindo lá.
1: Obrigado, meu amigo.
0: Olha aí, ó. Eu acho que é teu neto, né?
1: É Israel?
0: Ô, senhor Júlio, e aquela bicicleta do senhor, quem é que ficou? Aquela...
1: Eu di pra ele.
0: A barra circular?
1: É.
0: Aquela vermelha?
1: É, eu di pra ele de presente.
0: Mas o senhor tá com uma novinha que eu vi lá no bairro.
1: Aí eu comprei uma de mulher pra mim, porque é mais baixinha, mais levinha.
0: Tá bem explicado, né?
1: Eu di aquela pra ele, porque...

0: Ele era do pai dele, né?
1: Ah, já era?
0: Já era.
1: Que história bonita, tio Júlio.
0: Então daí eu disse pra ele.
1: Isso ali, o seu Júlio, é isso aí, é coração. João do Caminhão Amarelo, seu Júlio. Feliz Dia dos Pais para todos os pais, a todos os freteiros e a todos os caminhoneiros que estão no tapetão. É isso aí, seu João. Boa lembrança. Os caminhoneiros, vai o nosso forte abraço. Bravos homens guerreiros que estão trabalhando aí também, fazendo parte do progresso do nosso país, né? O Eduardo Luciano Vicente da Barranca. Um abraço ao seu Hugo e a todos os pais que estão ouvindo a Rádio Araranguá. Queria uma música do Padre Marcelo Rossi e do Gustavo Lima. Um abraço a todos. Vamos ver aqui, Eduardo. Pai, meio dia e pouca, nós estamos aqui. Vamos lá. A Ivonete Coelho Machado, da Lagoa da Serra. Quero participar do sorteio e desejar um feliz Dia dos Pais. Com certeza, né, Ivonete? Tamo junto aqui. A Dona Selma, aqui da Vila São José. Quero homenagear os pais, em especial meu esposo. Desejo saúde a todos e com muita alegria. Opa! A Rosinha Marcos, é isso? É, abraço ao Alisson, é? Música top, feliz Dia dos Pais e que Deus abençoe a todos com carinho. A Rosaninha, ô Douglas, é a Rosaninha e o Marco lá da igreja, gente nossa, gente boa. Agora que eu vi aqui o Cezinha, um pouco é emoção e eu de óculos embacei as vistas. Então, Rosaninha, me desculpa porque era Rosaninha e não Rosinha. Ai, ai, ai, a Rosinha vai passou por aqui. Eu até já me confundi nelas, mas faz parte nelas também, né, Alisson? Acontece, né, Alisson? Acho que nós temos ao vivo aqui também, né? E depois o importante é consertar o erro, né? Gente do céu, eu vou pedir uma música porque ainda tem folha aqui, tem bastante recado. O pessoal que tá acompanhando, fica aí, não vai ficar ninguém sem agendar o recado. O meu amigo Neno lá do Bardoga tá te mandando um abraço aqui, diz que ontem tu passou por lá, é verdade? Ó, confirmou aqui. Meu querido irmão, bota ele aqui, ó. Boa tarde, meu querido irmão, feliz Dia dos Pais. E bota ele no sorteio aí, ô Cezinha. Depois bota aí o Neno do Bar aí. Esse dia ele ganhou uma tábua de carne lá da Madeireira Farias, homem largo. O Di lá do Arroio do Silva tá ligadinho no programa, só que pediu meia dúzia de música aqui, Di. Não vai ser fácil, Di. Mas vou mandar um abraço pra ti, pra tua mãe, a Rosa, e pra todo o pessoal aí de Balneário Arroio do Silva, nossa terra querida, nosso balneário amado, né? Eu vou pedir uma moda bonita, tio Júlio, por demais aí também. Tio Júlio vai gostar, interpretada pelo Daniel, meu amigo João. Daniel, o nome dessa moda, tio Júlio, é Meu Reino Encantado. Pensa no modão e escuta essa letra que é bonita, né, Alisson? É bonita demais, né?
0: É bonita, é.
1: Solta ela.

0: 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Lá o Julián, a Luciana, bem que são papai aí, né? Representam, estão conosco aqui também na programação do programa Moda Boa, auxiliando, nos dando esse suporte importante que é do colaborador aí, né? Do programa. Legal demais, está com você na sua sintonia. Você que tá ligando pra cá no 35240137, falando com a Maria. Cadê a Maria Luísa, Gabi? Chama a Maria pra cá, a Maria. Deve ter algum recado, alguém ligou lá pra ela também, né? É, ou aqui também mandando mensagem no telefone da rádio, que o Cezinha não parou de atender ainda, no telefone 98808-4667. Ela chegou, a nossa Ana Castela Mirim.
1: Chegou?
0: Boiadeira. A boiadeira. Inha. Fala.
2: Tá, posso falar?
0: Pode.
2: Não vai me atrapalhar?
0: Não. Tem que ser rápido. Vamos.
2: Tá. João Armindo Pereira.
0: Vai botando no sorteio, Cezinha.
2: Do
0: João Armindo.
2: Jacinto Machado.
0: Do Jacinto Machado? Um abraço pro Jacinto Machado, então, Maria.
2: Zênio Pereira da Colônia.
0: E o seu Zênio.
2: Norma Sus do Lagoão.
0: Dona Norma Sus.
2: Maria Salete de Oliveira. Mulher da Porquinha.
0: Tá, dona Maria. Ela foi no bailinho terça-feira, viu? A mulher da porquinha, por quê? Vamos explicar, Maria. Ela é a mulher da porquinha por quê? Porque todo o bingo que ela vai nas comunidades, lá no Caveirazinho, ela leva um tubo de porquinha pra poder marcar o bingo, daí não precisa usar o milho. Entendeu? Vai!
2: Tereza, Amorim da Uruçanguinha. Matheus Sequinel.
0: Ah, não conheço.
2: Lagoa, eu também não.
0: Tu não vai mandar um pra ele ou nada depois? Ele ligou?
2: É depois.
0: Ligou? Então bota no sorteio aí também. Quem ligou vai pro sorteio. Matheus Sequinel.
2: Ana da Silva, Miguel da Divinéia.
0: Opa, dona Ana, obrigado. Divinéia é terra boa, né, seu Júlio?
3: Sempre foi, né?
0: Eita!
2: Tereza Amorim da, da Silva.
0: Uhum.
2: Maria da Colônia.
0: É?
2: É isso aí.
0: Tem mais alguém, Maria?
2: Não.
0: Podemos dar sequência? Ô, Maria, eu vi que tu trouxe uma folha, tem algum recado pra daqui a pouco?
2: Eu vou ler.
0: Ah, então
2: no final.
0: Ah, é, tu trouxe
2: um
0: ali.
2: Um abraço.
0: Isso, então tá, ó, gente, liga pro 35240137, a Maria Luísa tá ali pronta pra atender, bater um papo com você. O senhor Júlio tá contente que conheceu a Maria Luísa hoje, né, tio Júlio?
3: Muito.
0: O que que o senhor achou? Ela é... Ela é, pode falar aí, tio Júlio. Ela é inteligente, tio Júlio?
3: Muito inteligente
0: mesmo. É, né? Só que ela, às vezes ela briga, ela briga, ela fica nervosa.
3: Briga,
0: Maria, calma.
3: Briga contigo aí, né?
0: É, briga contigo aí. Pega, né? Lá, pega firme. Ó, Maria Luísa, quem tá por aqui no número 28, a Sinara. Quero desejar um feliz Dia dos Pais para todos os ouvintes e um grande abraço. Grande abraço pra ti, Sinara. Olha, com certeza, tamo junto, né? Pra tua mãe, como é o nome da tua avó, que eu me esqueci, Amélia, né? Dona Amélia. Ô, dona Amélia, quando fazer aquela rosquinha de porvilho, a senhora já sabe, não esquece, me manda ali um salve, que é coisa boa, é a rosquinha. Né? 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
3: É só a família que trabalha.
0: E o bom atendimento da família, que é importante, né, tio Júlio?
3: A família que trabalha lá.
0: É. Com a gente aqui também, o Mai, é Maison aqui, ô Cezinha, é Maison? Maicon. Tá, o Maicon, não é Maison, é o Maicon também, com o número 29, que depois o Cezinha vai tirar, mandando aqui um bom dia, meu amigo Pinto. Que Deus abençoe a todos os papais. É o homem da música, né? Maicon, domingo que vem vou rodar a tua música. Não sei se. Vamos ver se der tempo. Vamos baixar ela aqui ainda, tá, meu querido? Obrigado pela lembrança. Obrigado pela aquela outra moda que tu mandou aqui também. E a gente fica feliz, viu? Laura, filha do Nenê, do loteamento Janaína Borba. É isso? É, Balneário Gaivota, desejo um feliz Dia dos Pais para todos os papais. Que bom, Lauro, filho do neném, ó. O filho do neném, esse Douglas, é um neném velho que eu conheci. Olha, o neném velho, já viu disso? Eu já vi neném, né? Mas neném, velho. É, neném. É seu neném, gente boa. Conheci lá no Saldanha outro dia. O meu amigo Silvio Geller, o Silvinho ali da Tony Automóveis, está com a gente na sintonia. Feliz Dia dos Pais para o vô Silvio e ao vô Nego. Aí, Silvinho, bacana. Chegou em casa ontem bem, meu filho? Tu tava lá, eu te encontrei na avenida lá, mas tá tudo bem, né? Graças a Deus, as criancinhas tudo direitinho. É daquele tipo, né, guerreiro? Bom dia, aqui a Lara. Bom dia, Everton. Quero desejar um Feliz Dia dos Pais, em especial para o meu marido, Dilney Antunes. Que legal, ó. A Lara vai pro sorteio também, então já tá aqui. Jacira Minoso, Everton, que Deus abençoe você e um Feliz Dia dos Pais. Quero oferecer este programa para o Pedro e para o Luiz. É isso mesmo, né? A Jacira Minoso mandou aqui, gostou. A Dona Zuma merece, vai participando do sorteio, tá com a gente aqui. A Catrine Farias, que já mandou ali participar do sorteio. Os Feliz Dia dos Pais da Madeireira, bacana demais. O Giovanni e a Mari deseja Feliz Dia dos Pais e... em reunião com a família, é isso? Ah, o Giovanni é o nosso do guincho lá, o do Mendonça Guincho. Rapaz, esse Giovanni, a gente fina outro dia, fizemos uma janta lá na casa dele, né, Cezinha? Fomos lá também. Ô, rapaz, saímos de lá e o homem fez uma comida arada que eu digo, onde é que bom pra quando? É festa pra 5 dias, né, tio Júlio? Pra que tanto, né?
4: Mas é bom.
0: Tem que fazer pra sobrar. Trata a gente bem, né?
4: Tem que sobrar, fazer pra sobrar, não importa.
0: O Giovanni é um parceirão, tem os guinchos aí também, as planchinhas, plataforma, a carreta, pra ajuda na igreja. O homem não tem boca ruim com ele, não. E o Júnior tá sempre lá, né, do despachante. Ele e o Júnior, não sei o que é que eles têm, né, o... É muita amizade do Cezinha aqui, bem rápido. É muita amizade. É, Cezinha, velho, também é complicado, né, Alisson? Ô, Alisson, tá aí. Ninguém ligou ainda pra propor um casamento aí, mas daqui a pouco chega alguém. Tio Júnior já disse que vai te levar hoje no Gigantinho, não tem problema, né, tio Júlio?
4: Leva
0: lá, tu, ó, e tu tando com o tio Júlio, tu tá bem acompanhado, tá? Pode ter certeza.
4: O telefone tá ligado.
0: O telefone tá antenado, hein, nós temos o microfone. Ó, agora eu vou pedir uma música, João. Eu tenho uma música que um amigo meu, o Jefferson Branco, fez pela IA. É uma produção pro Moda Boa, pros nossos ouvintes, pros nossos amigos. Tio Júlio, escuta essa moda, combina com nós, combina com o programa, é Moda Boa. Solta ela agora, eu quero ver lá, ô João.

0: 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Meu amigo Moisés, lá da Companhia do Sapato. Meu amigo, a Yolanda, também desejando a todos aí um feliz Dia dos Pais. Obrigado, viu, por vocês fazerem parte aqui da história nos domingos do programa Moda Boa, com os ouvintes, nessa participação muito especial que pra gente soma muito. Muito obrigado, que Deus sempre abençoe e dê o retorno necessário com os negócios de vocês, que vocês precisam e também almejam aí. Ó, o Moisés me mandou aqui e disse que era pra sortear um sapato para os pais aqui hoje no programa. E daí, bora, vamos ver aqui, eu tava conversando com o Cezinha, que agora é a minha produção aqui, né, como diz o Angelinho. Ai, ai, ai. O Angelinho pega no pé, porque diz que a produção é só eu e mais um. Eu digo, rapaz, né, não é assim, né? O programa hoje aqui tá bonito aqui, hoje tá cheio aqui. Mas é o seguinte, eu tenho certeza que os ouvintes também vão concordar. Nós vamos presentear esse sapato, Moisés, pro tio Júlio. Pode ser, tio Júlio? O único presente. O senhor vai ficar contente de retirar na Companhia do Sapato?
1: Fico contente.
0: Sabe, porque o senhor está representando os pais aqui também, com a sua idade, com a sua autonomia, veio para cá, tá aqui, ó. E outra, gente, chegou aqui agora das netas. Vou dar bom dia nesse microfone aí para o pessoal. Cada uma vem dar um bom dia e diz o nome aí. Chegou para buscar o tio Júlio aí. Abre o microfone dela ali, João. Abre tudo aí, João. Abre ali. Dá um bom dia e diz o teu nome. Pode dizer bom dia o teu nome? Luna, e aquela ali, a tua irmã? Vem aqui, vamos ver, tudo bonita, gente.
2: Bom dia, meu nome é Luna.
0: A Luna? É a Luna mesmo? E a outra moça lá, que ela é mais quietinha, vamos ver. Bom dia, linda.
2: Bom dia.
0: Também é neto do seu Júlio? Como é que é o teu nome, guerreiro, velho?
3: Meu nome é Arthur, sou bisneto também.
0: Esse é grandão, né? Aí chegou ali agora, o neto tá organizando pra nós ver ali a ficha do tio Júlio, de quantos netos, bisnetos, tá uma correria aqui. Cezinha, tem mais recado? Vamos dando recado, gente, de pouca, vamos ver como é que tá aqui. Por aqui, no número, a dona Cenilda do Balneário Arroio do Silva, parabenizar todos os papais, dizer que estão abençoados, né? Quero participar do sorteio, já tá aqui, dona Cenilda. O Matheus Henrique também do bairro Lagoão, um ótimo domingo e um Dia dos Pais a todos. Que legal, viu? O Rui Souza, bom dia, Everton, toca a música IP Florido, feliz Dia dos Pais, quero participar do sorteio. Com certeza, Rui, teu número já tá aqui anotadinho. Augusta Marcon, também deseja um feliz Dia dos Pais a todos e também vai participar do sorteio, com certeza, né, dona Augusta? Olha, o programa hoje tenho pra dizer pra vocês que foi sensacional, realmente. A gente teve bastante ligação aqui, né? Bastante recado de ouvinte, teve mensagens aqui de muitos amigos que mandou aqui mais cedo também, ali durante a manhã, enquanto eu montava o programa, recebi bastante mensagem de amigos, de ouvintes ali, de Dia dos Pais e tal. A gente fica feliz e muito contente por receber, né, tio Júlio, essas mensagens dos amigos de coração da gente. A gente sabe que muitas vezes a gente não lembra de alguns, né? Mas a gente sabe que tem muitos amigos,
1: tem muitos,
0: né?
1: Amigos, não pode falar em todos eles.
0: Não, é que a gente vai lembrando de quem liga, né, tio Júlio? Quem manda o nome, liga aqui. Mas de coração, né, eu desejo sempre a todos, né, muita saúde, muita paz, muita felicidade aí também no nosso dia a dia. Saber que Dia dos Pais é todo dia e que a gente
1: dia, tem
0: que
1: mas ser assim. Tem esse dia que é mais sagrado,
0: né? É especial, né? Então é legal a gente poder estar aqui. O Cezinha hoje que veio, ele que é pai da Júlia Ferraz, né? Ele é cunhado aqui do Alisson também. Um abraço pra Aline, né? Que é a esposa do Cezinha, Aline Marcon. Ela é advogada, tem um trabalho excelente também na cidade. Mas dizer, Cezinha, que tu até pode pegar o microfone rapidinho, dizer que lá atrás, né, quando a gente plantou aquela sementinha da tua menina, a Júlia, e hoje a gente vê, né, acompanhar o trabalho dela na música, né, Cezinha? Vou agora pra esse lado, né? É importante, faz a gente crescer e aprender muita coisa, né, Cezinha?
4: Pinto, muita gratidão à minha família, né? Muita gratidão à tua pessoa, Patrícia, à tua família. O seu Júlio, ele tem sido muito preciso nas palavras, na pela amizade que ele passa aqui contigo, e não é diferente com a gente.
0: É verdade.
4: E nós somos muito gratos com a Júlia, porque a Júlia foi você que viu ela cantando lá no teu bailinho, seu Júlio. O Pinto viu a Júlia cantando lá no bailinho dele e ele disse, não, vamos fazer essa menina cantar. E deu o microfone para ela e ela foi lá pro palco e fez isso. Hoje nós somos muito gratos, ela gosta do que faz, ela tem muita gratidão à tua pessoa, à Patrícia, à tua família, né? E nós também somos muito gratos por essa amizade que a gente tem com vocês, e que Deus sempre te abençoe e sempre continue com essa pessoa maravilhosa que você e a Patrícia, o Douglas, a Gabi, que está aqui atrás, a pequena que está grande, né? Muito obrigado mesmo, de coração. E a Júlia é muito, muito grata a essa amizade que a gente tem com vocês.
0: E eu lembro, né, Cezinho, no primeiro show que a gente levou ela para cantar lá com o Guilherme Santiago na festa da Melancia, quando ela subiu ao palco, no primeiro momento que a gente levou ela em Lourenço e Lourival, no Maracajá, ela chegou lá, ela disse pro pai assim, eu não tô preparada. Foi muito interessante. Daí o Cezinha veio, oh, é agora e tal, e vamos, e ela tem que ir. Eu disse, não, Cezinha, tu tens que deixar respeitar o tempo dela. Ela não podemos frustrar ela. Lembra que eu falei, né, Cezinha?
4: Isso, foi bem isso mesmo. Ela foi muito precisa, que tu perguntou, Júlia, dá pra subir no palco? Vamos subir? Ela bem assim, o Pinto, eu não tô preparado.
0: Então, e depois já lá em Jaguaruna, né, que foi na festa da Melancia, Guilherme Santiago, ela foi abrir o show, tio Júlio, pegou o violãozinho dela, quando ela deu de cara com todo aquele público assim, aquela festa grande, aquilo foi emocionante, assim, ela pegou nas primeiras modas, já segurou firme, o povão já na hora aplaudiu ela pegou firme ali, e até hoje, graças a Deus, tá indo bem, tá, né, Cezinha, então, se aperfeiçoando cada dia, né, isso é legal, né?
4: Ela tá buscando cada vez, né, mais, e o sonho dela, ela diz, pai, eu quero fazer faculdade de música.
0: Olha aí.
4: Eu quero ensinar as crianças.
0: Olha aí.
4: Então isso é muito legal.
0: Isso é bonito,
4: legal,
0: né, tio Júlio?
1: E deixa, ele.
0: Não, o Cezinha.
4: Entendeu? E a gente apoia, né? A gente apoia ele.
0: Tá todo
4: apoio. Hoje ela escreveu um cartão, hoje, o Everton, que é assim, pai, não tenho palavras para te agradecer de tudo que tu faz por mim. Muito obrigado, tu é o meu herói.
0: É?
4: Então isso hoje é
0: mesmo. É emocionante, né? Demais, né, Cezinha?
1: Em primeiro lugar, a família.
0: É, né, seu Júlio? Tem um casalzinho, eu digo casalzinho, mas não é casalzinho, mas uma duplinha, né, Cezinha, que a gente acompanha também lá da região ali, tio Júlio, da Sanga da Toca pro dentro ali, Costa da Lagoa, a Lagoa de Fora, que o pessoal fala ali. Carlos Viola e Heloíse. Grava esse nome, hein? Quem tá escutando, quem acompanha o Instagram dos dois, tanto da Júlia Ferraz, que agora é Júlia
4: Marcon. Agora é Júlia Marcon.
0: Agora Júlia Marcon. Teve um outro, né? Um outro artista com o mesmo nome artístico,
4: isso, lugar, São Paulo.
0: Com mais tempo, né? Então foi contactado de uma forma tranquila e segura, Júlia Marcon, que também é sobrenome dela, né?
4: Sim.
0: Carlos Viola e Heloíse. Meu amigo, moda de viola, modão, dois jovens, vamos dizer assim, né? Adolescentes ali, no mundo da música sertaneja, mostrando, né, o trabalho e também esse carinho que tem pela música sertaneja, né? Porque também tá aqui o Alex, que também é um fã da música sertaneja, né?
5: E ela... Com certeza. A gente, inclusive, quando ela era pequena, ela já começou a caminhar, começou a falar, eu tocava violão, ela já dançava, já cantava, já tinha o... Ela começou a cantar, eu já notei que ela tinha um dom.
0: É! Que legal! Olha só então, bonito demais, viu, o Alisson? O dom que Deus deu pra vocês que tocam. Eu sempre que eu puder vou estar incentivando, Cezinha, a juventude, as crianças na música sertaneja. Eu venho desse meio, desde o meu pai, já em casa, pequeno, escutando aqueles discos de vinil, né? Às vezes trancava na música ali, mas ele ia lá e dava um tapa no som e aquilo continuava. E tem muita música de hoje que eu escuto, que eu já escutava lá atrás quando pequeno. Então a música é isso, a música nos traz boas lembranças aí. Parabéns aos pais que incentivam seus filhos a estar no mundo da música, né, aprendendo esse dom aí, botando alegria pra fora, que eu digo assim, que a boa música nunca cai de moda, né, então é legal demais. Quero também mandar um abraço pro grande nosso amigo, o Derardo, não sei se ele tá escutando nós, mas eu olho pro Cezinho, nosso parceiro de fazer a SUD lá, né, o D e a Vi, que são pessoas maravilhosas, sensacionais também. Fiquei lá tomar um cafezinho na casa dele, não fui, mas essa semana eu vou, tô igual a galera, essa semana eu vou. Ele já acumulou 3 cafés, tio Júlio, esse dia fez um almoço grande lá, não fui também, quase que sim. Não podemos perder a amizade, mas olha, marcar um compromisso não ir também é ruim, né, tio Júlio? Mas é que tem um imprevisto, né? Eu acho que...
1: Tem compromisso, não pode...
0: Né? Me ajuda, tio Júlio, me ajuda, porque eu não pode, né? Gente, chegou aqui os netos, os bisnetos, e o neto aqui, Mandou aqui, ó. O seu Júlio também tem 6 filhos, o seu Júlio sabe disso. Tem 16 netos e também 13 bisnetos já. Daqui a pouco vem o tataraneto, né? Então olha aí, 6 filhos, 16 netos, 13 bisnetos, tio Júlio, com essa idade aí, 92 para 93. Veio no rádio, nunca tinha vindo, né, tio Júlio?
1: Gostou, tio Júlio? Gostou?

0: a gente não sabe dizer as palavras certas.
1: Nada, homem.
0: Eu quero que você me perdoe, porque...
1: Não, imagina. Tio Júlio, o senhor é uma pessoa que mora no nosso coração, e não só no nosso, imagino que dos demais amigos. Hoje o senhor faz parte da nossa família lá na Rua do Silva, do nosso centro de eventos. Toda terça-feira o senhor está lá. Eu sempre que posso brinco, a gente conversa, dá uma dica. Tenho certeza que muitas amizades o senhor já vem fazendo através também lá das brincadeiras, da live e tal. O Alisson mesmo perguntou o que é que tu tinha perguntado pro tio Júlio ali, que se todo mundo... Pode falar no microfone, como é que é todo mundo... Se todo mundo chama ele de tio Júlio, né? Que
2: pergunta. Ah, é, todo mundo chama o senhor de tio Júlio?
0: É, só o Pedro. Mas tem...
1: Um recado, nós estamos chegando ouvindo o programa. O que é bom passa rápido, já passou, dá um pouquinho. Fica aí as suas considerações.
0: Meu recado, Pedro, meu recado é agradecer principalmente tu e a minha família.
1: Certo.
0: Meus amigos, que é o primeiro lugar também, minhas amigas, que todo lugar que eu ando, todo mundo chega, me abraça. É criança, é tudo, me abraça.
1: É bom, né, Júlio?
0: Pessoas têm que saber viver, saber respeitar e amizade. É o que eu tenho. Quero te agradecer de coração mesmo essa oportunidade que me deu de vir aqui hoje.
1: É bom, tio Júlio, que bom. Obrigado, eu que agradeço, fico feliz aí, o Neto. Eu sei que a sua família está lá esperando para o almoço também. Deu uma atrasadinha no almoço mas o pessoal está lá. Importante é esse carinho da família, né? Essa recepção isso, que
0: graças a Deus, o carinho da minha família todos, de mais pequenininho aos mais velhos.
1: É isso aí.
0: Tem vezes que não me respeito, né? Mas todos
1: mas eles aprendem, né? E ó, se Deus quiser e vai querer, ano que vem o senhor já está convidado para estar conosco aqui mais uma vez, né? Daqui um ano, que vai passar rapidinho, vem passando rápido os anos, e eu tenho certeza que com essa vontade que o senhor tem de viver, com essa alegria, com essa disposição, o senhor vai estar aqui conosco, não só por um ano, por muitos anos aí, pode ter certeza.
0: O que vai viver é a amizade e a minha bicicleta.
1: É boa, boa. Boa técnica,
0: Diogo. A minha bicicleta que eu... É o meu
1: pessoal,
0: a terapia é essa.
1: Vamos pedalar, né? Ó, razão da vida aí, ó. Esse aí foi o homem que ganhou a bicicleta.
0: Aquele ali.
1: Na sala lá? É isso aí, cara. Uma lembrança boa, né? Coisa boa. Não tem valor, né? Tem coisa.
0: É do pai dele, né?
1: Já guardou lá também, né? Tá bom. Eu vou pedir uma moda pra depois nós fazer o sorteio, né, Cezinha? Pra nós se despedir aqui do pessoal. Ô, cadê lá? É o Gabriel que tá lá, o João agora. Ô Gabriel, faz o seguinte, tem uma moda que é muito bonita e tu vai rodar pra nós aí antes de nós ir embora. Doutor e o Caipira, de Goiânia e Paranaense. Solta ela aí, enquanto nós organizamos aqui pro sorteio também. O pessoal tá em casa, o pessoal que tá acompanhando aí o programa, vamos ver quem leva o 100. Ó, o Moisés falou aqui, tio Júlio, ele tá lá ligadinho no rádio, ó, ele botou aqui, ó. Aí a sola tem que ser de couro pra dançar, ele falou, mas não tem problema, nós queremos sapato mesmo, né, tio Júlio? É pra dançar e fazer a propaganda, é isso?
0: Tem que ser de couro.
1: É isso aí, Moisés, obrigado então. Solta o goiano lá, o paranaense, pra nós ver a moda.

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1: É, meu amigo, é isso mesmo. 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Tio Júlio, ó. Mandaram um recado pro senhor aqui na saideira. Um bom dia, feliz dia dos pais. Estamos aqui em casa assando uma carne. Quero participar dos prêmios. Mandou a foto. Um abraço pra vocês, a dona Norma Sus. Feliz dia dos pais para todos. E um abraço pro meu amigo, o tio Júlio. Aí, olá Pinto e tal. Minha filha Vanessa colocou uma mensagem aqui. Então a Norma Sus mandou um abraço pro senhor, deve ser sua amiga conhecida, tá?
2: Obrigado.
1: Aí, o seu Júlio tá mandando aqui, mandou uma foto, Júlio, aqui que foto bonita, ó. Foto da churrasqueira aqui, ó. Bem recheada lá, parece que tem até um lombinho de porco lá na brasa, viu? Ô, barbaridade, deu Alisson. A dona Cida também tá com a gente aqui. Bastante gente, olha, obrigado, gente, de coração a cada um. O programa hoje foi sensacional. Extrapolamos aqui um pouquinho o horário. Maria Luísa vem pra cá, dá as considerações finais aqui, né? O Alisson também quer mandar um abraço bem rapidinho aí, Alisson.
3: Quero mandar um abraço pros meus pais, pra mãe, né? E a Aline e a Júlia que estão ouvindo lá, né? E que Deus abençoe todos os pais do né? Todos os pais e continuamos na luta, né?
1: Na sintonia e naquela luta importante que é da nossa vida de viver cada dia um dia a mais, né, Alisson?
3: Exatamente.
1: É isso aí. Eu vi um papo que tu bateu com o tio Júlio aqui, gostei aqui, tu falando do jovem, da importância do jovem ali.
3: O pai que disse, né? Que disse o que seria do idoso se não fosse a força física, né? O que seria do idoso se não fosse a força física do jovem para ajudar o idoso.
1: Coisa linda.
3: Mas o que seria do jovem, de nós jovens, né? Se não fosse a experiência do idoso.
1: É isso aí, Alisson. Então fechou. Ó, agora obrigado, viu, Alisson? Obrigado pela tua participação. As portas sempre vão estar abertas para ti, pro tio Júlio, pros demais amigos também que queiram fazer parte do programa, vir visitar. Coisa linda receber visita daquelas meninas ali, juventude, enfim. Isso é a participação do ouvinte, isso é o Moda Boa e diretamente ao vivo. E agora a Maria Luísa também quer fazer as considerações, o recado final dela, né? Né, Maria? Mirim. Maria Castela Mirim.
4: Posso ir?
1: Deve.
4: Posso ir?
1: Deve, meu anjo.
4: Hoje é um dia especial para agradecer por todo o amor, carinho, cuidado e proteção que você oferece. Ser pai é estar presente nos momentos importantes, ensinar com amor, apoiar nos desafios e guardar no coração cada sorriso e cada conquista dos filhos. Que nesse dia dos pais possam celebrar todos os pais, avós, padrastos e aqueles que fazem esse lindo papel com dedicação e amor. Feliz dia dos pais para todos que estão nos ouvindo, principalmente para o meu herói, Matheus.
1: Aí, Maria Luísa, que bonita. Como é que foi? Tu que fez isso tudo aí sozinha? Como é que foi?
4: Peguei no chat da PT, mas...
1: Essa Maria é preparada. Mas que bom, Maria, que vale a intenção e essa lembrança bem especial que tu fez aí pro teu pai, tá? Legal demais. Gente, eu não tenho mais palavra, não sei mais nem o que dizer, o tempo tem... Calma, Maria, chama uma daquelas lá pra fazer o sorteio ali.
4: Tem os abraços também.
1: Então, os abraços, não esquece.
4: Abraço pro meu pai, pra minha mãe, pra minha avó, pro Sullivan da Multimarcas, pro Silvinho, do Tony Automóveis,
1: Anta,
4: pra Cláudia, pra Alice e pro Gabriel.
1: O Gabriel conhece, é meu amigo Gabrielzinho, né? Que bacana, Maria. Então tá, né? Hoje, domingão, vamos almoçar com o papai. Tu fez como é que se diz o nome disso aí? Quero ver se sabe. Uma dedicação, o que é? Um poema? Não.
4: Não sei.
1: Algo bonito, né? Vamos lá, né? Foi muito importante, viu? Obrigado, Maria. Hoje num traje típico da boiadeirinha, né? Bem bacana, tá com trança, tá com tudo. Tá chique.
4: Não é boiadeirinha.
1: É o quê?
4: Cowboy.
1: Cowboy, é isso aí. Eita, nós... Gente, obrigado. Um bom final de domingo, uma boa e excelente, abençoada semana a todos. Domingo que vem tem mais programa Moda Boa ao vivo aqui. Se nós ficamos devendo algum recado, domingo que vem não. Vamos recuperar, né, Cezinha? E o Cezinha, já quero dizer também que tá contratado aqui, né, tio Júlio? Podemos botar ele no programa. Né?
5: Não deixa ele sair fora.
1: Não deixa mais de fora. O homem é bom na caneta, anotou os recados tudo, não ficou ninguém pra trás, preparou um sorteio diferente. Vamos ver quem leva os 100 reais do Pix de hoje aí também. Tomara que seja um pai. Vamos ver, os números estão tudo ali. Vamos ver quem leva, que é o sorteio. As meninas que vão tirar. Pode tirar o número do chapéu aí. Tira um aí. Qualquer um. Aí, agora o Cezinha vai ali, vamos ver. Ó, aí como é fácil, Júlio. Ó. Agora ele vai nas folhas dele, ó. É tipo o baú da felicidade do Silvio Santo, né?
5: Lohane de Souza
1: da Uruçanguinha, não foi um pai, mas foi uma moça, então, né? A Lohane de Souza da Uruçanguinha leva com o número 21, é isso, Cezinha? Levou o Pix, então, do programa de hoje. Gente, muito obrigado, um feliz e belo dia dos pais, que Deus abençoe, e domingo que vem tem mais. Ô, Gabriel, fecha com aquela música bacana ali de César Minotti e Fabiano, bota essa música que é bonita por demais aí, deixa um pouquinho dela, larga ela e muito obrigado, pode deixar. Obrigado, fui!

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5: É domingo e você está na sintonia da Rádio Araranguá 95.5 FM. Eu sou Juliana Oliveira. Vou com você até às 19 horas no Toca Discos. Simbora! Música de qualidade você só confere aqui. Um abraço a você que está aí do outro lado do rádio, seja em casa, no carro, no trabalho. Muito obrigada pelo carinho e pela sintonia. Vem comigo! Inicio com um clássico de Clara Nunes, Conto de Areia.
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1: Nas percussões vocais, Armando Marçal e Cidinho Moreira.

0: Beto Guedes com Paisagem da Janela. Fechando o primeiro bloco do Toca Discos da Rádio Araranguá. Daqui a pouco tem Raimundo Fagner.
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0: Chiquinho e Vinícius e também Marília Medalha, com Tarde em Itapuã. Um clássico da MPB passando na 95.5 FM. Em seguida eu volto com Maurício Manieri.
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0: Milton Nascimento com Canção da América, um clássico passando na programação de domingo da Rádio Araranguá. Daqui a pouco eu volto com mais sucesso.
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22: Rádio Araranguá FM, a hora certa, 13:09.
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0: Alô? Propone campeão de audiência da sua Araranguá FM desde a Arena Poliesportiva, professor Nilson Matos Pereira. Hoje vamos acompanhar mais uma grande etapa do Campeonato Municipal de Futebol da temporada 2026, amigo torcedor, nesta tarde linda de sol, sol brilhando na região sul do estado, na cidade das avenidas, um domingo maravilhoso dedicado aos pais, a todos os pais do Brasil e do mundo, hoje dia 9 do mês de agosto do ano 2026. Temperatura de inverno mesmo, caiu muito a temperatura durante a noite, a madrugada, e é claro, durante o dia de hoje, como previa a meteorologia, amigo torcedor, mas o clima é quente para mais uma rodada do Campeonato Municipal de Futebol da temporada 2026. É a grande taça, em disputa da Série A da primeira divisão, taça Hamilton Hino Nazário, amigo torcedor, desse grande evento que é organizado pelo Departamento Municipal de Esportes de Araranguá, Araranguá, terra nossa. Já temos bola rolando, inclusive, nesta rodada importante da Série A da primeira divisão do futebol araranguaense, onde Esportivo e Vim Moendo se encontram no clássico araranguaense, e vai dando Esportivo 3-1 até agora. O jogo do rádio, daqui a pouquinho, que envolve Esporte e Unidos da Colorinha. Belo confronto, hein? Esporte, é bom lembrar que a equipe já conquistou títulos em Araranguá contra Unidos da Colorinha, recém-promovido à primeira divisão, uma Série A, um grande confronto daqui a pouquinho. Unidos da Colorinha e Esporte é o jogo do rádio, aqui na Arena Poliesportiva em Araranguá. E esses serão os profissionais que serão viabilizando mais esta grande jornada esportiva. A narração desse amigo de vocês, os comentários serão da voz de Maracajá, Raimundo Arault, reportagens desde Inácio, e ainda teremos na nossa retaguarda, na mesa de áudio, os trabalhos serão do companheiro Gabriel Moraes Rocha. É junto com ele o nosso grande companheiro João Martins, também na mesa de áudio. Trabalho conjunto, portanto, dos dois na jornada esportiva. Coordenação do jornalista Gregório Silveira. Supervisão Flávio Roberto Borges Pinto. Em nome de todos e com apoio do Departamento Municipal de Esportes de Araranguá, Jairo Silva, prazerosamente está cumprimentando a você, público ouvinte, senhoras e senhores e crianças ouvintes de Santa Catarina e do sul do Brasil, desejando-lhes muito boa tarde.
1: Jairo Silva.
0: É, eu quero ver a bola rolando e a rede balançando aqui no Municipal de Futebol em Araranguá. É bom o público nesta tarde fria de 9 de agosto do ano 2026. O público mesmo assim permanece, vem, grande número está aqui, tomando a arquibancada da Arena Poliesportiva, acompanhando essa rodada dupla do Municipal de Futebol em Araranguá. É frio, amigo torcedor, principalmente para aquele torcedor que está presente aqui na arena, na arquibancada, onde pega exatamente o vento sul que sopra e, consequentemente, a sombra que é propiciada exatamente pela própria estrutura do estádio. Mas o torcedor está aqui, ele quer futebol, ele quer ver futebol, e é claro, ouvindo a sua Araranguá FM, mais uma grande cobertura esportiva. Já já tem opinião da Ponte Maracajá, Raimundo Arauto. Hoje teremos a ausência do plantão Martin Martins. Marta está doentado, está bastante gripado, né, com um estado febril, inclusive durante a noite. O Martin descansa aí, recupera a saúde, meu amigo. Grande Martin Martins estará ausente hoje da jornada esportiva em função aí de estar resfriado. Mas nós vamos à beira do gramado, vamos à movimentação primeira do repórter de Jair Inácio, trazendo as informações da preliminar e de Esporte Unidos da Colorinha, em nome do Departamento Municipal de Esportes de Araranguá. Boa tarde, meu caro Deja.
1: De Jair Inácio.
2: Boa tarde, Jair Silva, boa tarde, Raimundo Arouti, amigos ouvintes da Rádio Araranguá, em mais uma jornada esportiva, segunda rodada da Série A do Municipal de Araranguá, taça Hamilton Hino Nazário, nesta tarde de domingo, ensolarada aqui no extremo sul catarinense, uma tarde especial, um dia especial para nós papais, né, Jair César Silva, Raimundo e ouvintes. Hoje, dia dos pais, né, um dia muito especial para todos os papais, enfim, a gente já de primeira mão manda aí um feliz dia dos pais para todos eles. Eu hoje, particularmente, já vivenciei isso aí, né? Me acordei de manhã com a filha ao lado e ainda fui lá almoçar na casa do pai, onde churrasco é sempre mais gostoso, né, Jair Silva?
0: É verdade, é outro sabor, hein, Deja?
2: É outro sabor, claro, a comida da mamãe, né?
0: Sem
2: Não
0: dúvida.
2: É dia das mães, mas dia das mães é todos os dias, ou dia dos pais também, claro. Hoje é apenas uma data alusiva, né? O pessoal sempre trata muito a data, mas pra mim é todos os dias, né? Todos os 365 ou 366 dias por ano, é sempre dia dos pais, sempre dia dos filhos, sempre dia das mães, enfim. Falando de futebol, Jairo, Esporte Unidos da Colorinha, o Esporte atual bi-vice-campeão municipal de Araranguá. Isso mesmo, foi vice nas últimas duas temporadas, 24 e 25, ambas perdeu para o arquirrival Santa Cruz. E hoje começa aí a nova caminhada do Sport para buscar o tricampeonato. A equipe que venceu a Série B em 2015, em 2016 venceu a Série A e também em 2019 busca o tricampeonato na Série A do Municipal de Araranguá. Já Unidos da Coloninha, a equipe foi fundada em 2024. Na temporada passada, 2025, foi campeão da Série B, nos pênaltis. Venceu a Série B lá no estádio Mané Gregório, nos pênaltis contra a equipe do Bar do Doca. A equipe Bar do Doca também está na Série A esse ano. E o Unidos da Coloninha busca, então, já nesta primeira temporada na Série A, chegar lá pelo menos uma semifinal. E trouxe vários medalhões do futebol amador, como o goleiro Pedro Paulo, como o Guti, como o Afonsinho, meio campista que vem lá de Tubarão, que defendeu as cores do Metropolitano no último Regional do Alarme, Denner Brandão, Felipe Monteiro, Dudu e etc, como se diz. Vem os dois times fortes. O time do Sport, que deu uma renovada e aproveitou muito bem essas fichas de fora, que agora são 5 fichas. Também a equipe do Unidos da Coloninha, que pelo primeiro ano na Série A, não quer fazer feio, Jairo Silva. Quer chegar nas cabeças também. E os dois times já escalados.
0: Perfeito. Então vamos confirmar a equipe do Sport com o apoio do Departamento Municipal de Esportes de Araranguá, meu caro Jair.
2: O Sport, o rubro-negro, que na tarde de hoje joga de amarelo. O goleiro é o Ellerson, número 1. Foi campeão recentemente da primeira divisão em Sombrio, é uma das fichas de fora. A linha de defesa tem Anderson com a número 20, que mais uma temporada veste a camisa da equipe rubro-negra. A dupla de zaga tem Genilson e Gustavo Simon. Na numeração, o Genilson era o 3, agora o Genilson é o 4, viu? Houve aí uma mudança, uma inversão na numeração. Genilson com a 4 e Gustavo Simon com a 3. E fecha a linha de defesa, Magdiel com a 13. Abrindo o meio de campo, Cleitinho, número 5, Marcos, remanescente das últimas temporadas, joga com a número 8, Vitinho, 17, e Murilo, também remanescente, joga com a camisa 7, fechando meio de campo. No ataque tem Kelvin, a novidade, número 11, e também João Simão, camisa de número 9. Esse é o time do esporte do técnico Ivan Mandelli, e a informação vai para o Departamento Municipal de Esportes de Araranguá.
0: Muito bem, confirmado aí o time do esporte do treinador Ivan Mandelli, com o apoio do Departamento Municipal de Esportes de Araranguá, que realiza o grande municipal da primeira e da segunda divisão aqui na cidade das Avenidas, amigo torcedor. Agora o Deus já vai confirmar a formação do Unidos da Coloninha. É remodelado, Unidos da Coloninha vem forte também para o confronto, Deja.
2: Vem forte sim, Unidos da Coloninha, já. O Pedro Paulo, goleiro experiente, multicampeão no futebol amador, joga com a número 1. A linha de defesa tem Caleb, número 15, Oséias com a número 4, Adriel, que foi o capitão na temporada passada, ergueu o título da Série B do Municipal, joga com a 13, e na lateral esquerda, o experiente Assis com a número 6, abrindo o meio de campo. Ele, Felipe Monteiro, multicampeão também, joga com a número 5, Dudu, araranguaense Dudu, com a 19, Gutierrez, número 8, grande Guti, o careca Guti, ele que tem o apelido de Zidane, e Afonsinho com a número 10. Essa é uma ficha de fora que vem da cidade de Tubarão. No ataque, Adrian com a número 7 e Denner Brandão, camisa de número 9. Esse é o time do Unidos da Coloninha, treinado pelo Agilson João Mendes, o Ati.
0: Perfeito, aí confirmado, Unidos da Coloninha, também com apoio do Departamento Municipal de Esportes de Araranguá. Araranguá, terra nossa, amigo torcedor, tá aí o time do Ati. É para o belo confronto, daqui a pouquinho, para fechar esta rodada segunda da primeira divisão do Municipal de Futebol em Araranguá. Agora é hora do apito, é hora do trio do apito, meu caro Jair.
2: O trio do apito, Jairo. O árbitro será Leonardo Cecim, da Liga Atlética da Vale do Mampituba, da Lavimi. O assistente número 1, Jean Wagner. O assistente número 2, Robson Vieira. E o mesário do jogo será o Daniel Gomes, o popular e esquerdinha, que hoje irá trabalhar aqui também na mesa. Esse é o trio do apito e também mais a mesa. A informação para o Departamento Municipal de Esportes de Araranguá.
0: Perfeito, aí a arbitragem do jogo que o Deja confirmou para você, amigo torcedor do microfone campeão de audiência da Sul Araranguá. No microfone volante da 95.5, 77 anos, sintonia de verdade. Agora é hora de opinião, amigo torcedor, vem aí a voz de Maracajá, o sobrinho do seu Mário Dominguini, aqui no microfone, campeão de audiência da cidade, das avenidas e da região sul do estado. Boa tarde, meu caro Raimundo Arauti.
3: Muito boa tarde, Jairo, boa tarde, Deja, boa tarde ao Gabriel e ao João lá nos estúdios. E boa tarde especial ao nosso público ouvinte, sempre nos honra com a sua audiência. Hoje em especial, um abraço a todos os pais. E um abraço especial também ao meu vizinho lá, meu primo, Jorginho Darouto, ele e a Aninha, com três no mercado sexta-feira, diz, ó, manda um abraço que eu vou escutar. Então, vai ser mandado. Mas todo, né, tio Mário lá no São Domingos, o pessoal do Maracajá, do Incruzo, da Vila, de aqui de Aranguá, muita gente nos ouve, manda recado pra gente, então a gente fica muito contente com isso. Mas é, Jorginho, Campeonato Municipal de Aranguá, que hoje é jogos da Série A, e com essas cinco fichas de fora, realmente, as equipes ficaram muito reforçadas. O nível técnico subiu bastante e vamos ter realmente um excelente campeonato. Visto que os campeonatos municipais, a maioria já terminou, então os jogadores estão tudo disponível para vir jogar aqui. A não ser começar alarme, daí vamos ver, porque muitos jogadores daqui estão inscritos nos times da alarme, né? Então vamos ver o que vai acontecer. Mas a princípio, a rodada abriu aqui já no primeiro jogo, o time e agora está aqui no primeiro jogo, o time do Vimoendo vai perdendo de 3-1 para o Sportivo, que tem uma grande equipe. O time do Vimoendo contratou, mas o sistema defensivo parece que não colaborou muito, estão perdendo, tomou o quarto porque o cara ali não viu a trave. Mas é assim, então eu digo, e agora o jogo que nós vamos transmitir, né, jogo do Sport, foi vice-campeão 2 anos já, né, vem batendo na trave, o time técnico Ivan Mandelli, é um time reforçado, trouxe também novidades, João Simão, né, o Gustavo Simão já jogava ano passado, trouxe o João Simão esse ano, e no outro lado o Nils da Colônia, que foi campeão da segunda onda ano passado, e esse ano reforçou muito, realmente, muito reforço. Pedro Paulo, começar com Pedro Paulo, né? O Felipe Monteiro, todo mundo conhece o Felipe Monteiro e o Dudu, os eternos volantes do Metropolitano, o Gutierrez, o eterno, interminável Gutierrez, né? Esse Afonsinho que despontou aqui o ano passado no time do Metrô, na Alarme, e esse Daniel Brandão, que me agrada muito como centroavante forte, habilidoso, joga com a perna esquerda, é um jogador muito difícil de marcar, bom no cabeceio. Colônia fez uma grande contratação, começa com um grande goleiro e termina lá na frente com um grande centroavante. Então, a premissa é que nós vamos ter um grande jogo, porque o time do Sport, como eu falei, é um time que é duas vezes vice-campeão e vem esse ano com mais reforços de fora. Então, realmente, vamos ter, com certeza, um excelente jogo. Assim como foi esse primeiro que terminou agora, realmente o Sportivo com méritos ganhou de 3-1 do time do Vimoendo. O time do Vimoendo teve umas certas deficiências no sistema defensivo e o time do Sportivo, bastante ofensivo, conseguiu fazer os gols, consolidou a vitória e arranca com 3 pontos nessa chave que é muito disputada. Além desses dois times, vamos ter agora o Sport e Colônia e outro time, acho que é o Avenida, se eu não estou enganado.
2: É o Bairro do Doca.
3: É o o Lagoão. O Bairro do Doca.
2: Isso,
3: o Bairro do Doca. É o time que vem da segunda também e vem forte. Então, é uma chave que não dá para piscar, é 4 jogos, né? Então, o campeonato é curto, é rápido, tem que prestar atenção. Mas é assim, a Arena, mais uma vez, né, volto a frisar, depois que reformularam o gramado, ela ficou realmente uma Ferrari com abastecida e com licenciamento, com placa, tudo, ficou realmente excelente. A estrutura aqui é muito boa, apesar do certo frio aqui na arquibancada, porque o ventinho da praia corta bem, e a gente fica, o pessoal fica na sombra aqui, porque o sol é do outro lado, mas o pessoal não arreda pé, grande público. Eu sempre disse que quando os jogos, lógico que os outros campos têm que ser mantidos, têm que ser valorizados, mas a arena aqui realmente é o pulmão do Esporte de Aranguá, e tomara Deus que o nosso AEC, né, na Comunidade Alarme, também mande seus jogos aqui. Nada contra o Mané Gregório, nada contra lá o seu Paulinho, nada contra lá o Xonga, nada contra o Canivete, lá qualquer campo, todos são muito bons campos, mas a arena aqui é a arena do Araranguá Esporte Clube. Então, com certeza o jogo do Jair já está confirmado, já foi acertado, vai ser aqui. Então, com certeza o Araranguá vai ter um grande público e vai fazer um bom time para representar bem a cidade de Araranguá no campeonato, o mais importante campeonato da região, que é o Campeonato Regional da Alarme. Então é assim, Jairo, o jogo aqui hoje está um pouco frio, mas o jogo lá embaixo é quente, grande jogo, e agora vamos para o segundo jogo que nós vamos transmitir. Eu espero comentar grandes lances, grandes jogadas, muitos gols para o nosso público ouvinte. Hoje de manhã tivemos um tropeço do Criciúma na Série B, mas é um tropeço normal, depois de 15 jogos invicto, perdeu de 2-0, não jogou bem realmente. Rodrigo, nosso capitão, falhou no primeiro gol, né? Deu um gol de presente para o Atlético, mas isso faz parte do futebol. Não é fácil se manter 15 partidas invicta como o Criciúma está, e com certeza, se Deus quiser, vai estar na primeira divisão do futebol nacional do ano que vem. E aqui, vamos então torcer, os times já estão entrando em campo, já vamos ter início do jogo para um grande jogo de futebol nessa tarde fria aqui da cidade das Avenidas, Jairinho.
0: Perfeito, valeu, obrigado Raimundo, tá aí a voz de Maracajá, Raimundo Darote, na jornada esportiva da sua Araranguá FM, 77 anos, sintonia de verdade, amigo torcedor, muito obrigado pelo carinho que nos dá, pela carona que nos dá na frequência de 95.5, pela companhia, é você ligado em mais uma grande transmissão da equipe líder em audiência, Jairu, no sul catarinense. Diz aí, Deja.
2: Estou aqui ao lado do técnico Ronei Mota Pedro, conhece ele, Jairu?
4: Grande grilo.
2: Grande não, aí tu tá exagerando, né, Jairo?
4: Na expressão, né? O pequeno grande grilo.
2: Pequeno grande grilo, grande como pessoa, mas na estatura física é bem pequenininho. Mas esse aqui jogava muito, né? Disse que era uma lebre pra correr, né, Jairo?
4: Jogava
2: bastante. Transmitia os jogos dele, né?
4: Transmiti.
2: Grilo, boa tarde, parabéns aí pela vitória.
5: Boa tarde, Deja, boa tarde, Jairo, um abração aí pra vocês aí, nesse dia dos pais trabalhando, né? Mas é legal, né? Começamos com o pé quente, uma vitória, um adversário difícil. A nossa chave é bem, os adversários são muito para ele. Mas sempre é bom, né? Iniciar vencendo.
2: Você falou a verdade, né? Uma chave muito disputada. O Municipal, de forma geral, ficou forte, né? Ficou muito forte. Até a equipe do Unis da Coloninha, que vai jogar na sequência, veio da Série B, mas reforçou muito, né? Cheio de jogadores de renomes e tudo mais. O Esportivo tem uma base mais caseira, mas reforçou muito bem com as suas 5 fichas de fora, possíveis de botar. Enfim, só deu equipe boa também, né? Nesse Municipal de Aranguá, com 10 equipes e 5 fichas de fora. Quero um pedido de vocês, né, Grilo?
5: Eu acho que vai melhorar o nível do campeonato, né, DG? Todas as equipes vão reforçar. Eu acho que vai ficar um nível melhor pro pessoal que tá fora assistir os jogos.
2: E nesses grupos da morte, melhor ainda, começando com 3 pontos contra um adversário que também é forte.
5: É verdade, né? O Vimoendo sempre faz equipes boas e a gente vencendo o primeiro jogo já é uma mão na roda, como diz outro. E assim, a gente ainda teve o problema de duas fichas não vir, que foi o Dendê e o Guri, outro atacante lá do Sombrio. E o Renan machucou a cabeça ontem no Araranguá, né? Na mescla. Então... faltou mais outros jogadores. A gente tem um plantel bem bom. Só o, assim, um início bom, mas o futuro só a Deus pertence, né? Mas vamos correr atrás.
2: Obrigado e boa sequência. Feliz Dia dos Pais mais uma vez, ô Grilo. E sucesso aí na competição, que hoje o pós aí é meio longo, né?
5: Ah, o nosso sempre é bom, né? Obrigado também, Deja. Feliz Dia dos Pais para ti, pro Jairo lá. E que Deus. E para todos os ouvintes que não estão nos escutando aí, né? Na Rádio Aranguá. Um abraço a todos aí.
2: Valeu, obrigado aí ao técnico Grilo, Ronei Mota Pedro, né? Concedendo aqui entrevista para nós da Rádio Aranguá. O Esportivo que venceu o placar de 3-1 a equipe do Vimoendo. O Esportivo que marcou os 3 gols já era ainda no primeiro tempo. Marcou Igor Pereira, marcou 2 vezes, e também o zagueirão Scheider, que hoje, né, foi aí a campo com o abraçadeiro de capitão da equipe. Ele que também joga no Suíço Morro, né, com a equipe do Esportivo, já pode dizer que é quase da casa aí. O gol do Vimoendo, o gol do Vimoendo foi marcado pelo Marcel Emerim, o jovem de Ermo.
0: Perfeito. Muito bem. Olha, aquecendo à esquerda das cabines de rádio, a equipe do Unidos, a Coloninha, nesse momento entra para o aquecimento também. O esporte de um uniforme realmente lindo, né? Camisas amarelas, contagem vermelha, calções pretos, meias pretas. O Unidos, a Coloninha, com uniforme belíssimo também. Camisas brancas, com detalhes aí em azul, calções azul e meias brancas. Bem distintos uniformes, realmente. Dois belos uniformes, hein, Raimundo?
3: Aí, essa cor que o esporte aqui está usando hoje.
0: Tá linda, né?
3: Tá
0: belíssima, né?
3: Tá belíssima, a numeração.
2: Um amarelo
3: tá
2: puxado quase para um dourado. Muito bonito.
3: É mais ou menos a cor que o esporte lá de Recife está jogando também agora.
2: Você é verdade. O uniforme 2 do esporte de Recife, né?
3: Ontem o esporte jogou com um uniforme idêntico a esse, um pouquinho mais. Mas, é pouquíssima diferença.
0: Muito semelhante, né?
3: E o gol do esporte, ontem o Barleta fez um golaço de fora da área.
0: Que é aquilo, hein?
3: Que é chute.
0: Ele vai,
3: né,
0: levar o ano inteiro para acertar uma bola daquela agora.
3: O goleiro só se ajoelhou para ver naquela ia, mas.
2: Nem treino o cara certo chute daquele.
0: Nem brincando.
2: Não tem goleiro para aquela
3: não
2: bola.
3: Não tem goleiro. Então, e o esporte aqui, do bairro Cidade Alta aqui, traz um uniforme praticamente igual. fazendo jus ao nome do esporte, né? Então realmente dá para ver os times dos Mandelli, né? Os irmãos Mandelli são times organizados, realmente eles investem bastante, eles têm uma organização muito forte, né? Eles têm o Joel Casagrande, é um parceiro do Ivan Mandelli ali.
2: Ele faz parte da diretoria, ele é o presidente do time,
3: inclusive. Ele é o presidente, é vereador, ele consegue bastante recurso, né? E no outro lado não é diferente, né? Porque o outro lado, quem encabeça esse time é o Dudu, nosso Duduzinho, né? Dudu Evangelista, e olha o time, e olha os parceiros que ele trouxe. Com certeza, ali tem dedo dele, de Felipe Monteiro, trazer Pedro Paulo, para trazer Gutierrez, para trazer Brandão, para trazer Afonsinho, isso aí tem dedo do Duduzinho, né? Aí pega o treinador Atti, que é um treinador também matreiro, um treinador multicampeão aqui da cidade. Então tu vê, esses caras, eles têm uma bagagem, e atrás dessa bagagem vem os boleiros, né? Porque boleiro nenhum gosta de jogar num time que é mal organizado, que é mal, né? E um time ruim, ninguém gosta de jogar em time ruim. Todo boleiro quer jogar em time bom, prefere ficar no banco do time bom do que jogar num time peladeiro, um time que só dá balão, só dá bicão. Então realmente são pessoas que agregam muito ao futebol amador.

0: um salgadinho para jogar no final de semana, porque também tem os custos de vir de carro aqui para os jogos, tem o sua chuteira, tem o problema de sofrer um machucado, alguma coisa, e amanhã não poder trabalhar, né? Então todos esses jogadores, a maioria deles, eu diria 90%, tem uma ajuda de custo, mas é uma ajuda de custo mais para manutenção, mas a gente gosta de jogar, a gente que vem para ajudar, vem para colaborar, um é amigo do outro, um amigo puxa o outro, como eu falei, então esse é o gostoso do futebol amador, por isso que eu largo o futebol profissional para acompanhar o futebol amador. Eu acho mais importante, é aqui que está a raiz, é aqui que a gente desponta, os jogadores aqui do amador, aqui a gente vê muitos garotos despontando aqui, que depois vão brilhar ali em grandes equipes do Regional da Alarme, no Campeonato Estadual de Amadores, então é muito gostoso. E é como eu sempre disse, futebol, essas cinco fichas de fora que o Departamento de Esportes acertadamente abriu esse ano, abriu uma porta para uma melhora significativa do campeonato. Então é isso, com certeza vamos ter mais um grande jogo, dois uniformes muito bonitos, a Coloninha vem com o uniforme azul e branco, a numeração podia ser um pouquinho mais destacada, né, desse número do uniforme da Coloninha, ele é um dourado e ele destaca pouco no branco, mas não tem problema.
1: Na verdade, ele tem uns desenhos alusivo aí ao autismo, né?
0: Mas aí atrapalha.
1: É a numeração um pouco, colorida, né? Ela dá uma atrapalhada.
0: Esse desenho eles poderiam colocar no outro ponto do uniforme e destacar mais a numeração para o narrador aqui em cima não passar tanto trabalho. Mas como a gente conhece a maioria dos jogadores, né? Eles tocar na bola, não precisa nem olhar o número, a gente já sabe mais ou menos quem são, então não fica muito difícil. Mas sempre é bom a gente pedir, né, aos dirigentes de clubes que realmente caprichem na numeração para facilitar a imagem da TV, que tem muitos que transmitem aqui, né? E os narradores que passam trabalho. Então, parabenizar também o Departamento de Esportes, que essa semana sofreu algumas críticas, mas hoje já tem a plaquinha aqui de substituição, que o vereador Zé Carlos pronunciou-se na Câmara, que nem uma plaquinha de substituição não tinha na beira do campo, realmente é um pequeno detalhe, mas, pô, a gente também quer ver qual é o número que saiu, qual é o número que entrou, a maca, hoje nós temos ambulância aqui, que só tem jogo aqui, né, mas com certeza agora, depois daquele acontecido lá do último domingo, eles vão tomar mais providência.
2: Perfeito, deixa. Os dois times no gramado. Trabalho de reportagem liberado, irmão.
1: Os dois times no gramado, Jairo César Silva. Chegar aqui com o Dudu. Dudu joga como ficha de fora, mas ele é da casa. De fora, mas é da casa, como diz, né, Dudu? O Dudu tem título no Morro Grande, joga como uma das fichas de fora e reforça muito e traz uma galera aí pra jogar com o da Colônia, né, Dudu? Boa tarde.
3: Boa tarde, a todos. Um forte abraço aí pro Jairo, amigão, o Raimundo. É verdade, né? A gente é de fora, mas é da casa, né? Creio que vai ser um ótimo espetáculo, duas grandes equipes. A gente procurou montar uma equipe experiente ali com os meninos, né, para mesclar bastante, para ter bastante força também para o segundo tempo. Eu creio que vai ser jogo de detalhe e aquele que errar menos vai ganhar o jogo.
1: Esse elenco que passou pela sua montagem também, suas indicações com a experiência e bagagem que ele traz, né?
3: Ah, com certeza, né? A gente procura trazer os caras e jogar com os caras que sabem jogar futebol, né? Não é só brigar, correr e bater, tem que jogar futebol. Isso abrilhanta muito a competição. Espero que hoje não seja diferente e que a gente saia merecedor do resultado positivo hoje.
1: Bom jogo, Dudu.
3: Valeu, obrigado.
1: Obrigado aí, Dudu. Deixar agora ele ali para o trabalho de aquecimento. O esquerdinho está por aqui. Vou falar aqui agora com o João Simão. Está por aqui o João Simão. O ano passado jogou o Gustavo. Agora vem o João. Agora vem a dupla dinâmica do mesmo time, vestindo a mesma camisa. Boa tarde, João.
4: Boa tarde, Neide, aos amigos da Rádio Araranguá. Pois é, ano passado o Gustavo já esteve aqui, né? Esse ano recebi o convite do Ivan, da diretoria. E facilitou, né? Em função de Gustavo também já estar junto. Então, esperamos começar bem a competição.
1: Já veio no mesmo carro, por nada?
4: Já veio no mesmo carro. Tudo certo, aí já facilita.
1: Economiza gasolina, né? É. Expectativa para a estreia, João?
4: É jogo difícil, né? Estreia, a gente sabe da dificuldade que é, né? Uma grande equipe do outro lado. Mas a gente vai procurar começar bem, né? Trabalhar bem a bola, conhecendo, né? Mas Uma tarde agradável, esperando fazer uma grande partida e sair daqui nessa tarde vitorioso.
1: É uma daquelas tardes perfeitas, né? Porque não está quente, a temperatura está bem agradável, especialmente para a prática esportiva, sem chuva, que é o melhor ainda.
4: É, exatamente, né? O tempo está agradável, né? O gramado também está bom, né? Diferente dos outros anos, esse ano não tenho o que falar, então tem tudo para ser uma grande partida.
1: Bom jogo, João.
4: Valeu, obrigado.
1: Obrigado aí ao João Simão, o atacante Camilo.

0: 19, centroavante da equipe do esporte. O Afonsinho tá por aqui. Vamos conhecer um pouquinho do Afonsinho, que é um dos reforços aí, posso dizer, do Municipal de Araranguá, né? Enquanto vai chegando aí o trio do apito, até a palavrinha aqui com camisa 10, Afonsinho. Afonsinho que vem de cima, né, Afonsinho? Vem lá da cidade de Tubarão, reforçando aqui o Municipal de Araranguá, disputando aí pelo Unidos da Coloninha. Boa tarde.
1: Primeiramente, boa tarde. Um prazer estar aqui, jogando pela primeira vez no Municipal aqui de Araranguá. É, agradeço a oportunidade, a equipe do Coloninha pelo convite, e vamos em busca, procurar fazer esses primeiros 3 pontos na estreia em busca de ser campeão aí do campeonato.
0: No seu currículo já consta times profissionais também, né?
1: É, graças a Deus, joguei profissional também, joguei base e tudo mais, agora estou aí no amador, e agora procurar fazer meu nome aqui também e só fazer meu nome aí.
0: Valeu, obrigado, bom jogo.
1: Valeu, obrigado.
0: Obrigado aí, o Afonsinho, camisa 10 do Unidos da Coloninha. Em seguidinha, Jair, o espetáculo vai rolar, aquela última conversa da equipe do esporte. O árbitro já está ali conferindo ali em campo, contando os números de atletas ali em cada equipe. Em seguidinha, a bola rola para esporte e Unidos da Coloninha. A bola rola por mais uma rodada do Campeonato Municipal de Araranguá.
2: Valeu, obrigado, Deja. Está aí o repórter Jair Inácio, sempre em busca do melhor trabalho de informação com microfone móvel, volante da sua Araranguá FM. A bola vai rolar para Esporte Unidos da Coloninha, amigo torcedor. À esquerda do seu rádio, portanto, a equipe do Unidos da Coloninha, à sua direita, é, portanto, o time do esporte. É um belo confronto, é que vale os 3 pontos, que vale a estreia dos dois times. Aliás, é bom lembrar que vimos indo e esportivos já estrearam. O esportivo mais feliz com a bela vitória, 3-1, estreia com derrota, o vimos indo. E daqui a pouquinho, a bola rola para Esporte Unidos da Coloninha, que é o jogo do rádio, amigo torcedor, nesta tarde linda de sol, dedicada ao dia, exatamente dia dedicado aos pais, uma tarde belíssima de 9 de agosto do ano 2026, mas ao mesmo tempo com baixa temperatura, é claro, dentro do inverno brasileiro, amigo torcedor. 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Aí estão os capitães dos dois times se cumprimentando nesse momento, e já a bola rola para Esporte Unidos da Coloninha, amigo torcedor. Nesse momento a arbitragem é com os capitães, pousam para foto aí, né, Deja?
0: Isso, pousam para foto. O trio do apito, o Leonardo Cecinho, o Jean Wagner, o Robson Vieira, com os dois capitães. Do lado do esporte, continua o Genilson, sendo aí o capitão da equipe, pelo terceiro ano consecutivo. E do lado do Unidos da Coloninha, nada mais, nada menos do que Felipe Monteiro.
2: Perfeito, tá tudo bom por aqui, amigo torcedor. 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A bola rola já para Esporte Unidos, a Coloninha, expectativa de uma grande partida, hein, Raimundo?
3: Ah, é das melhores, né? É quando olha assim, um Felipe Monteiro, um Gutierrez, um Afonsinho, um Dudu. Olha, é um time realmente, como o Dudu falou, né? Eles gostam de jogar, um time que joga futebol, né? Que joga bola, não é só correr atrás da balão. O Dudu a gente conhece já, né? Mas realmente é uma safra de jogadores intermináveis, né? Dudu, Felipe Monteiro, Gutierrez, mas essa turma é Fá, esse pessoal ali realmente é uma safra interminável, né? Eles não param nunca, o Beto Cachoeira,

0: muito maduro em relação à bola. Esse Afonsinho também é muito técnico, o Thierry dispensa comentários, então, mas no outro lado tem João Simão, né, tem vários jogadores ali que realmente decidem a partida. E vai começar, Jairinho.
1: Perfeito, a bola vai rolar, amigo torcedor, quando autoriza um árbitro da partida, é o nosso Gilberto Cecinha, a bola oficial do Brasil, está rolando aqui no Campeonato Municipal de Futebol em Araranguá. Leonardo Cecinha. Leonardo Cecinha é o árbitro do jogo, já autorizou o início de partida e a bola está saindo pela linha lateral em arremesso aqui para a equipe do Esporte, é cobrado. Lateral cobrado pelo Magriel, tentativa de jogada aqui para a Mecanota, domina então o atacante Murilo, tentou passar, foi desarmado, cortou ali o defensor, a bola foi desviada, fechou o espaço ali o Dudu, bola para fora, novo lateral a favor da equipe do Esporte. 0-0, amigo torcedor, lateral. Não cobrado, bola na meia, girando para ali então o volante, recolhe então Cleitinho, manda a bola de primeira agora para o atacante que é Murilo, tentou abrir agora pela ponta esquerda, foi forte demais, não alcançou o Kelvin, não deu, corta a defesa, afasta a zaga, tira pela linha de qualquer maneira, então Adrião despacha a bola para fora do gramado, é manual outra vez, é o terceiro manual consecutivo, arremesso de mão pela terceira vez, beneficiando a equipe do Esporte, 0-0, a um minuto do primeiro tempo de partida. Essa bola foi para fora agora e o Magdel que ia cobrar, acabou. Eu acho que ela tem problema, deve estar vazia, né?
2: Isso,
1: tá
2: devolver a bola aqui pro Danielzinho, aqui pro Daniel Esquerdinha, e ele vai enchê-la, Jair.
1: É, perfeito, já cobrou ali o Magriel, a defesa dizia, afasta, portanto, a retaguarda da equipe do Unidos da Colônia, um novo lateral, um novo arremesso agora pela quarta vez, beneficiando o time do Esporte, para a bola então, Magriel, levantou o Magriel no peito agora, tentativa do João Simão, devolveu para o Magriel, daí para o João Simão, tentou o domínio, a bola saiu, tá pedindo lateral ali, o Colônia, cruzamento na boca do gol, mergulho o arqueiro, segura firme o Pedro Paulo, tava pedindo lateral, mas o lance foi normal, hein?
2: Lance normal, a primeira intervenção do Pedro Paulo, grande goleiro Pedro Paulo, um dos multicampeões do futebol amador, já fez, já botou o time no ataque 0-0, instantes iniciais para Esporte Unidos da Colônia.
1: É comecinho de jogo, amigo torcedor, placar fechado de 0 para a equipe do Esporte, 0 Colônia, ataque, equipe do Esporte, bola dominada agora pelo Kelvin. Kelvin abriu agora, tentativa de jogada com o Magriel, ajeita pela ponta esquerda, botou na extrema canhota, mas ainda buscando o Murilo aqui pelo flanco canhoto, empurra na meia, a bola vai sobrar no meio do caminho, então para Marcos doidou, girou, tentou ali, abriu para Magriel, cruzamento, bola fechada, explode na defesa. Insiste ali o sistema defensivo da equipe do Unidos da Colônia, tira o Guti de qualquer maneira, abre para Dudu, recua. Mais ainda buscando ali o zagueiro que é o Adriel, atrasa para o goleiro Pedro Paulo, sai jogando agora com Felipe Monteiro, bola perigosa, ela fica no meio do caminho então, trabalhando pela posse de bola, portanto a equipe do Unidos da Colônia com Dudu, faz o giro dentro da grande área, manda a bola curtinha para Felipe Monteiro, abriu agora pelo lado direito, tentou de qualquer maneira a jogada ali, o Adriel tentou o passe na frente, tentava o domínio para aqui, é o atacante da equipe, é do Unidos da Colônia, o Adriel está marcando uma falta no campo defensivo, na tentativa de jogada aqui do jogador que era exatamente o Afonsinho, falta cobrada, falta já batida aqui no campo defensivo da equipe do Unidos da Colônia, bola dominada agora pela meia canhota, ela viu do lançamento em profundidade, a bola é boa lá pela ponta esquerda, tenta se armar a equipe do Unidos da Colônia, tentativa do Adrien, ele lá vai ele, virou pro meio, a bola toca na marcação, vai somar na intermediária, fica no meio do caminho então para o jogador que é o Assis voltou no meio, atenção se arma outra vez a equipe da Colônia, lá vai Felipe Monteiro, abre pela extrema direita, boa bola para Caleb, dominou Caleb, mandou de primeira para Dudu, no fundo do campo tentou passar, caiu Dudu, entra para cortar, afasta Cleitinho, alto vai dar falta, ele demorou, mas marcou a falta em cima, é do meio campista do Unidos da Colônia Deja.
2: Acho que até quem marcou, Jair, foi o próprio assistente, o Jean
1: foi a bandeira.
2: É, o Jean Varker ergueu ali o instrumento porque o Leonardo não havia marcado ali a falta, o árbitro da partida, e falta ali sobre o Dudu cometido ali pela defesa pelo Magdiel, o lateral esquerdo da equipe do Esporte, uma falta, Jair, que é daquelas melhores do que um escanteio, né?
0: É, perfeito, você viu o lance, hein? Ah, o auxiliar tá desse, o nome dele é auxiliar, e ele tá aí pra auxiliar. O árbitro não viu a falta, mas foi bem na frente da bandeira, falta bem marcada e leva perigo.
1: Afonsinho vai para a cobrança, 0-0 é o placar, a 3 minutos e meio do primeiro tempo, e partida prepara-se o meio, Afonsinho, o moço que veio de Tubarão, dois homens na barreira, falta aqui pelo flanco direito, correu para a bola, Afonsinho levantou, era perigosa, levou o gol, saltou o goleiro, a bola passou por todo mundo, vai sobrar, afasta a zaga de qualquer maneira, corta a retaguarda da equipe do Esporte, ela voltou para Assis, levantou, era perigosa, perna esquerda na boca do gol, surgiu para cortar ali o sistema defensivo, afasta a mal defesa, ganhou o Caleb, invadiu a área, cruzamento na boca do gol, a bola, raspa na zaga, pasta a defesa, a bola vai embora pela linha lateral. Arremesso, Deja.
2: Arremesso, faz pressão nesse momento, Unidos da Coloninha, em busca aí do primeiro gol na partida, primeiro gol da equipe da Coloninha, 0-0.
1: Afonso cobrou o lateral na direita agora para Caleb, domina o lateral, é bom o lateral, Caleb, lá vem o Caleb, cruzamento fechado, na gol, saltou o goleiro, a zaga tirou, cortou o Gustavo Simão, a bola vai sobrar, sobrou o Baragut, enfiou na boca do gol, tentou Afonso, salva a defesa, corta Genilson, mandando para escanteio.
2: É a blitz do Unidos da Coloninha, Jairo, mais um escanteio para a equipe da Coloninha, lado direito de ataque, Afonso quem cobra?
1: Afonso é o dono das ações aí do Unidos da Coloninha, 5 minutos do primeiro do tempo, ele batida, escanteio aqui para a extrema direita, está autorizado ali, o meia correu para a cobrança, levantou no segundo pau, a bola perigosa, passou por todo mundo, sobrou, ela foi embora pela linha de fundo, no arremate do meio do caminho, quando tentava ali, me parecia um atacante da equipe, é do o Adrian, camisa número 7, a bola foi pro lado de fora da moldura, Deja.
2: Isso, acabou tentando ali o chute ali de ataque, a equipe do Unidos da Coloninha, bola pra fora, bola mascada, na verdade não pegou força, não pegou jeito, pra fora apenas tiro de meta para o goleiro Ellerson, 0-0, Sport Unidos da Coloninha.
1: Esse é o placar do primeiro tempo, ele jogou o placar fechado de 0, Sport 0, Unidos da Coloninha, campeonato municipal de futebol em Araranguá, realização do departamento municipal de esportes de Araranguá, Araranguá, terra nossa, essa é mais uma grande cobertura da sua Araranguá FM, 77 anos, sintonia de verdade, amigo torcedor, obrigado pela carona que nos dá. É, e você envolvido com o Municipal de Futebol na temporada 2026. É posse de bola para a equipe do esporte lá pela direita do campo defensivo. Prepara-se para a cobrança então, lateral Anderson. 0-0 é o placar. Está pedindo bola para ali o meia Marcos. Ele levantou, a bola tocou na cabeça agora do João Simão. Desviou, tentou na frente agora buscando o Kevin. Não deu a defesa, tira a bola, vai faltar no meio do caminho. Tira de qualquer maneira para ali o Afonso. A bola tocada ali, fecha, portanto, o Calé. Caleb recebe o Caleb, Caleb recuou agora para Dudu, Dudu dominou lá, vem o Dudu, ajeitou, preparou para Felipe Monteiro, entrega para Caleb na ponta direita, devolveu, fez a triangulação agora com o Dudu, daí para Felipe Monteiro, devolve para Dudu, Dudu dominou, ainda a bola dominada pelo Dudu, trabalhado, tentou o passe longo, deu de graça agora para o adversário, cortou aqui o setor do meio campo, é da equipe do esporte, levantamento fechado, tentativa agora do atacante, que era o Murilo, não deu, a zaga tira, brigou o Murilo, insistiu ali o sistema defensivo, afasta de qualquer maneira o Dudu, boa abertura de jogada lá pela ponta esquerda, vem buscar o posicionamento agora do jogador que é o Adrian, Adrian tentou ligar, ligou o grande olho para o Guti, vai voltar no comando agora para o Dene Brandão, fechou o centroavante lá pela ponta esquerda, fecha a zaga também, a bola vai embora, desviada, último toque foi do Dene Brandão, Emanuel já cobrado pela equipe do Sport, 0-0 é o placar, a 7 minutos do primeiro tempo de partida, uma bola dominada agora, é saída de bola errada agora da equipe do Sport, roubou o Guti, ligou o grande bola, atrasou agora para Felipe Monteiro, domina pela cabeça do grande círculo, faz a volta para ali o Felipe Monteiro, preferiu recurre bola na linha de zaga, vem buscando o posicionamento agora do companheiro de equipe, que é o Oséias entrega na direita para Adriel, Adriel sai jogando agora na meia com Afonso aprofundou, grande bola, tentou na boca do gol, buscava Ludu, fecha a zaga, curta Gustavo Simão, sai jogando, bum, zagueiro da equipe do esporte, abre pela extrema esquerda agora, buscando o Kelvin, o passe é para ele, mandou na meia, boa bola agora para o jogador que é Cleitinho, tentativa de jogada aqui pela intermediária, boa bola, vai ajeitando agora, tentativa de jogada com Vitinho, Vitinho botou na meia, vai brigando pela posse de bola, a equipe do esporte, a bola vai sobrar no meio do caminho, olha a tentativa de jogada agora, tentativa do jogador que era o Marcos, ligou o Marcos na ponta direita, lá vem cruzamento do Anderson na boca do gol, bola perigosa, cruzamento fechado, brigou para ali, tentou, Simão bateu a bola, toca na zaga, afasta a defesa de qualquer maneira e a bola vai ficando aqui no meio do caminho, volta a pressionar a equipe do esporte agora pela meia canhota, trabalho é feito agora pela intermediária, domínio é feito pelo jogador que é o Cleitinho, Cleitinho vai trabalhando, tentou enfiar ali, bola foi forte demais, a defesa só vai cobrindo exatamente ali, vai fazer exatamente fazendo a cobertura para a saída do arqueiro Pedro Paulo fazer a castada. E o jogo, meu caro Raimundo Danotti?
0: O jogo é aquilo que eu falei no início, seria um jogo muito agradável de se assistir, né? Ah, o time do Unido da Coloninha, realmente, como eu falei, muitos jogadores técnicos, muita qualidade técnica, ninguém rifa a bola, até são preciosos demais, ó, vai Coloninha.
1: E atenção, olha, a tentativa do Afonso, dominou pela ponta direita, tentou cruzar, salvou a defesa, tirou a zaga de qualquer maneira, passa para ali o jogador que é Magrião, liga o contra-golpe, o lançamento é longo agora, a bola é boa na esquerda, tentativa do Kelvin, ajeitou o cruzamento, na boca do gol, olha, lance, chegou atrasado no lance o Marcos, afasta a defesa, o desvio é feito agora pelo 4, zagueiro Zéias, é escanteio, Dejá.
2: Escanteio, primeiro escanteio para o Sport na partida, escanteio lado esquerdo de ataque, vai lá o Murilo, Jair, o Murilinho vai fazer a cobrança, camisa 7.
1: Prepara-se então o Murilinho, camisa número 7, vai para a bola, 0-0, o placar no escanteio a favor agora da equipe do Sport. Placar fechado nesse primeiro tempo de partida e mais uma grande cobertura da sua Aranaguá FM, 77 anos, sintonia de verdade, o escanteio aqui pela ponta esquerda, prepara-se para a cobrança, correu para a bola então, Murilo levantou, bola perigosa na boca do gol, subiu a zaga, desviou, cortou de cabeça, o Assis, ela vai sobrar, sobrou para João Simão, ligou grande bola pela ponta direita, ela vem o Manderson, cruzamento na boca do gol, fecha a zaga de qualquer maneira, passa Felipe Monteiro, já ligou ali o volante, abertura de jogada pela ponta esquerda, tenta o lançamento, agora o Assis no meio do caminho, não deu a defesa aqui, o setor do meio campo, aliás, do Sport corta, a bola sai desviada pelo meio do caminho, vai se perdendo para fora do gramado, Emanuel a favor da equipe do Unidos da Colorinha, a 9 no primeiro tempo de partida. 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Chegamos a 10 minutos agora do período inicial de partida. Placar em branco de 0, Sport 0, Unidos da Colorinha. Sai jogando lentamente agora a equipe do Unidos da Colorinha com o Caleb. Caleb recebeu, empurra a bola de primeira, agora pela intermediária. Boa bola para Dudu, girou Dudu, bateu mal na bola, deu de presente, agora cortou a bola ali parcialmente. Então ligou rapidinho ali o Vitinho. Retoma para a equipe do Sport, mandando o comando agora para João Simão. Vem buscar jogo na intermediária, rola a bola agora para Marcos. Abriu na direita, grande bola para Anderson. Anderson buscou a penetração, enfiou pela direita, lá vem cruzamento, atenção para a perigosa tentativa do Vitinho, a bola passa, sai desviada pela linha de fundo, escanteio, Deja.
2: Escanteio assinalado lá pelo assistente número 2, o Robson Vieira, mais um escanteio para o Sport, agora do lado oposto, já do lado direito de ataque.
1: É, vamos acompanhar a cobrança lá pela extrema direita, 0-0 é o placar.
2: Vitinho
1: vai pra bola, passados 11 minutos agora do primeiro tempo de partida, placar continua fechado de 0, Sport 0, também para a equipe do Unidos, a colorinha, Vitinho vai lá para a extrema esquerda, vai cobrar com a perna lá para a extrema direita, perdão, vai cobrar com a perna esquerda no ataque ali da equipe do Sport, 0-0 é o placar, correu pra bola, Vitinho levantou no segundo pau, subiu todo mundo, tirou a zaga, a passa de qualquer maneira, então a retaguarda da equipe do Unidos, a colorinha, tenta pegar o rebote por ali, insistiu por ali, o Kelvin não deu a bola, já havia saído, então o arremesso é para a equipe do Sport cobrar, a exatos 12 minutos agora do primeiro tempo de partida, Magriel vai cobrar no estilo da Europa ali, o arremesso da antena deve cobrar na grande área, tomou distância, arremessou para a área, subiu uma zaga, desviou por ali parcialmente, cortou o Adriel, a bola fica no meio do caminho, trabalho feito agora pela ponta direita, Dudu tentou o passe, não deu, toca na marcação do Kelvin, sai, ele explora a marcação, ganha um arremesso na antena a favor da equipe do Unidos, a coluninha 0-0 é o placar, chegamos a 12 minutos então do período inicial de partida, o placar aponta, é 0 para o Sport, 0 Unidos, a coluninha, bola recuada no campo intermediário então para Adriel, Adriel mandou a bola de primeira então para Dudu, lançamento é longo para Assis pela ponta esquerda, vai embora, tem espaço o Assis, abre pela ponta esquerda, grande bola lá pela extrema canhota, trabalho feito agora pelo setor ofensivo lá da equipe do Unidos, a coluninha já perdeu o domínio, agora a defesa tira, a bola vai sombrar no meio do caminho então, trabalho feito agora pelo Vitinho, Vitinho recuou na intermediária, boa bola para Anderson, ligou rapidinho, agora para Murilo, vai botar na extrema direita, a bola é boa no fundo do campo, lá vem João Simão, lá vem cruzamento, na boca do gol, sai o goleiro, segura firme o Pedro Paulo, quando fechava ali o atacante Kelvin.
2: Um chute cruzado, né, mas muito na direção do Pedro Paulo, tranquilo, fez a defesa, pouco se abaixou para fazer a defesa do Pedro Paulo, goleirão da equipe do Unidos da Coloninha, segue o jogo, placar fechado, 0-0. Ô Jair, uma observação do time do Sport, se o Sport tem um time em campo, Jair, 11 jogadores, tem dois times na comissão, viu, diretoria e comissão técnica, são 22 membros entre comissão técnica e diretoria.
1: Perfeito, olha que maravilha. Se isso ganhar jogo, eu vou te contar, hein, Raimundo?
0: Mas é um time organizado, se mostra organizado. Sem dúvida,
2: reforça a estrutura, né?
1: Exato, é.
2: Para não ser aquela coisa meteórica, jogar 2-3 anos e de repente sumir do espaço futebolístico. Não é à toa que o Sport mantém aí já 12 temporadas, né?
1: Tem uma tradição enorme, realmente, o Sport no cenário esportivo araranguense, sem dúvida alguma. Trabalha agora no ataque da equipe do Rio da Colônia. Ela vem cruzamento do Caleb na boca do gol. Tirou a zaga de qualquer maneira. Sai jogando agora o volante. Recolhe pela linha do campo intermediário. Então, Cleitinho. Cleitinho abriu agora para um lado esquerdo. Vem buscando o Magriel. Magriel bafou fundo. A jogada foi muito forte. A bola vai se perdendo ali na marcação adversária. Tocou no Caleb. O arremesso é para a equipe do Sport cobrar, amigo torcedor. 0-0 é o placar. Continua tudo igual. A 14 minutos agora do primeiro tempo de partida. De 0 para a equipe do Sport, 0 unido. Tentativa do Sport no campo de ataque, agora a defesa tira, baixou a bola na intermediária. Felipe Monteiro trabalhou, mandou bola curtinha para Guti. Guti mandou de primeira agora pelo setor intermediário. Felipe Monteiro domina. Antes era o Assis, agora sim o Felipe Monteiro mandou de primeira para Caleb. Caleb atrasou agora para Magriel, para Adriel, perdão. Adriel domina, demora para Felipe Monteiro, tenta se armar, tenta se organizar no campo defensivo. A equipe do Unidos da Colorinha trabalha, posse igual a bola para Assis na ponta canhota. Girou, passe curtinho na direção do Dudu, recuou agora para Oséias. Oséias mandou de primeira para Adriel. Na marca dos 14 minutos agora do primeiro tempo de partida, se apresentou, recebeu para ali o Dudu, mandou de primeira agora para Caleb. Caleb domina pela ponta direita, mandou para Afonsinho, devolveu para Caleb. A combinação é boa, lá vai o Caleb, tentou levar na posse, bola adiantou demais, tropeçou no Magriel, forçou a jogada, acabou empurrando o adversário, a falta.
2: Forçou ali a passagem do o Caleb, né? Dois corpos no mesmo espaço não tem como, cientificamente falando, né? Já na função da gravidade não existe isso aí, então acabou cometendo a falta o lateral da equipe do Unidos da Coloninha. Sport 0, Unidos da Coloninha também 0, placar ainda do primeiro tempo.
1: É perfeito, a lei da física, dois corpos não ocupam o mesmo espaço, é isso aí, não forçou passa. Demais o Caleb.
0: Mas o Caleb é um bom lateral, viu? Gosto muito do futebol do Caleb, muito forte fisicamente, arrasta o time pro ataque. Agora, como eu vinha falando, o time da Coloninha é muito técnico. Agora, esse time do Sport também tem um grande conjunto, eles estão juntos há muitos anos, muda uma peça, duas, mas o time continua com aquela mentalidade, time muito forte.
1: E aí, lá vem o Sport dominando agora, ingressando no campo de ataque. Magriel recua agora para o volante, que é o Cleitinho vai inverter a jogada, inverteu, lança da esquerda para a direita, lançou no vazio, agora buscou o Anderson lá pela ponta direita, caiu lateral na avenida e o árbitro está marcando falta a favor do Sport lá pela ponta direita. Ele foi para o solo e o árbitro marcou infração, hein, Deja?
2: Marcou infração, falta marcada. O Raimundo falava do conjunto do Sport, né? As fichas remanescentes do ano passado, do time do Sport: Anderson, o Genilson, o Gustavo Simon, o Magdiel, o Marcos e o Murilo. E ainda tem no banco o Dieguinho, tem o Bolinho, o Peterson, o Juninho, que também estavam no time de 2025.
1: Aqui 16 jogados do período final de partida, do período inicial, perdão, de jogo. Primeiro tempo de partida. 16 até agora, tem falta a favor da equipe do Sport lá pela ponta direita. Ouvem a Suaranguá em mais uma grande jornada esportiva. Olha a cobrança do Anderson na boca do gol. Subiu todo mundo. Olha o cabeceio pra fora do Kelvin. Desviou, não deve ter tocado no Pedro Paulo. Essa bola é escanteio, Deja.
2: Tocou no Pedro Paulo, sim. Deu uma leve desviada o Pedro Paulo após um cabeceio fraco, mas que tinha direção ali o Cleitinho, bom volante da equipe do Sport. Escanteio, Murilinho cobra.
1: Prepara-se então o Murilinho para a cobrança na marca dos 16 minutos agora, período inicial de jogo. Levantou o Murilo na boca do gol, subiu, todo mundo tentou, cabeceio por lá, brigava por ali o zagueiro que era o Gerilson. A bola vai sobrar na boca do gol, dizia a zaga, portanto, da equipe do Unidos da Coloninha, ela sobra para o Guti. Guti coloca a bola do chão, tentou passe agora na intermediária, ficou de graça agora para o adversário, roubou por ali a posse de bola então, domina feito agora pelo atacante que é o Kelvin, manda de primeira tentativa de jogada, o Marcos, ele lançou na boca do gol, não tem ninguém, seu goleiro Pedro Paulo para fazer a defesa, a 17 no período inicial de jogo, 0-0 é o placar. É começo de partida, amigo torcedor. E o grito de gol está guardado, é 0 para outro lado. É bom público presente até agora aqui na Arena Poliesportiva. É os torcedores do Sport também do Unidos da Colônia se fazem presentes aqui na Arena Multiuso. Bola dominada agora pelo campo defensivo. Lá vem Dudu de calcanhar, faz o passe agora para Felipe Monteiro. Se arma, portanto, a equipe do Unidos da Colônia no campo defensivo. Ainda a bola dominada pelo Felipe Monteiro. Levou a marcação, carregou agora pela extrema direita, mandou pela meia, levou para Dudu. De primeira agora para Guti, outra vez devolução de bola para o Dudu e o Atá marcando a falta do Guti na passagem quando ele tentava exatamente o passe, né?
2: Isso, o Guti acabou levando ali do Marcos, né? Um toquezinho ali por trás, falta marcada.
1: É, já cobrou o Dudu, botou pela ponta esquerda agora para Assis. Assis mandou no comando agora para o Brandão, na boca do gol, afasta a zaga, corta Gustavo Simão, bola pela linha lateral. É manual a favor da equipe do Unidos, a coluninha no campo defensivo, a 18 minutos do período final de partida, ou é do período inicial de jogo, amigo torcedor. Corrigindo mais uma vez, é primeiro tempo de jogo, amigo torcedor.
2: Jairu,
1: 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Este é mais um grande campeonato municipal de futebol em Aranaguá, promoção do Departamento Municipal de Esportes de Araranguá. Araranguá, terra nossa, tenta ali o ataque, tenta armar a jogada ali, o Afonsinho chegou primeiro para cortar, afastou Magriel, botando pela linha de lado. Diga aí, Deja.
2: Os bancos das equipes, o Sport tem Igor, Ricardo Ramos, Juninho, Peterson, Bolinho, Vitor, Dieguinho, Rodrigo e William, as opções no banco ali do técnico Ivan Mandelli. Já a equipe do Luiz da Coloninha tem Josué, o goleiro, Elias, Rian, Rafael Verrucchi, William Antunes, Magno, Dudu Crepaldi, Rominho, Murilo Fernandes, Fernando e também Alemão.
1: Perfeito, olha o lançamento agora no câmbio de ataque da equipe do Sport, dominou para ali o Kelvin, ligou rapidinho aqui, bola, bola, é para Magriel, ajeitou agora, tentativa de jogada no Vitinho, bateu de primeira, carna bem posicionado o goleiro Pedro Paulo, já ligou rapidinho contra a Gobe, agora com Dudu, lá vem Unidos, a coloninha carrega pela ponta esquerda, ultrapassa de equilíbrio, gramado, girou, prendeu agora, antes de chegada agora do jogador que é o Vitinho, esperou a passagem do Assis, rolou para Assis, deixou passar um Assis agora para o ponta que é o Adrian, Adrian dominou, levou a marcação, grande bola, carrega pela ponta esquerda, ela vai em velocidade, partiu, tentou o cruzamento, na de graça agora para o Cleitinho, sai jogando o volante, é perseguido pelo Guti, girou para lá, para cá, tem habilidade, rola na meia agora para Marcos, Marcos dominou a equipe do Sport, carregou agora pela intermediária, surgiu pela cabeça do grande círculo, abriu pelo lado esquerdo, buscando o posicionamento agora do Magrião, entrega para Magrião, Magrião abriu agora pelo lado esquerdo, outra vez devolve então para o Marcos, Marcos domina, tentou pela meia, tentativa de jogada agora com o jogador que é o Kelvin, que chamou a falta, não deu, cortou a defesa, afasta por ali o Felipe Monteiro, liga rapidinho agora com a Cis daí para Guti, mandou de primeira na intermediária, a bola é boa, tentativa de jogada pela ponta direita, brigou ali a posse de bola, pela posse de bola o jogador que era o Afonsinho, a bola sobe espirrada então para Caleb pela ponta direita, mandou de primeira agora, é pro centroavante, Brandão trabalha, Denner Brandão tentou aprofundar para Afonsinho, chamou a falta, é derrubado, a arbitragem está confirmando a infração cometida pelo Marcos.
2: É, chamou a falta e a falta veio, né, veio o Marcos ali, acabou ali atropelando, acabou derrubando ali o Afonsinho, Afonsinho já esperava a falta, uma falta bem ali ao lado, rente ali a bandeirinha do escanteio, o lado de ataque, vem levantamento na boca do gol.
1: A 20 minutos do período inicial de jogo, primeiro tempo de partida de 0 Sport 0 Unidos, a coluninha está em um bom momento para a equipe do Unidos, a coluninha é, tem mais posse de bola o Sport nos últimos minutos agora, mas Unidos, a coluninha se solta um pouquinho mais, é com esse lance construído e com a falta a seu favor, Afonsinho vai para a cobrança, levantou para a perigosa na boca do gol, tirou a zaga, cortou o Gustavo Simão, a bola toca na marcação, vai voltar, voltou para a Canep, pegou o remoto, ligou rapidinho agora para Afonsinho pela ponta direita, tentou passar, corta a defesa, a bola desvia ali no Murilo, sai pela linha lateral em arremesso para a equipe do Unidos, a coluninha cobrada aqui pela extrema direita, prepara-se então Caleb, o jogo, meu caro Raimundo Darotti.
0: Ô Jair, o jogo é muito disputado, é muito bem disputado, tanto é que dificilmente você foi, pouco falou no João Simão e no Daniel Brandão, que são os centroavantes das suas respectivas equipes, porque o jogo é muito trabalhado no meio do campo, é um perde e ganha e alguns lances mais de ataque, mas o jogo é muito equilibrado no meio campo, chance de gol clara, tivemos essa última cabeçada que o Pedro Paulo tocou na bola para escanteio, talvez que não fosse no gol, mas era, né, ia passar, bater na trave, alguma coisa. Então o Pedro Paulo botou o escanteio para garantir, mas tirando essa chance, não tivemos nenhuma chance clara de gol ainda, Jairinho.
1: É, aqui, passados 22 do primeiro tempo de partida. Esse é o Campeonato Municipal de Futebol em Araranguá, realização do Departamento Municipal de Esportes da Prefeitura Municipal de Araranguá, Araranguá, terra nossa. Placar em branco nesse primeiro tempo de partida, ataca a equipe do Unidos da Coluninha, tentativa do Afonsinho, mandou para Dudu, chegou primeiro para cortar, passou parcialmente então Murilo, entrega na meia para Anderson, passe é feito curtinho na direção do Anderson, abre pela extrema direita, que bola, bola para João Simão, lá vem o comandante de ataque, parou a jogada, prendeu, ajeitou, passou o Anderson, bola para ele, penetrou na área, cruzamento, no gol para Kelvin, perdeu o domínio, salva a defesa, corta a zaga da equipe do Unidos, a coluninha, o remate para Marcos, está pressionando o Sport daí para a tentativa do Magriel, bateu mal, longe do gol, é tiro de meta.
2: Olha, bater mal é apelido, né, que olha que pegou mal o Magriel, poderia ter dominado, ter buscado uma opção de ataque, até um cruzamento. cruzamento, ou até mesmo chutado, mas que tivesse dominado a bola. Acabou tentando de primeira, pegou muito mal, pegou de rosca na bola, mais um pouquinho sairia para a lateral, isolou ali o lateral esquerdo do Sport, 0-0.
1: Esse é o placar do primeiro tempo de jogo, amigo torcedor, e mais uma grande cobertura da equipe de esportes da sua Araranguá FM. 77 anos, sintonia de verdade. Lá vem Unidos da Colônia Assis, busca penetração, chama um posicionamento agora do Afonsinho lá pela ponta esquerda, se desloca ao meia, atrás outra vez para Assis, ele é pressionado pela marcação, tem que recuar, recua então na linha intermediária, bola para Oséias, Oséias atrasa mais ainda para a saída do goleiro Pedro Paulo, que está jogando agora com o zagueiro Adriel, de primeira para Oséias. Oséias mandou agora pelo lado esquerdo, Dudu vem buscar a armação jogada, lá vem o segundo volante, Dudu abriu agora para Assis pela ponta esquerda, se armando agora a equipe Unidos da Colônia, lá vem o Assis, cruzamento, na boca do gol para Daniel Brandão, na boca do gol, tirou mal uma defesa, vai chega primeiro para afastar, corta por ali o zagueiro Genilson, mandando pela lateral, mais um ataque construído agora pela equipe do Unidos da Colônia, arremesso pela ponta direita, hein, Deja?
2: Arremesso, do jeito que veio ali a bola, né, estourou ela o Genilson, né, agora foi o Gustavo Simão, agora foi o Genilson, dois grandes zagueiros ali que vão segurando a barra ali atrás.
1: É, e o Caleb cobrou o lateral, bola para Afonsinho, perdeu o domínio, escorregou, corta a defesa, tira para ali, então um volante Cleitinho de primeira agora para o ponta, que é o Kelvin perde o domínio, foi desarmado, perdeu para Caleb, ligou rapidinho agora o Caleb, grande bola para Dudu, daí para Afonsinho, foi para a ponta, lá vem cruzamento, na boca do gol, a bola toca na marcação, afasta por ali, tira Gustavo Simão, já ligou rapidinho agora pela intermediária, para Vassoura, lá pelo setor defensivo agora com o jogador que é o Vitinho de primeira agora, grande bola para Genilson, lançamento no campo de ataque, a defesa é a adversária, afasta, ela fica no meio do caminho, então para Cis, ligou contra a golpe, equipe Unidos da Colônia, bola curtinha, passe é curto ali, rasteiro na direção do Guto, devolve agora para Assis, Assis voltou pela ponta esquerda, boa bola para Adrian, Adrian dominou, leva aí, ele levantou a boca do gol para Afonsinho, olha a chance, vai marcar, seu goleiro atirou! Unidos na Colônia! Dudu penetrou no meio, dava a impressão que era o Afonsinho, que os dois se parecem muito, na marca dos 24 minutos, 24 do primeiro tempo, ele foi lançado dentro da grande área, que lançamento do Adrian, colocou ele na cara do gol, abriu o placar, fazendo um para a equipe do Unidos da Colônia, 0 Sporting Deja.
2: É, o Dudu costuma sempre armar, né, Jair? Dessa vez ele foi lá e fez, camisa 19 da equipe do Unidos da Colônia, apareceu lá como um atacante de surpresa no meio da defesa, deu um toque sutil na saída do goleiro Wellerson, 1-0 Unidos da Colônia.
0: É aquilo que eu falava, né, Jair? Tu não tinha falado no nome do João Simão e do Daniel Brandão. Tinha que ter um elemento de surpresa. O elemento de surpresa foi o Dudu. Dificilmente ele aparece na área como apareceu agora, mas realmente apareceu e olha, ó,
1: tentativa agora do Kelvin, cruzamento na boca do gol, ela passa embaixo do gol, João Simão não alcança, ela vai se perdendo para fora do gramado em tiro de meta, que lance, hein, Deja?
2: Que lance, era a chance do empate, ganhou ali no jogo de corpo o Kelvin para cima do Adriel, ficou na saudade ali, o Adriel ficou patinando, entrou livre, leve, solto o Kelvin, tocou, a bola passou por todo mundo na frente do Pedro Paulo, inclusive pelo centroavante João Simão, que deu um carrinho, mas não alcançou a bola, quase o empate do Sport, 35 segundos depois.
0: É como eu falava, João Simão e o Daniel Brandão não tinham aparecido, então tinha que ser alguém surpresa. Essa surpresa foi o Dudu. Agora, a surpresa minha, o Gutiérrez está um pouco apagado, e esse Afonsinho, desde não é o Afonsinho do metrô, tá? Tu pode perguntar para ele, o Afonsinho do metrô é um outro, é claro, né? Pele clara, eu achei que era o mesmo, não. Esse Afonsinho é outro, mas é um jogador que também que faz boas jogadas aqui para a direita. E eu, como eu falei, né? A surpresa foi o Dudu, num belo lançamento, apareceu livre, só cumprimentou o goleiro. 1-0, agora o jogo tende a ficar ainda melhor.
1: Essa é a tendência, um jogo que já era disputado, deve crescer ainda mais de produção, amigo torcedor, porque o Sport corre atrás do marcador, perde por 1-0. O anotado pelo experiente meio campo, segundo volante Dudu, que apareceu como se fora centroavante para anotar o primeiro gol do jogo. Na marca agora dos 27 minutos, o gol foi a 24 desse primeiro tempo de partida. 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Ataque Unidos da Colônia com Marcão Caleb. Recobra Dudu, lá vem o Dudu, atenção, pede bola para ali na intermediária, o Afonsinho deixou ali atrás para Felipe Monteiro, rolou para Guti, daí para Felipe Monteiro, manda a hora de primeira, então para Adrian, domina feita agora pelo atacante, Adrian vem buscar jogo pela intermediária, recobra o Zéias, aí para Felipe Monteiro, rolou a bola para Afonsinho, foi desarmado, perdeu o Afonsinho, melhor agora para o sistema defensivo da equipe do Sport, trabalhando por aqui o volante, Cleitinho, lançamento no vazio, vai brigando o João Simão pela posse de bola lá pela extrema direita, protege bem, agora é marcado, é pressionado agora pelo adversário, apertando ali, o João Simão cochilou, foi desarmado, perdeu para o Adrian, partiu o Adrian, carrinho do João Simão, acaba retomando a posse de bola, bem no desarme, João Simão, lança a bola no campo de ataque, no vazio agora para Kelvin, subiu a bandeira, impedimento marcado. Todo o sistema defensivo é do Unidos da Coloninha, estava adiantado, hein, Deja?
2: Agora a reclamação dos dois lados, né? O Unidos da Coloninha pedindo falta no lance anterior e o time do Sport pedindo lance legal nesse que foi marcado a condição de impedimento que poderia ser aí o gol de empate da equipe rubro-negra. Segue 1-0 pro Unidos da Coloninha.
1: Que lhe parecendo os dois lances aí, Raimundo?
0: Não, eu me pareceu que lá a falta não foi, o João Simão pegou a bola. E a lance aqui do impedimento tinha que ter o VAR ali para nós ver, porque é realmente foi milimétros,
1: se for. Ali o zagueiro apitou, porque ele levantou o braço, apitou, né?
0: E o bandeira foi na dele, mas era um jogo, um lance muito ajustado, mas é como eu falei, o jogo vai melhorar ainda mais.
1: Essa é a tendência e já está ganhando ainda mais em qualidade, amigo torcedor, o confronto entre Sport e Unidos da Coloninha. Unidos da Coloninha, vence por 1-0, 28 jogados, estamos chegando a 29, lá viu o Dudu, aprofunda a jogada no meio da de graça, agora para o adversário, cortou ali o jogador que é Cleitinho, Cleitinho girou no peito, agora coloca no chão, na grama ele gira, vai tocando na direção agora do jogador que é o Marcos, Marcos abre para Anderson, corre atrás dela, consegue o domínio, aprofundou para João Simão, chega para o domínio, agora protege bem o centroavante João Simão, tenta botar no comando agora para Kelvin, chegou atrasado, cortou a defesa, tira ali a zaga agora com o Zéias, vai ligando rapidinho agora, tentativa de passe em profundidade, estava adiantado o Adrian, impedimento está marcado.
2: E bem impedido, né? Cerca de 2 metros à frente, impedimento marcado aí do ataque da equipe do Unidos, a coloninha do Adrian.
0: Mas esse lance, se o Adrian não fosse, o Dani Brandão saiu de trás, só que o Adrian foi no lance e estava impedido, realmente muito impedido, mas se ele deixa a bola pro Dani Brandão, não estava impedido.
1: Aqui passados 29 agora, 29 no primeiro tempo, Unidos da Coloninha vai ganhando no Sport por 1-0, campeonato municipal de futebol em Araranguá, realização, departamento municipal de esportes de Araranguá, Araranguá, terra nossa, então vamos gerar o tempo e o placar, amigo torcedor, atenção que o departamento esportivo da prefeitura municipal de Araranguá informa o tempo e o placar de partida. Decorridos agora, passados 30 minutos do período inicial de jogo, primeiro tempo de partida aqui, Arena Multiuso em Araranguá, é campeonato municipal de futebol da primeira divisão, essa é a taça, Hamilton Hino Nazário continua no placar do departamento de esportes da prefeitura municipal de Araranguá, 1 para a equipe do Unidos, a coloninha Dudu, a 24, primeiro tempo, 0 esporte.
3: Jairo Silva.
1: A gente tá aqui na sua Araranguá FM, 77 anos, sintonia de verdade. Já passamos dos 30 e o Sport vai segurando a vitória parcial por 1-0, Raimundo. Aliás, Unidos da Coloninha segura a vitória.
0: Unidos da Coloninha vai mantendo o resultado, mas como eu falei, o time do Sport é muito forte, eles têm um conjunto muito forte e o jogo ficou aberto agora. O Sport também precisa empatar, mas não pode tomar o segundo. E a Coloninha precisa fazer o segundo, mas não pode tomar o empate. Então ficou um jogo gostoso. É como eu falei, Gutierrez está um pouco apagado no jogo, como o Denner Brandão, que também não apareceu ainda, mas são jogadores letais, né? Assim que aparece, pode decidir o jogo.
1: Aqui 1-0 vencendo o Unidos da Coloninha. Ciara, a equipe do Sport agora no meio do caminho com Marcos. Marcos atrasou para o Genilson. Lançamento do campo de ataque. Aparece para o jogo então. Magrião, ala esquerda, domina, protege bem a bola. Tem a marcação adversária, tem que recuar. Recua então na intermediária para curtir. Então era Genilson. Genilson atrasa mais ainda para os quartos. Zagueiro que é o Gustavo Simão. Abre na direita agora. Bola para Marcos. Marcos dominou, girou bem. Agora sai da marcação. Carregou o bom meia. Marcos abriu para a extrema direita. Boa bola para Anderson. Se apresentou no campo de ataque. Devolveu para Marcos. Aconteceu. O legal partiu, Marcos foi pro fundo do campo, tentou passar, é pressionado, agora pelo adversário, aperta a defesa, tentou passar, é derrubado, é falta.
2: Derrubado, foi derrubado lá o Marcos, acabou derrubando ele e o zagueirão Oséias, que foi lhe acompanhar, uma falta até desnecessária, né? Estava até de costas para o lance ali o Marcos, mas valeu a intensidade dele, né? Ele começou a jogada, fez um 2-1 ali, foi buscar lá na linha de fundo, falta boa agora para o Sport, melhor do que um escanteio.
1: A 32 do primeiro tempo de partida, aqui Unidos, a coloninha vence o Sport, vamos 0. Esse é o grande campeonato municipal de futebol em Araranguá, realização do Departamento Municipal de Esportes da Prefeitura Municipal de Araranguá. Araranguá, terra nossa, e o Max vai precisar do atendimento do massagista agora, hein?
2: Isso, o massagista João Vitor, da equipe do esporte, já em campo nesse momento, vai correndo lá para atender o Marcos. Sentiu lá o camisa 8 da equipe do esporte.
1: É um esforço em demasia, né? A jogada dele foi em profundidade, de muita força, de muita garra, e ao mesmo tempo uma falta ele sentiu, e agora vai precisar do atendimento ali.
0: É, ele sofreu um tranco pelas costas, como a gente chama, né? O Oséias não podia, não precisava fazer essa falta. É o tipo de lance que o zagueiro tem que saber, que se o atacante tá de costa para ti, só cerca ele, não precisa chegar abarroando ele, fazendo falta. Assim como o Marcos fez uma falta no Afonsinho aqui, na ponta direita, na nossa frente aqui, no ataque da Coloninha. O zagueiro tem que saber que o jogador está de costa, ele pode ir para a linha de fundo, é só cercar, não deixa cruzar e tal. Agora não precisa chegar abarroando, atropelando, tipo um Fenenê sem freio, né? Aí é falta. E o Marcos, realmente, como ele deu um sprint muito grande, saiu daqui do volante, foi lá na linha de fundo, com mais uma pancada nas costas, realmente precisa de uma aguinha milagrosa lá, né, Jair?
1: Ah, sem dúvida. Aqui passamos dos 33 agora do período inicial de jogo, primeiro tempo de partida. Lá na frente, Unidos da Coloninha, Vitória, Marcel, Voro 1-0, o anotado pelo Dudu a 24 minutos da primeira etapa. Esta é mais uma grande cobertura da sua Araranguá FM, direto aqui da Arena Poliesportiva, multiuso em Araranguá, amigo torcedor.
2: O
1: torcedor continua lado a lado com as duas equipes aqui, diga lá.
2: Não sei não, né? O Raimundo falou na água milagrosa, né? Se aquela bolsa lá do esporte tem apenas água milagrosa, viu? Acho que tem geló de tudo quanto é tipo, tem gelo, tem uma barbaridade de coisa.
1: É verdade, o pessoal vem preparado aí, né? O caminho é por aí mesmo. 34 minutos agora do primeiro tempo de jogo. A falta é a favor da equipe do esporte. Levantamento fechado na banca do gol. Saiu o goleiro de soco, tirou o balanço de qualquer maneira. O Pedro Paulo para fora da grande área. Se arma a equipe do esporte, aliás, a equipe do Unidos da Colônia com o Dudu. Dudu mandou de primeira para Felipe Monteiro. Abre pela ponta esquerda, vem buscar jogo. O Afonsinho lá pela ponta canhota. Partiu o Afonsinho, a condição é legal. Carrega o meia. Devolve agora na intermediária do bico na grande área para Guti. Com a falta, empurrando o Guti sobre o zagueiro ali, falta marcada, hein?
2: É, usou o braço ali o Guti, né? Usou o braço ali o Guti, cometeu uma falta de ataque, né? Até o banco aqui do esporte pede em cartão, enfim, não é o perfil do Guti cometer falta aí pra cartão, né? Foi lá se desculpar lá com o atleta do adversário, mas sente ali o jogador do esporte, está caído nesse momento. 1-0 pro Unidos da Coloninha.
1: Esse é o placar do primeiro tempo de jogo, amigo torcedor, e o Campeonato Municipal de Futebol em Araranguá. É uma realização do Departamento Municipal de Esportes da Prefeitura Municipal de Araranguá. Araranguá, terra nossa, 35 jogados agora do primeiro tempo de partida, 1-0, vencendo a equipe do Unidos da Coloninha, gol anotado pelo Dudu, a 24 da primeira fase de jogo. Reposição de bola com falta a favor da equipe do esporte no campo defensivo. Vai para a bola então o goleiro Ellerson. O Ellerson levantou, a bola fica no meio do caminho, retoma a bola ali, o Guti para a equipe do Unidos na Coloninha, abre para Assis, de primeira agora para Afonsinho, carrega pela meia canhota, tem habilidade, o Afonsinho encarou a marcação, ainda a bola do Afonsinho, aprofundou a jogada, devolve para Assis pela ponta esquerda, passou o Assis, dominou pela ponta canhota, ficou caído o Afonsinho, lá vem cruzamento, pé na esquerda, na boca do gol, subiu o Brandão, cabeceou, agarra o goleiro Ellerson no cantinho esquerdo ainda já.
2: Primeiro lance do Brandão no jogo, né? A cabeçada, cabeceou ali firme para o chão e boa defesa ali do goleiro Ellerson, 1-0 Unidos na Coloninha.
1: Esse é o placar do primeiro tempo de jogo, é apenas agora do esporte tocar a posse de bola com um atacante que era o Kelvin. Ele explora a marcação adversária, toca no Kelvin, no jogador que era o Caleb, consegue um arremesso lateral a favor da equipe do esporte que perde por 1-0. Vai para a cobrança então, Magrião, ele cobra na meia, para João Simão, vem buscar jogo ali, o comando de ataque, ilumina pela cabeça do grande segundo, no campo de frente, abriu agora para Anderson pela ponta direita, faz a triangulação agora com o Anderson lá pela ponta direita, com o Marcos, do Anderson para o Marcos, Marcos devolve agora para o Anderson, outra vez para Marcos, trabalha pela meia direita, o Marcos, grande bola ali do meia direita, abriu pelo lado esquerdo, é ótimo passe, é ótimo lançamento agora para o jogador que era o Magriel, botou na meia, botou errado, cortou o Guti, ligou rapidinho agora para o Brandão, ajeitou, preparou, mandou, que bola para Afonsinho, invadiu a grande área, atenção, lá vai ele, tentou cruzar, salva Gustavo Simão, mandava a bola para escanteio.
2: Contra-ataque rápido, puxado pelo Guti agora com o Afonsinho, mano a mano o Afonsinho ali contra o Genilson, melhor para o zagueirão do esporte, que cortou em cima ali, rebateu a bola, foi para escanteio já cobrado.
1: Já cobrou Afonsinho, Bragucci, Brafonsinho, Lovirão, invadiu a grande área, lá direito, cruzamento fechado, na boca do gol, tentou Adrian para fora de bicicleta pela linha de fundo, é bom jogador o Adrian.
2: Não tinha tempo de dominar o Adrian, do jeito que vem, ele emendou já, se vai no gol ia complicar a vida ali do goleiro Wellerson, mas foi para fora, apenas tiro de meta.
0: É, o menino tem personalidade, né? Lance desse é para quem tem personalidade, é um moleque, o nosso Adrian, pequenininho Adrian, mas ele tentou uma jogada, um boleio bonito e quase fez um golaço. Mas é assim, o time da Colônia, quando vem pro ataque, vem pra matar o jogo, né?
1: 37 jogados agora do primeiro tempo, de batida apertando Unidos, a Colônia agora com o gol de gol na raça, mas empurrou o adversário, é falta, falta marcada em cima do volante ali, o jogador que era o Cleitinho, a falta anotada pelo árbitro Leonardo Cecim no primeiro tempo de partida. Aqui jogados 38 da primeira fase de jogo, o placar aponta 1 para a equipe do Unidos, da Colônia, gol do Dudu a 24-0, Sport é o marcador do primeiro tempo de partida. Falta cobrada, bola para Marcos. Marcos domina lá pela ponta direita, tentou escapar na marcação, rolou boa bola aqui pela intermediária, vem buscar o posicionamento agora do Vitinho, levou para Marcos, deixou ali pela direita para Anderson, levantou para meia, buscava o João Simão, tirou uma zanga para baixo, sobrar, sobrou agora para Kelvin, domina pela meia esquerda, partiu melhor o Cleitinho, é Cleitinho quem domina agora sim para Kelvin, na boca do gol, perna esquerda, bateu, salva o goleiro, agarra Pedro Paulo Deja.
2: Lançamento do Cleitinho, né, no meio da defesa, uma piumbada, né, Jair, por cima de toda a defesa, o Cleitinho ganhou no jogo de corpo ali do Adriel e tocou na saída do goleiro, mas tocou fraquinho, né? Grande defesa, defesa tranquila, não surpreendeu ali o Pedro Paulo, que para fazer um gol do Pedro Paulo, convenhamos, né? Tem que ser mais do que a finalização, tem que ser no capricho mesmo. Desperdiçou uma grande oportunidade do Sport de empatar a partida.
1: A 38 do primeiro tempo de partida. 38 jogados Unidos da Colônia, venceu por 1-0, lateral cobrado ali atrás, então para o zagueiro Adriel. Atrasa mais ainda então para o arqueiro Pedro Paulo, que está jogando lá pelo lado esquerdo com Assis, observando a equipe do Unidos da Colônia, partiu na meia intermediária, mandou bola de primeira, agora girando, portanto, a posse de bola, recolhendo para ali o Dudu, trabalha a posse de bola, portanto, a equipe do Unidos da Colônia, tentativa de passe para o Brandão, não deu antecipação, cortou bola ali parcialmente, então, o Cleitinho trabalha ali o volante, abre pela ponta direita para João Simão domina pela extrema, lá vem o João Simão, encara o marcador, rolou grande bola na boca do gol, olha a chance agora para Murilo, vai cruzar, se enrosca na bola o Murilo, corta a defesa, afasta o Adriano de qualquer maneira, a bola sobra pela intermediária, Adriel quem tirou, perdão, a bola sobra no meio do caminho, então para Marques, pegou o rebote, a equipe do Sport tenta aprofundar a jogada, aparece para cortar, então Caleb, outra vez retoma a posse de bola para a equipe do Unidos na Colônia, rola a bola na intermediária, bola curtinha então, domina feita agora pelo campo defensivo, ainda posse de bola com Afonsinho, Afonsinho atrasa a bola, Caleb, Caleb vai botar ali atrás, então era Dudu, Dudu domina, ainda a bola do Dudu, daí de primeira para Felipe Monteiro, rola a bola para Afonsinho, levou a bola, Felipe Monteiro vai triangulando, vai girando a posse de bola, portanto vai trocando os passes, a equipe do Unidos da Colônia que venceu para 1-0, Felipe Monteiro atrasou para Dudu, Dudu mandou de primeira lá para o Zéias, pelo lado esquerdo, a 39 do primeiro tempo de partida, outra vez devolução de bola para Dudu, liga para Felipe Monteiro, daí para Dudu, Dudu vem dominando, vai ocupando o espaço vazio para ali, rola a bola na intermediária para Afonsinho, que passe agora, entrega na direita agora para Dudu, lançamento na boca do gol, atenção em profundidade, fechou a zaga, entra para cortar o Gustavo Simão, sai com a bola dominada pelo lado esquerdo, é apertado na saída de bola, leva vantagem no lance, vai na raça, vai na fibra, mandou bola curtinha, se atrapalhou ali o Cleitinho, perdeu o domínio, outra vez aparece para cortar então, afasta o perigo ali o Vitinho, Vitinho ligou para Anderson, outra vez vem se armando a equipe do Sport no campo defensivo, na marca dos 40 minutos agora do período inicial de partida, mandou na meia agora, bola fica no meio do caminho, Marcos domina, entrega para o volante, agora que é o Vitinho, Vitinho trabalha, Cleitinho, perdão, Cleitinho mandou de primeira pelo lado esquerdo, vem dominando agora, Magriel, cruzamento, na boca do gol para João Simão, cabeça, chegou! Sport, João Simão, que se antecipou, o goleiro se antecipou, a zaga meteu a cabeça na bola e mandou para o fundo do gol, uma bola cruzada pelo lado esquerdo, impressionante o oportunismo do João Simão, empata a partida a 41 do primeiro tempo, agora fazendo um para a equipe do Unidos da Colônia, um também para o Sport, um golaço em Deja.
2: Nas chances anteriores o João Simão não conseguiu chegar a tempo para a conclusão, já estava difícil por baixo, vai por cima mesmo, cruzamento que vem veio aqui da esquerda. A bola passou pela defesa da equipe do Unidos da Coloninha e sobrou para ele. João Simão tocou de cabeça no fundo da rede, sem chance de defesa para o goleiro Pedro Paulo. Tudo igual no placar. João Simão, camisa 9, 1-1.
0: É, uma grande indecisão entre o Pedro Paulo e o Adriel, né? É, um esperou pelo outro, o outro esperou pelo um. E o João Simão, que não quer nem saber disso, entrou, meteu de cabeça, empatou. Eu diria que o jogo, o resultado mais justo até o momento, embora que é um grande jogo, tivemos grande jogada, só que chances de gol clara tivemos poucas. Quem teve aproveitou, o Coloninha aproveitou uma, o Sport aproveitou uma, 1-1, bom jogo.
1: É, jogo de aproveitamento acima de tudo dos dois lados. 42 jogadas agora no primeiro tempo de partida, tá tudo igual. Um para o Unidos da Coloninha, um também para o Esporte. É campeonato municipal de futebol em Araranguá, realização do Departamento Municipal de Esportes da Prefeitura Municipal de Araranguá. 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Bola para Gustavo Simon, entrega a bola curtinha para Cleitinho. Cleitinho tentou abrir para Magalhães, antecipação agora do Caleb, cortou o Caleb, tenta ligar para Felipe Monteiro, devolveu agora para Caleb. Caleb trabalha agora pela ponta direita, é cercado, é pressionado agora pelo Magalhães, tem que recuar, recua ali atrás então, para o zagueiro que é o Adriel. Adriel chamou para o zagueiro do Zéias. O Zéias está jogando pela meia canhota na marca dos 42, agora do primeiro tempo de partida, entrega na direção do Felipe Monteiro, domina pela cabeça do grande círculo, abre agora pela ponta direita, boa bola, Dudu domina, corre pelo miolo, Dudu, pere, bola para ali, o Guti, ele atravessou o lance, mandou para Assis, mandou errado, dele presente agora para o João Simão, recolhe a equipe do Esporte, liga rapidinho agora, boa bola para Murilo, aprofundou, grande bola para a tentativa do Kelvin, dominou, limpou a jogada dele para João Simão, bateu para o gol, salva Pedro Paulo, espalmando, mandando para escanteio, deixa.
2: Contra-ataque rápido agora do Esporte, já de pé em pé, chegou na conclusão do Marcos, bola para fora, defesaça ali do goleiro Pedro Paulo, escanteio, mais um escanteio para o Esporte, lado direito de ataque.
1: É, mais um bom lance aí para o ataque da equipe do Esporte, que empata a partida em 1-1, 43 jogados agora do primeiro tempo de partida, vai cobrar o Vitinho lá pela extrema direita, chegamos na marca dos 43 agora do primeiro tempo de jogo, bola cara a ponta, um para a equipe do Esporte, um também para o Unidos da Coloninha.
2: Não teremos acréscimos, hein?
1: Então vamos terminar nos 45 aí. Vai pra bola o Vitinho. Autorizado ali o meia, levantou, bola perigosa. Ela bagulhou, saltou. Pedro Paulo segura firme o arqueiro. A 44 agora do primeiro tempo de partida. Está jogando lá pela ponta esquerda. O lançamento é longo na direção do Guti. Partiu o Guti, ligou pra lá. É, pra cá, girou, se atrapalhou, perdeu o domínio. Entra para. É concentrar no lance então. Assis. Assis manda a bola de Beleza para Felipe Monteiro. Abre pela extrema direita. Grande bola para Dudu. Aprofundou, mandando agora para um jogador que Afonso deixou. Passar para Caleb, Caleb domina pela ponta direita, é pressionado agora pelo jogador que é o Magriel, mandou na meia, vai na raça, passa errado, dá de presente agora para o adversário, retoma para ali, então Vitinho daí, trabalhando para a equipe do Esporte, levantou na boca do gol para Caleb, para tentativa ali do Kelvin, sai do gol o arqueiro, Pedro Paulo para fazer a defesa, o Caleb ficou sentindo aqui.
2: É, ficou sentindo, no lance anterior já, no que ele tocou a bola ali para o meio de campo, ele errou o passe e acabou chocando-se ali com o jogador da equipe do Esporte, o Magriel, sentiu, né? Pior ali para o Caleb. Sentiu, mas já está levantando agora. Apenas pediu a falta, mas acabou ali não tendo a falta.
1: 44 agora. 44 do primeiro tempo de partida. Olha, estamos nos encaminhando para o minuto final desse primeiro tempo de jogo, amigo torcedor. O que é que o juiz deu lá agora, entre ele e o Pedro Paulo, Deja?
2: Deu o reinício da partida, né? Reinício da partida só.
1: É, quando ele trilha o seu apito, o reinício ele autorizou e trilha o seu apito, agora termina o primeiro tempo de um para o Esporte, um também para o Unidos da Coloninha, Deja.
2: Pegar a palavrinha aqui com o pessoal do Esporte, saindo por aqui. Pegar a palavrinha aqui com o Cleitinho. Cleitinho, um dos jogadores que mais trabalhou aí nesse primeiro tempo. A equipe saiu atrás no placar, né, Cleitinho? Mas foi buscar o empate agora na reta final.
4: É, a gente sabe da qualidade da equipe deles, né? É uma equipe bastante qualificada, Dudu, Monteiro, o Butch ali, né, o Afonsinho. E a gente sabia também da nossa capacidade, começamos mal ali, o nosso meio campo um pouco muito longe assim deles. Agora encaixemos, vamos ver o que o professor fala aí para tentar virar esse jogo na segunda etapa.
2: Valeu, obrigado aí ao Cleitinho, camisa 5, volante da equipe do Esporte. Pegar uma palavrinha agora aqui com o pessoal do Unis da Coloninha saindo o Guti, o Adrian por aqui. Tenta pegar uma palavrinha por aqui. Já conversamos anteriormente ali com o Dudu. Vamos pegar a palavrinha aqui com o Guti. Guti saindo por aqui também. Guti! Guti! Chega aqui, Guti. Camisa 8. Guti, esse primeiro tempo aí, a equipe saiu na frente. Uma atuação bem parelha de ambas as equipes. Mas acabou sofrendo agora o empate. Agora tem que buscar e sair na frente novamente no segundo tempo.
5: Tudo bom, Deja? Boa tarde a todos. O jogo começou bem equilibrado. Eu vejo que o time deles, nos 10 minutos, começou um pouco melhor. Nosso time começou, ficou um pouco mais com a bola no pé. Fizemos o primeiro gol, um gol bem trabalhado. Eu vejo que uma falha defensiva nossa ali, um descuido, uma indecisão entre o Pedro e o nosso zagueiro, a gente sofreu um empate. Mas nosso time também, estamos tocando a bola, estamos confiantes. Temos que ter um pouco mais de atenção no contra-ataque deles, né? Porque a gente gosta de ficar muito com a bola no pé e quando perde a gente pega de calça curta aqui, como diz o outro. Mas não tem nada perdido ainda não, vamos voltar aí e fazer o segundo gol.
2: E você mais uma vez disputando o Municipal de Araranguá. Vamos é que nem vindo, cada vez melhor.
5: Não, tô bem, tô treinando pra isso. A gente treina pra curtir esses momentos aqui, a gente tem que aproveitar. A gente sabe que tá acabando, né? E aproveitar, se cuidar e tem que desfrutar desses momentos aí.
2: Mas como se cuida direto, né, Guti? Talvez o tanque não esteja nem na reserva ainda, né?
5: Não, deixa, porque a gente tá vendo hoje em dia no futebol aí, os caras estão rasgando dinheiro pra qualquer um aí. E tá fácil pra jogar futebol, né? Se a gente pega um time bom, que todo mundo sabe jogar, a gente também vai jogar. O complicado é quando a gente tem uma idade um pouco mais avançada, pega um time muito inferior, né? A gente se desgasta, não rende. Mas com um time de qualificado, todo mundo sabe jogar, é igual, parelho. É tanto quanto 20, quanto 44, mesma coisa.
2: Você falou uma coisa bem verdade, né? Se rasga esse dinheiro hoje pra qualquer um, paga-se muito. Mas vocês estão colhendo os frutos porque vocês se cuidaram desde o início, né, Guti? Então vocês, acho que são merecedores, você, o Dudu, o Fá, o Monteiro, enfim, jogadores que se cuidaram desde o início da carreira e mantêm essa performance até hoje. Vocês, hoje, a mente de vocês está lá atrás, está lá com 20 anos. Isso acho que é importante para manter a longevidade também, né?
5: Sim. É muito bem colocado, deixa. É o fruto que a gente colheu lá atrás, né? A gente se cuida, nosso biotipo também ajuda, né? Somos tudo magrinho, como tu citou, eu, Fábio, Felipe Monteiro. E a gente também treina, né? A gente treina lá toda semana lá com o professor Túlio Salvaro, lá, que faz um trabalho bom, um trabalho qualificado, que dá condições de a gente, num campo grande desse, poder estar aparecendo, poder estar jogando, poder estar se destacando no meio desses guris aí.
2: Valeu, obrigado e boa sequência no jogo.
5: Valeu, deixa, obrigado. Valeu.
2: Valeu, obrigado aí, o Guti. Gente, fina, melhor qualidade, né? Uma entrevista com o Guti é mais do que uma entrevista, né? É sempre uma análise também da partida, né, Jair e Raimundo?
1: Perfeito, valeu, Deja. Sem dúvida alguma, o Guti tem uma experiência, uma larga experiência no futebol em toda a nossa região. Este é o microfone campeão de audiência da Sul-Aranguá e mais uma grande jornada esportiva. 77 anos, sintonia de verdade, acabou agora há pouco, primeiro tempo de um para o Esporte, um também para o Unidos da Colorinha para avaliar o que foi o grande primeiro tempo. Vem aí a voz de Maracajá, Raimundo Danotti.
0: Pois é, Jair, ouvintes, é o que eu dizia lá no começo, era premissa de um grande jogo, né? E foi um grande jogo. Muito disputado, é óbvio que quando duas equipes são muito qualificadas, o jogo é parelho, as oportunidades de gol elas não são tantas, né? Não surgem tantas oportunidades de gol. Né? Os atacantes realmente passam dificuldade, porque o sistema, hoje os técnicos, as equipes, priorizam sempre o sistema defensivo primeiro, né? Eles primeiro organizam a defesa, o meio campo, e o ataque é para aquela bola que sobrar, né? Sobrar tem que aproveitar. Então, eu falava, né, que o Daniel Brandão e o João Simão, você pouco citava o nome deles, mas que são jogadores que a hora que aparecem são letais, né? O Denner ainda não teve essa grande chance, o Gustavo Simão teve duas ou três chances, teve outra agora que ele chutou, arrematou e o Pedro Paulo tirou para a linha de fundo. Então é um centroavante que ele briga muito, ele se coloca bem, ele vem buscar o jogo, quando a bola não chega nele, ele sai um pouco da área para buscar, então isso causa, de repente causa surpresa, ele bate de fora da área, ele no cabeceio dele, ele é muito forte, é lógico que ali contou com a ajuda do Adriel e do Pedro Paulo, eles não se entenderam, o Adriel esperou que o Pedro Paulo saísse, o Pedro Paulo esperou que o Adriel cortasse cabeça, nenhum dos dois fez nenhuma coisa nem outra, e o João Simão surgiu com uma flecha, né, no meio dos dois, desviou de cabeça e empatou.

Rafinha, Assis não tinha, Felipe Monteiro, Dudu, Guti, Afonsinho, Adrian e Daniel Brandão. Quer dizer, um time totalmente novo. Time que foi formado para esse campeonato. Como eu falo, muito pelo contrário, o contrário do time do Sport, que tem a base, 6, 7 jogadores do ano passado. Então, mostra que o time já vem compacto, já vem sabendo, cada um que sabe onde tem que estar no lugar certo, na hora certa. Mas o time da Colônia, apesar de ser o primeiro jogo, ele também ele fez um grande jogo pela qualidade de seus jogadores, né? Eu sempre falo, né? Felipe Monteiro e o Dudu, eu conheço ele jogando no Metropolitano Alarme já faz 20 anos atrás, dois dos melhores volantes da região. Tu não vê ninguém dar um balão. E a surpresa é assim, Felipe Monteiro também gosta de aparecer lá na área e fazer gol. Assim como o Dudu, né? Dudu joga aqui atrás, cisca aqui atrás, mas de repente apareceu na cara do gol sozinho, né? Infiltrado no meio dos zagueiros. Mas isso é jogador que tem qualidade técnica, tem, né, tem recurso técnico para fazer uma jogada dessa. Então é assim, o Adrian está muito bem pela esquerda, o Daniel Brandão que não consegue receber a bola, né, para finalizar. Esse Afonsinho que eu confundi no começo, achando que era o Afonsinho do Metropolitano, mas não, esse é um outro Afonsinho, mas muito bom jogador, joga aqui pela meia direita, atacando sempre aqui pela direita, dificilmente ele está lá no lado esquerdo, 90% das jogadas dele é aqui pelo lado direito. Bom jogador. O Guti, como eu falei, está um pouco sumido no jogo, a gente acostuma ver o Guti aparecer em tudo que é jogada. Hoje ele está um pouquinho apagado, um pouquinho abaixo, mas é jogador letal, é jogador que né, não dá para dar espaço. Felipe Monteiro é aquele cara que dá ritmo no jogo, a hora que ele tem que descansar o time ele prende a bola, a hora que tem que acelerar ele acelera. O sistema defensivo, como eu falei, a não ser essa falha do... uma desatenção do Adriel, não vou dizer que foi falha, foi uma desatenção do Adriel, juntamente com o Pedro Paulo. O Assis está bem na esquerda, o Caleb é um bom ala direita e o Oséias é um bom zagueiro. Então, veja a qualidade técnica dos dois equipes. Então, o resultado eu acho que é justo, duas equipes que jogaram bastante, criaram pouco. Mas é como eu sempre falo, quanto o teu adversário também tem qualidade, fica difícil de tu criar. Mas todos os dois times procuraram criar, não rifaram bola, não deram chutão, não deram balão, bola no chão, tentaram jogar da melhor maneira possível. E o placar, como eu falei, podia ser 2-2, podia ser 0-0, podia ter saído alguém na frente, podia. Mas eu acho que o resultado de 1-1 ficou de bom tamanho, até porque agora vão ter mais 45, e nesse 45 realmente, como diz o ditado aquele, é onde a onça bebe água agora. É 45 para fazer 3 pontos, ou 45 para começar o campeonato com 1 ponto cada um, que também não seria um mau resultado. Tem duas equipes muito parecidas, muito técnicas, muito qualificadas. Aquele que perder aqui pode se atrapalhar. Um empate, não vou dizer que seja de ruim para os dois. De repente até, como as duas equipes são muito parelhas, assim, muito equilibradas, de repente um empate fica bom para todo mundo. Mas eu tenho certeza que nenhum dos dois times vai jogar para empatar. Com certeza vão procurar segundo gol ou terceiro, que for, para garantir os 3 pontos. Que, como eu falei lá no início, começar um campeonato forte como ficou esse ano, com apenas 10 equipes. Joga, classifica 4 dentro de uma chave de 5. Mas é 4. Ficou com a desistência de 2, ficou 5 equipes muito qualificadas. Essa chave B realmente é uma chave muito forte. É uma chave que, como eu falei, né, além do Sportivo e do Vimoendo, que tradicionalmente montam grandes equipes, apesar do Sportivo ter ganho de 3-1, mas o time do Vimoendo não é um time que está morto, não. E ainda tem o Bar do Doca, que foi, né, vice-campeão o ano passado, a segunda, e vai aparecer na próxima rodada Série A. Então é assim, grande jogo, a arbitragem está tranquila, uma falta aqui, uma falta ali, talvez um errinho aqui, um errinho ali, mas muito tranquila a arbitragem do seu Leandro Cecim, os auxiliares. Como eu falei, esse auxiliar aqui do lado direito estou gostando, que ele já anotou 2 faltas, e é aquele negócio, o assistente, o bandeirinho, antigo bandeirinho, o assistente, ele não é só para dar impedimento, não. Ele tem que auxiliar o árbitro também no lance de falta, porque às vezes o árbitro está lá no meio do campo, não consegue observar que a falta aconteceu. Esse assistente aqui já assinalou 2 faltas corretamente, então está tudo certo.

0: o sol vai um pouquinho para lá, volta, agora está quase realmente indo embora, mas ainda temos sol e vamos começar o segundo tempo, Jairinho.
1: Perfeito, valeu. Esse é o comentário, portanto, da voz do Maracajá, Raimundo Daronte, avaliando o primeiro tempo de um para a equipe do Esporte, gol anotado pelo João Simão, um também pelo Nilson da Colorinha. Dudu abriu o placar aos 24 e João Simão empatou os 41 da primeira fase. Vai começar o segundo tempo, hein, Deja?
2: Vai começar o segundo tempo, já vai começar o segundo tempo. Nenhuma alterações nas equipes, já. Os mesmos times do primeiro tempo.
1: Muito bem, permanece os times da primeira etapa. Aí está o árbitro da partida, Leonardo Cecim, para autorizar o reinício de partida. Trilha o seu apito, o árbitro autoriza o árbitro Leonardo Cecim. A bola oficial do Brasil está rolando outra vez aqui no gramado da Arena Poliesportiva em Araranguá. Uma bola dominada agora no ataque pela equipe do Unidos da Goloria com o Caleb. Caleb tentou aprofundar a jogada, não deu. Agora obrigado pela posse de bola ali, o Brandão. Ele acabou escorregando, perdeu o domínio, a bola saiu, tocou nele por último. É arremesso de mão, é para a equipe do Esporte cobrar no campo defensivo. Vai Magriel para a cobrança, lateral cobrado lá pela ponta esquerda, bola dominada agora pela intermediária, vem buscar o jogo o João Simão dominou de costas pro lance agora, atrasou na intermediária, bola curtinha então pro jogador que é Murilo, é tentativa de jogada melhor do Vitinho abriu agora pela ponta direita, ela sobrou para Marcos aprofundou a jogada, boa bola para Kelvin, dominou, levou a marcação, grande finta, invadiu a grande área pela direita, sobrou lá pra cá, tentou passar, foi desarmado. Afasta a defesa da equipe do Unidos da Coloninha, que sai jogando agora com quatro zagueiros. Oséias, grande o desarme do Oséias. Oséias mandou a bola curtinha para Afonsinho, atrasou para Dudu. Dudu vem tramando a jogada agora, lançamento agora pelo lado esquerdo, buscando o Guti. Lá vem o Unidos da Coloninha, aprofunda a jogada pelo lado esquerdo. Atenção, tentativa do meio do Adrian aqui pela ponta canhota, acaba recuando a posse de bola para aqui pro jogador que é o Assis. Assis atrasou mais ainda agora para o Oséias. Oséias jogou agora com o zagueiro Adriel. Adriel abre na extrema direita então para Caleb. Caleb devolve agora para Adriel. Adriel domina agora no campo defensivo na marca de 1 minuto e 15. É do segundo tempo de partida. 1-1 é o marcador. Bola atrasada para Oséias. Lançamento agora para Adriel. Dominou. A bola escapou dele. Cortou a defesa. A bola vai montar. Voltou pelo lado esquerdo. Domina. Feita agora pelo Afonsinho. Boa pinta. Levou o marcador. Passou agora pelo marcador que era o Genilson. Dominou. Tentou levar a posse de bola. Foi desenhada. A bola vai voltar. Voltou para Assis. Assis ligou agora para Afonsinho. Passou. É derrubado. Agora finalmente pelo Anderson, a falta é cometida, Deja?
2: É falta cometida pelo Anderson. O Anderson saiu da ala para ir lá cometer a falta ali no Afonsinho. E uma falta distante, é verdade, mas é de frente, né, Jair? É frontal. Possivelmente ele vai pintar uma jogada ensaiada.
1: 1-1 é o marcador, tá aí um bom momento da equipe. É do Unidos da Coloninha pela meia canhota. A 2 minutos do período final de partida. 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Esta é a cobertura do campeonato municipal de futebol, temporada 2026, direto aqui da Arena Poliesportiva, professor Nilson Matos Pereira. É segundo tempo de jogo, a falta, Assis cobrou na boca do gol, subiu a zaga, desviou mal, era sobra para Brandão, atirou para fora! Para fora o arremate do Denner Brandão, embaixo do gol, praticamente na pequena área, ainda já.
2: Cobrança de falta aqui do Assis, a bola ainda desviou no meio do caminho ali na defesa e sobrou para o Brandão, de perna esquerda, soltou a pancada, isolou debaixo do gol, Jair, praticamente ali 3, 4 metros da trave. O Ellerson até tentou fechar ali o ângulo, mas isolou o Brandão, desperdiçou grande chance. A equipe do Unidos da Coloninha segue placar empatado 1-1.
1: A quase 3 minutos do segundo tempo, falhou completamente, uma falha coletiva da zaga, hein, Raimundo?
0: É, falhou a zaga, falhou tanto que o Denner Brandão nem esperava, né? Só que um centroavante da qualidade dele não pode perder um gol desse, ele pode fazer falta na frente.
1: É, aqui 1-1 é o marcador, bola pro João Simão, ligou rapidinho agora para Anderson, lá vem o Sport, tenta aprofundar a jogada na grande área, aparece para cortar então Oséias. Oséias domina, abre para Assis aqui pela ponta canhota, levou para o zagueiro Oséias, ele escorrega agora, lança a bola do outro lado, vem buscar jogo para ali o Dudu, grande bola do Dudu, abre então para Caleb. Caleb domina pela extrema direita, ela veio o Caleb, prende bola agora pelo costado, vai com a ponte bola então para o zagueiro que é o Adriel. Adriel ajeita agora para o Oséias. Oséias domina ali na cabeça, é da grande área, exatamente um semicírculo por ali, atrapalha a ponte bola com a perna esquerda, levou para Adriel. Adriel domina pela ponta direita, ela vem o Adriel, lançamento do campo de ataque em profundidade, vai tentar no meio da zaga, cortou mal a retaguarda, atenção, tirou parcialmente agora o zagueiro que era o Genilson, ligou para Gustavo Simão, chama o posicionamento agora do Cleitinho tá na cabeça do grande círculo, abre mal agora pela ponta direita, dá de presente agora para o Afonsinho, o adversário dominou, grande passe de calcanhar para Dudu, lá veio o Dudu, aprofunda a jogada no meio, agora grande bola para Felipe Monteiro, grande passe, ameaçou, tentou bater pro gol, preferiu o passe na direita agora para Caleb, dominou lá, vem cruzamento na boca do gol, bola perigosa, salva a zaga, corta Gustavo Simão, olha para a sobra. Atenção, dominou ali o atacante Adrian, tentou aprofundar a jogada, dá de presente para o adversário e o Afonso fica desesperado ali com ele.
2: E se ele recebe a bola, estaria em impedimento, Jair. Por isso que ele saiu do lance, né? E acabou o Adrian não percebendo isso, acabou tentando forçar o toque, a bola saiu lá para o adversário, segue placar empatado 1-1 o placar do jogo.
1: A 4 minutos do período final de partida. 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Marcos dominou meia, passou pelo marcador, é derrubado pelo Assis. O Assis ficou reclamando que não tocou nele, não, hein?
2: É, o Assis, no meu ver, até pegou a bola, né? Mas acabou engalhando o pé ali. O Marcos caiu. Falta marcada ali pelo árbitro a partir do Leonardo. Se sim, uma falta frontal. Dessa aí para quem pega bem, Jairo, tem condição de chutar direto.
1: Você viu o lance, hein, Raimundo?
0: É, a gente que está aqui na posição que a gente está, a gente não vê se o pé dele pegou o pé do Marcos, né? Mas realmente foi um desarme, o árbitro está bem colocado, como eu falei, o árbitro está bem na partida, se ele viu, se ele deu é porque ele viu. Ele não tinha intenção de arrumar uma falta para o Sport.
1: Aqui passados 5 minutos agora do período final de partida. 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Esse é o Grande Campeonato Municipal de Futebol em Araranguá. Segunda rodada da primeira divisão. Essa é a taça Milton indo nas áreas. A cobrança fechada na boca do gol. Disparou o Magriel para fora. Subiu o travessão. Canhotinha dele funcionou ali, hein, Deus?
2: É, funcionou. Tentou bater colocado ali o Magriel. Acabou batendo por cima da trave. Apenas acompanhou ali o goleiro Pedro Paulo. Segue 1-1 o placar do jogo.
1: É, sai jogando agora a equipe do Unidos. Unidos da Coloninha trabalhando a posse de bola agora com Assis. Aprofunda a jogada, tentando o campo de ataque. Corta ali a defesa, tirou o Genilson. Ligou rapidinho agora para o zagueiro, que é o Gustavo Simão. Zagueiro para o zagueiro. Tentou abrir para o lado direito agora para Anderson. Chutou em cima da marcação do Gutspor, o lateral. Vem um arremesso a favor da equipe do esporte. A 6 minutos do período final de partida. Levantou o manual, tentou na frente agora com o atacante, que é o Kevin. Cortou para ali o Assis. Ligou para Guti, daí para Assis. Tentou passe na frente, agora não deu. Desmancha a defesa agora com o Anderson. Anderson mandando o comando agora para João Simão. Daí para a tentativa do Kelvin. Caiu o Kelvin, chamou a falta. O Marco tá dando bola ao chão, tá dando bola ao chão, tá dando a falta.
2: É, marcou a falta ali pro Sport. Vitinho tá ali próximo da bola.
1: É, prepara-se para a cobrança então, Vitinho. Deixou pro Marcos agora. Marcos vai pra bola. Do Marcos deixou pro Anderson. Anderson cobrou bola perigosa agora para a tentativa do Kelvin. Botou no fundo para Vitinho. Lá vem cruzamento. Lá vem a bola. Passa por todo mundo. Ninguém chega na bola. Passa a defesa de qualquer maneira. Partiu para o ataque. A equipe do Unidos da Coloninha. Bola para Dudu. Dudu abriu pela direita agora para Caleb. Caleb domina pela ponta. Se manda para o câmbio de ataque. O Caleb tem espaço agora. Abre pela ponta direita para Afonsinho. Devolveu agora para Caleb. Domina pela extrema. Lá vem cruzamento fechado. Na boca do gol, atenção, a bola passou por todo mundo. O Anderson penteou de cabeça, a bola passa por ele, brigou o Marcos e a bola foi embora pela lateral. Pra mim, arremesso para a equipe do Unidos.
2: Isso, ele marcou arremesso, velho.
1: Arremesso já cobrado agora pelo Denner Brandão. Daí para Guti, dominou no bico da grande área, tentou girar a passe errada, agora procurava ali o Dudu, não deu. Aparece para cortar para aqui a passa, a defesa agora com o jogador que é Vitinho. Vitinho tenta ligar agora para o Murilo, não deu, não alcançou, já estava fora do gramado. E arremesso agora beneficiando, é lateral apenas para a equipe no Unidos da Coloninha cobrar. Cobra rapidinho para ali o Assis, bola ali atrás então para o jogador que é Oséias. Oséias deixou agora para a tentativa do Dudu, abre do outro lado então para o jogador que é o Adrião, devolve agora para Oséias. Oséias abre pela extrema direita, agora bem buscando o posicionamento agora do jogador que é Assis. Assis para Guti, entra para cortar na raça, tira para ali o meio campo. Marcos mandando a bola pela linha de lado, novo lateral agora que o Assis cobra a favor da equipe do Unidos da Coloninha. Bola ali atrás então para Oséias. Oséias sai jogando na marca de 8 minutos agora do período final de partida, entrega na direção agora do seu companheiro de equipe, do zagueiro Adrião. Adrião busca meia agora com Guti. Guti atrapalha, recolheu, atrasou outra vez para Oséias, devolve para Guti, tentou passar agora, tentou ligar, agora não deu, adiantou demais, já perdeu, recupera a bola ali, então Cleitinho vai ligando rapidinho, agora para Kelvin, invadiu a área, o Kelvin na velocidade, vai bater, bateu pro gol, salva o goleiro, mergulha Pedro Paulo com o combate do Oséias em cima dele.
2: Foi insistir mais um pouquinho, Cleitinho, para se aproximar do gol, acabou levando um trancaço ali do Oséias, que acabou batendo a carteira dele, desperdiçou uma grande chance o Sport de ficar à frente do placar.
1: É, o Kelvin que bateu por último nessa bola, penetrou, feito uma flecha ali, placar na ponta, 1-1, olha a bola perigosa, olha a boca do gol, olha o domínio, tentou a Pãozinho, cruzou na boca do gol, o cabeceio do Derer, gol! Vamos! numa bola cruzada, na linha de fundo, pertinho da pequena área, na linha de fundo, quase sem ângulo, o Afonsinho levantou na cabeça do Denner Brandão. Quando eram decorridos 9 do segundo tempo, desempate, Unidos da Colônia vai lá cumprimentar o banco Brandão, 1-2-1 no placar agora, para o Unidos da Colônia, Deja.
2: Tem uma mística do futebol que se diz, Jairo, quem não faz, leva, quem não faz, toma, e foi o que aconteceu no lance que não fez ali o Kelvin para a equipe do Sport. No contra-ataque, o Afonsinho botou lá na cabeça do Brandão, e ele livre, leve, solto, cabeceou para o fundo da rede, sem chance de defesa para o Ellerson, e Unidos da Colônia novamente na frente, agora 2-1, Denner Brandão, camisa 9.
0: E aquilo que eu falava, né, centroavante da qualidade de João Simão, do Denner Brandão, não desperdiça mais do que uma chance, ele tinha desperdiçado uma, a segunda, no forte dele, que é a cabeça, cabeceou sem chance, 2-1, quando o Sport estava melhor no jogo, sofreu o gol de virada, vamos ver agora o que acontece.
1: E lá vem o Sport, Max cruzou fechado, na boca do gol, mergulho o goleiro, grande goleiro Pedro Paulo para fazer a defesa. Eles já estão jogando agora pela linha intermediária com o Caleb, Caleb tem ali a busca com o Dudu tentou ligar, não deu, se atrapalha o Dudu, perdeu na saída de bola, posse de bola, a equipe do Unidos da Colônia, outra vez é quem trabalha a posse de bola, portanto é a equipe do Sport, bola dominada lá na linha de fundo com o Magrião, virou para meia, buscou o posicionamento agora do Cleitinho, tentou virar pelo lado direito, não deu, entra para cortar de cabeça, afasta o Adrian, cortou mal, a bola se perde pela linha de lado, Emanuel já cobrado pela equipe do Sport, que tem pressa, perde por 2-1, bola para Marcos, daí para Anderson levantou no meio da área, atenção, sobe para cortar de cabeça, Adriel, a sobra agora para aqui, é o Wendel, vira pela ponta direita, lá vem o ponteiro, ligou rapidinho ali o atacante trabalha, tentativa de passe agora, com o meia que é o Vitinho, tocou mal na bola, dá um passe de graça agora para o adversário, está jogando Hernando Vitor Ponteiro, rouba a posse de bola agora pelo lado direito, então Murilo, mais ligando no comando para João Simão tentou, briga com Oséias, insistiu Oséias, toma-lhe a bola, vai para o desarme então Oséias, atrasou para o Caleb, daí no meio, tentativa agora para o Dudu, daí para tentativa outra vez na intermediária, tenta sair jogando a equipe do Unidos, a Colônia, se atrapalha na saída de bola, a bola sobrou para Marcos, bombardeou, ficou em cima da zaga, a bola explodiu, vai ficar no meio do caminho, vai brigando para ali então, insistiu o zagueiro, trabalha o Gustavo Simão, vai na raça o Gustavo, vai lidando, brigando pela posse de bola de Antônio, mas foi derrubado, é falta.
2: Derrubado foi falta, levou ali na raça o Gustavo Simão, que arrancou aqui de trás, foi driblando, foi carregando, perdeu, recuperou novamente e depois sofreu ali a falta, uma falta perigosíssima para quem bate bem na bola, né, Jair? Inclusive ficou por ali o Gustavo Simão, acho que vai ser ele que vai bater, viu?
1: É, aqui 11 passados do segundo tempo de partida, e o jogo, Raimundo?
0: Olha, o jogo, como eu falei, o Sport estava melhor, estava tendo mais controle de bola, principalmente aqui no ataque, o time da Colônia estava deixando muito espaço aqui atrás, mas aí naquele lance lá, o Denner Brandão, como eu falei, não perde mais do que uma oportunidade, concluiu, mas o time do Sport é muito valente, esse Gustavo Simão, para mim, joga muito, é muito bom zagueiro, é forte, joga de cabeça levantada, e o jogo continua aberto, não tem nada decidido.
1: E atenção, olha a falta, cobrança agora do volante Cleitinho, para fora, pela linha de fundo, ela passa à direita do arqueiro Pedro Paulo, hein, Deja?
2: Sem força, sem direção, né? Como falta ali do Cleitinho, se esperava ser até o Gustavo Simão ou o Magdiel, né? Acabou batendo ali, surpreendendo o Cleitinho pra fora, apenas tiro de meta.
1: Olha o lançamento agora do campo de ataque, da equipe do Unidos da Colônia. Tentativa de jogada lá pela extrema agora com o Caleb, chegou atrasado, chegou o primeiro para cortar, então afasta a defesa, corta a retaguarda agora com o Gustavo Simão, explora a marcação, toca em cima do Caleb, consegue o arremesso lateral a favor da equipe do Sport a 12 minutos, quase 13 do segundo tempo de partida. Então vamos girar o tempo e o placar de jogo, amigo torcedor. Atenção que o departamento municipal de é decorridos, passados 13 minutos agora do período final de partida, aqui Arena Multiuso em Aranaguá, no placar do Departamento Municipal de Esportes de Aranaguá, que promove o grande municipal de futebol da primeira e da segunda divisão. Esta é a taça Milton Mino Nazário, etapa decisiva de jogo, 13 do segundo tempo, placar na ponta, 2 para a equipe do Unidos da Colônia, 1 para o Esporte.
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1: É, a gente tá aqui na sua Aranaguá FM, amigo torcedor, sacudindo o futebol do sul do Brasil, vivendo as emoções do Municipal de Futebol em Aranaguá. Bola tocada agora pelo Magriel, mal tocada por ele, ele se atrapalha no domínio, acaba desarmado agora pelo adversário, melhora a posse de bola, agora melhora agora para a equipe do Unidos da Coroninha, que vence por 2 a 1, que toca a bola, troca os passes no campo de defesa agora com Felipe Monteiro abriu para Dudu, aparece para o jogo, Dudu tocou errado na bola, entrou para cortar então Murilo, ajeitou o Murilo, boa bola pelo campo intermediário, daí para o João Simão, cruzamento, atenção para a tentativa agora do Mac, bateu, é gol! Depois da escorada do Kelvin, um grande passe do centroavante João Simão. O Kelvin só escorou para paulada, um arremate, um míssel do meio-campo Marcos, no ângulo do goleiro Pedro Paulo, que nada pôde fazer. A 14 do período final, Marcos empata a partida com um golaço 2x2 em Deja.
2: 2x2, tudo igual, uma pancada do Marcos, a bola foi quase lá no ângulo, sem chances para o goleiro Pedro Paulo, que dentro da área estava difícil para o Sport chegar. Pedro Paulo saía em todas, pelo alto principalmente. Agora o negócio foi tocar em pé. A escorada do Kelvin, perfeita, mais perfeita ainda a conclusão do Marcos. O camisa 8 botou para o fundo da rede. Tudo igual aqui na Arena Poliesportiva Municipal, 2x2.
0: É, quando eu falei lá no início que o Sport lá de Recife jogou ontem e o Barleta fez um golaço de fora da área, com esse uniforme igual esse do Sport aqui o gol do Marcos não foi diferente, né? Que arremate, que lance bonito, não tomou conhecimento do Pedro Paulo, enfiou o pé, realmente um golaço. Agora o que joga esse Kelvin, número 11 do Sport, também é brincadeira, viu?
1: É impressionante a deixada de bola dele para o golaço do Max, para o grande arremate do Marcos.
2: Vai mexer,
1: Unidos na Coloninha.
2: Primeira alteração do Unidos, primeira alteração da partida, Jairo saindo experiente Assis, o camisa 6 do Unidos, e entrando o 11, o alemão. Alemão 11, já em campo no Unidos da Coloninha.
1: Muito bem, confirmando então, alemão número 11. Alemão número 11 no time do Unidos da Coloninha, primeira alteração no Unidos, olha o contragolpe agora, lançamento do João Simão, a bola é boa, dominou para ali o Kelvin, invadiu a área, vai marcar, tirou! Bora pela linha de fundo, ela passa triscando o poste direito ali do goleiro Pedro Paulo, e a torcida do Sport vibra, hein, Deja?
2: E a posição era legal, vibra o torcedor do Sport, que agora vai acreditando na virada após esse empate em 2x2. Contra-ataque agora foi mortal, viu? E o Kelvin arrancou aqui pelo lado direito, tinha condição ampla de chutar, acabou se precipitando, tentou tirar demais ali do Pedro Paulo, chutou pra fora, apenas tiro de meta, quase a virada rubro-negra aqui na arena.
1: É, o placar aponta 2 para a equipe do Unidos da Coloninha, 2 também para o Sport. É Municipal de Futebol em Araranguá, realização do Departamento Municipal de Esportes da Prefeitura Municipal de Araranguá. Araranguá, terra nossa, está marcando uma falta agora em cima do volante Cleitinho, pé alto ali, a sola da chuteira do adversário, hein?
2: Isso, a sola da chuteira do adversário. Está caído também ali o Marcos. Marcos está caído, e em seguidinha teremos o Juninho, viu? Juninho em seguidinha aí na equipe do Sport. Vai mexer também a equipe rubro-negra.
1: É, já mexeu o Unidos da Coloninha, deve mexer o Sport então em seguidinha, amigo torcedor. 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O jogo está parado nesse momento, porque o Marcos vem aqui na lateral do campo. Ele vai ser substituído ou não?
2: Vai ser substituído, já. Saindo aí, substituído o Marcos, o autor do gol do empate. Saiu o Marcos e entra, portanto, ali o jogador Juninho com a camisa 2. Juninho número 2, a novidade aí no Sport. Com isso, provavelmente o Anderson volta para sua posição de origem, que é volante.
1: Muito bem, Juninho número 2, no lugar do Marcos, que sai sentindo ali pelo menos a perna direita, é a substituição, é na equipe do Sport, ela cobrança agora, levantou ali o Magriel na boca do gol, tenta todo mundo, brigou o João Simão, brigava também o Gustavo Simão, afasta a defesa de qualquer maneira, é contra a gola agora com o Guti da equipe do Unidos da Coloninha, tentou levantar, subiu a bandeira, marcando o impedimento, atacante Denner Brandão, hein?
2: Isso, Denner Brandão estava ali um pouco à frente, impedimento marcado ali do ataque do Unidos da Coloninha, 2x2 é o bom jogo, válido pelo Grupo B do Municipal de Araranguá 2026.
1: A partida é disputadíssima, principalmente no segundo tempo de jogo aqui no gramado da Arena Multiuso em Araranguá. 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Ataca a equipe do Sport, bola com o Murilo. Lá vem o Murilo, lançamento agora no meio da zaga, buscando para ali o Kelvin. Sai do gol Pedro Paulo para fazer a defesa. E o jogo, meu caro Raimundo Darotti.
0: Olha, o jogo, o time do técnico Atti fez uma substituição posição, tirou o Assis e puxou o Adrien para trás e colocou o Alemão. Esse Alemão também remanescendo do time do ano passado e foi campeão da segundona. Porque onde é que o Sport está atacando quase que 100% do seu ataque? É com o Kelvin aqui na direita. Agora, se o Adrien, o Assis, não deu mais conta do Kelvin. Agora, não sei se o Adrien vai dar. Porque se não der, esse Kelvin está difícil de parar ele. E aí o Marcos saiu, que depois daquele golaço podia sair mesmo, né? Mas realmente o time do Sport parece um pouco mais vivo, mais inteiro no jogo. Vamos ver o que vai acontecer. Agora, volta a dizer, tem que parar esse Kelvin aqui pra direita, não tá fácil.
1: É, faz uma grande partida o atacante Kelvin. 18 jogados agora no período final de partida, já pulou o digital, agora vai 19 e o placar aponta 2 para a equipe do Unidos, a colorinha 2 também para o Sport. É o marcador do segundo tempo de jogo, uma partida disputadíssima aqui no gramado da Arena Poliesportiva. Esse é o grande campeonato municipal de futebol em Araranguá, realização do Departamento Municipal de Esportes de Araranguá. Araranguá, terra nossa. Uma bola dominada agora pelo campo defensivo. Trabalha Adrien. Adrien deixou, passou agora para o Oséias. Oséias entrega agora para o zagueiro Adriel. Levou para o Oséias. Lá vem o Unidos na coluninha. O passe é feito na intermediária. Agora para Dudu de costas pro lance. Agora dominou, girou, prendeu. Dudu carregou, leva a marcação. Passou pelo marcador. Vai embora o Dudu. Aprofundou o grande bola para Denner. Brandão chegou atrasado. A bola chegou. Primeiro lateral. Afasta a defesa de qualquer maneira. Corta Magriel. Já ligou rapidinho lá pela ponta esquerda. Se arma agora a equipe. É do Sport, tentando ali o atacante João Simão, não deu, foi desarmado, ganhou o Caleb na raça agora, ligou rapidinho na intermediária para Felipe Monteiro, entrega de primeira agora para Guti, abre na ponta esquerda agora para Adrien, botou na ponta, ganhou outra grande bola para Alemão, o Alemão dominou, encara o marcador, girou para lá para cá, adiantou demais, acabou desarmado, perdeu o Alemão, insistiu o Alemão, é briga pela posse de bola, acabou insistindo ali, mesmo assim a posse de bola é para o ala direita, Juninho recua, protege ali o jogador, quero dizer, Genilson, está marcando uma falta ou saída de bola, né?
2: Eu acho que marcou a falta, né? Marcou a falta ali.
1: Tiro de meta.
2: Isso, acabou marcando tiro de meta. Acabou marcando tiro de meta, a bola já havia saído quando houve ali o empurrão, então, portanto, ali do Afonsinho, jogador da equipe do Unidos da Coloninha. 2-2 o placar do jogo.
1: Esse é o marcador do segundo tempo de partida, quando nós vamos girar o tempo e o placar de jogo, amigo torcedor. Vamos girar o tempo e o placar de partida aqui na Arena Multiuso em Araranguá. É, decorridos agora, passados 21 do segundo tempo de jogo, etapa decisiva de partida aqui na Arena Professor Nilson Matos Pereira, Arena Multiuso em Araranguá, é campeonato municipal da primeira divisão, essa é a taça Milton Mino Nazário, realização Departamento Municipal de Esportes de Araranguá. No placar, continua 2 para o Esporte, 2 para o Unidos da Coloninha.
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1: 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Vai mexer novamente o Sporting.
2: Vai mexer
1: novamente. Unidos também.
2: O Sporting vai mexer nesse momento, Jairo, saindo um Vitinho e entrando outro. Vitinho por Vitinho. Esse que está entrando já jogou no AEC, viu? Saiu então um Vitinho 17, entra um Vitinho 16 agora. Um Vitinho por outro.
1: Muito bem. Vitinho 16 no lugar do outro Vitinho. Já no gramado vai mexer também Unidos da Coloninha.
2: Saiu o Guti e entrou o número 20, o Dudu Crepaldi, o filho do Negão Crepaldi. Dudu Crepaldi já em campo nesse momento.
1: Muito bem. Qual é o número dele?
2: Dudu Crepaldi com a 20.
1: Com a 20, Dudu Crepaldi também é mais... Uma mudança para cada lado, hein, Raimundo?
2: Tem duas.
1: Duas, né?
2: Também
1: duas.
2: Saiu o Adrien
1: e entrou o Elias. Agora, né? Haviam duas antes, né? Mas agora nesse lance, né?
2: Agora foram três, né? Duas para um time e uma para outro. Entrou também o Elias com a 13.
1: Tá confirmando, então.
2: Isso, no Unidos da Coloninha entrou o Elias com a 13 no lugar do Adrien com a 7.
1: Muito bem. O Adrien vai deixando o gramado. Entra e quem?
2: O Elias com a 13.
1: O Elias, número 13. Agora sim, se processando mais uma alteração. Nesse caso, no Unidos da Coloninha.
0: E com essas mudanças, o técnico Atti tenta parar o Kelvin, né? Já deu para ver que o Elias já encostou no Kelvin, está encostadinho nele para marcar ele. Agora precisa ter perna, porque o Kelvin é muito rápido. Estava falando de jogadores experientes, agora esse Genilson também, né? Conheço ele lá de trás, quando jogava com o Boca, né? O zagueiro Boca, né? Que está nos Estados Unidos hoje. Era o Boca, Boquinha, Genilson. Mas esses caras jogavam lá desde de antigamente, né? E o Genilson está ali firme e forte, jogando campeonatos aí, muito bem fisicamente, muito bom zagueiro.
1: É, realmente vive uma bela fase o experiente zagueiro Genilson. 23 jogados agora o período final de partida, 2 para o Sport, 2 para o Unidos da Colônia. Mais uma substituição, se processando mais alterações agora, dessa feita uma terceira na equipe do Unidos da Colônia, 2 no Sport, houveram pelo menos 5 mudanças, 2 num time, 3 no outro, e o placar aponta 2 para o Sport, 2 também para o Unidos da Colônia, num jogo disputadíssimo aqui na estreia, no jogo que marca a estreia das duas equipes, no Municipal de Futebol da primeira divisão em Aranaguá, tem lateral agora que o Juninho cobra para a equipe do Esporte, bola curtinha para João Simão, dominou o comando de ataque, grande passe na boca do gol, atenção para Kelvin, devolveu para João Simão, tentou para Kelvin, antecipação da zaga, afasta a defesa, bola pela lateral, arremesso de mão agora beneficiando o ataque do Esporte ali pelo lado direito, portanto amigo torcedor, lembrando que o grande campeonato municipal de futebol em Aranaguá é uma realização do Departamento Municipal de Esportes da Prefeitura Municipal de Araranguá. Araranguá, terra nossa, tem lateral aí que o Juninho cobra, bola curtinha agora para João Simão, dominou pela ponta direita, tentou cruzar, saiu com bola e tudo, é só tiro de meta.
2: Apenas tiro de meta, tentou ali girar o João Simão, acabou se perdendo, saiu com bola de dupla linha de fundo, tiro de meta para o goleiro Pedro Paulo fazer, 2-2 Sport Unidos da Colônia.
1: Esse é o placar do segundo tempo de jogo, amigo torcedor, em mais uma grande transmissão, é da equipe de esportes da Sul, Araranguá FM, 77 anos, sintonia de verdade. São as emoções do Municipal de Futebol na temporada 2026 para você, amigo torcedor. E o jogo é disputado palma a palma aqui na Arena Multiuso. E o ato está marcando uma falta no campo de intermediário, beneficiando agora a equipe do Unidos, acho que em cima do Caleb.
2: Isso, uma falta sobre o Caleb. Acabou deixando o braço por lá o Murilinho, né? Acabou pegando ali a falta o árbitro da partida, o Leonardo Cecim.
1: Aqui passados 25 então, 25 jogados na etapa final de jogo, 2 para a equipe do Esporte, 2 também para o Unidos, a Colônia, campeonato municipal de futebol, lá vem o Unidos, olha a tentativa de jogada agora do jogador, que era o Felipe Monteiro, aprofundou, não deu, cortou a defesa, a bola vai sobrar no meio do caminho agora, se arma com Juninho, a equipe do Esporte, girou, grande bola para João Simão, perdeu o domínio, foi desarmado, corta ali parcialmente a linha de defesa, tirou para ali o Elias, Elias atrasa no campo intermediário, ela sobra no meio do caminho agora, vem se armando, portanto, é a equipe do Unidos da Colônia, bola dominada então pelo Dudu Crepaldi, bota na meia, agora brigava por ali, o Afonsinho foi desarmado, já perdeu, agora ganhou a posse de bola, o Cleitinho tentou girar pelo lado direito, tenta se armar agora, o ar está marcando na passagem do atacante ali, o Kelvin, a falta marcada sobre ele, falta cometida pelo jogador Afonsinho, já cobrada portanto, falta já batida no campo intermediário, já cobrou rapidinho, portanto ali o lateral que é o Anderson, abre pelo lado esquerdo para Manguirião, aprofunda a jogada pela ponta canhota, vem descendo portanto para o ataque a equipe do Esporte, lá vem Adriel, cruzamento fechado da boca do gol, saltou de cabeça, afasta Adriel, olha a sobra agora para Cleitinho, adiantou demais, perdeu o pique da bola, perdeu o tempo da bola, é desarmado, é o contra-golpe agora com Afonsinho, é Dudu quem domina o melhor, tem Afonsinho na frente, preferiu, recurriu, bola para Alemão, devolve agora para Dudu pela intermediária, trabalhando Dudu, levou a marcação, grande finta, empurrou para Alemão, na boca do gol para Afonsinho, penetrou, olha a chance, vai bater para o gol, salva o goleiro, na sobra Juninho, tira, bota pela linha de lado, hein, Deja?
2: É, no erro do Cleitinho aqui atrás, quase custou ali o gol do Unidos da Colônia. O banco do Esporte pedia para o jogador Magdiel fazer a falta, ele não fez, o lance foi indo e quase a Unidos da Colônia novamente na frente. Que defesa agora do goleiro Wellerson, 2-2 no placar.
1: Belíssima defesa do Wellerson, salvando a pátria, sem dúvida alguma, amigo torcedor. Que lance, hein, Raimundo?
0: Ah, um lance plástico, né? Um lance elástico, bonito, jogada construída. Porque tem aquela jogada que é um chute, um cruzamento, sem querer. Essa não, foi uma jogada triangulada, bem tabelado. O alemão colocou o Afonsinho na cara do gol, ele bateu consciente, e o goleiro Wellerson fez uma grande defesa. É isso que eu digo, o jogo é bom, o jogo é aberto, não tem nada decidido, o Esporte é um time muito forte, um time muito consciente, tem muito grupo, né? Mas a Colônia com o seu plantel, as mudanças que fez, eu tenho muita expectativa nesse Dudu Crepaldi aí, porque o que eu vi ele jogar o ano passado, eu não lembro qual é o time que ele estava, mas jogou muito. E esse alemão, também é um remanescente daquele campeão da Uruçanguinha, só que naquela oportunidade na segunda divisão, ele jogava mais no meio, agora ele está aqui como ponta, mas é um menino que tem futuro, sabe jogar, às vezes baixa baixa um pouquinho a cabeça, mas tem um grande potencial. Mas esse Dudu Crepaldi, que eu vi jogar o ano passado, credencia ele para ser até titular desse time.
1: A 28 do segundo tempo de partida, e o Atti leu o jogo, hein? O Atti leu o jogo com as substituições, ele começa a ganhar mais ou menos um pouquinho mais de confiança na partida, hein, Raimundo?
0: É, as mudanças que ele fez, como eu falei, era para parar o Kevin aqui, o Kelvin, né? Tá parando, o meio campo tá reforçando com o Dudu Crepaldi, que é pouco mais jovem do que o Guto, tem mais pegada, tem mais perna, né? Isso já liberou mais o Afonsinho, o próprio Dudu Evangelista tá um pouco mais liberado, e esse menino que entrou, o alemão, também ajuda no meio. Então o time ficou mais compacto no meio. E o jogo se ganha, sempre isso. O jogo se ganha no meio do campo.
1: Aqui, passado 28 da etapa final, lá vem unidos a coluninha. A tentativa de passe agora pelo lado esquerdo, cortou o Juninho. Juninho vem pro domínio. Boa bola do Juninho. Atrasa na intermediária. Bola para Anderson. Novinho no lateral. Mandou pela meia. Boa bola agora no meio do caminho. Vai trabalhando o Murino. Abre pela ponta esquerda. Tenta se armar agora com o Vitinho lá pelo lado canhoto. Girou para lá para cá. Lá vem o Vitinho. Tentativa de cruzamento. A bola explode na defesa. Vai sobrar pela extrema direita. Aparece para cortar. Afasta. Na retaguarda agora com o Caleb. Caleb domina depois do toque ali na intermediária do Felipe Ponteiro. Entrega lá pela extrema direita a bola, dominada agora pelo jogador que é Dudu. Entrega pela extrema direita lá pela ponta. Jogada de flanco, mais ainda na extrema. Ela sobe no meio do caminho, então é para o atacante que era o Denner Brandão. Daí para Dudu, botou na meia, sobrou para Felipe Ponteiro. Abre para a ponta, canhota, bola para Elias. Elias trabalha, pede bola ali pelo costado. Dudu, atenção, ele preferiu no meio para Alemão. Abre agora, é para Afonsinho pela ponta esquerda. Melhor, pedindo bola o Afonsinho. Já recebeu o Afonsinho, ligou rapidinho agora no meio do caminho, era Dudu Crepaldi, girou para lá, para cá, escapa da marcação, Dudu tem visão de jogo, ainda o Dudu Crepaldi prendendo a posse de bola pelo campo intermediário, tem que recuar, recuou agora para Adrião, levantou na boca do gol, subiu a zaga de Júlio de cabeça, o Juninho complementa Anderson, Anderson de primeira para Cleitinho, tenta armar o contra-golpe, equipe do Esporte, lançamento no vazio agora, tá lá na ponta esquerda o Kelvin, girou rapidinho, tentativa agora para Vitinho, daí para Kelvin lá pela ponta ganhada, lá veio o Kelvin, tentou pela meia, não deu, cortou o Dudu Crepaldi, vai na saúde, vai na raça de entre mais perto do domínio, corta a retaguarda com o Anderson. Anderson ligou agora pela Cleitinho. Cleitinho passou, é derrubado. Vai dar falta, não. Deu falta do Cleitinho, que agarrou a bola, hein?
2: Isso, acabou marcando falta do Cleitinho. Cleitinho caiu com a bola já abraçado com ela, né? Acabou marcando a falta ali o árbitro da partida. Segue o placar 2-2, placar empatado, segundo tempo de jogo.
1: E nós vamos girar o tempo, o placar de jogo, amigo torcedor. Atenção que o Departamento Municipal de Esportes Aranaguá informa o tempo, o placar de partida. Decorridos 30 minutos, agora etapa final aqui na Arena Multiuso em Aranaguá, é campeonato municipal nível de bom, temporada 2026 para você. Essa é a taça Hamilton Hino Nazário na primeira divisão. No placar do Departamento Municipal de Esportes de Aranaguá, Aranaguá, terra nossa, continua 2 para a equipe do Esporte, 2 para Unidos da Coluninha. Arranca para o ataque o Esporte, abriu aqui pela ponta direita o Kelvin, bola dominada agora pela extrema, trabalhando a ponta, bola por aqui, tentativa de jogada, lá vem cruzamento agora, era do Magriel que estava aqui na ponta direita, levantou, tirou a zaga de qualquer maneira, passa para ali o Dudu, liga rapidinho o contra-golpe, que pula a bola para Denner Brandão, vai embora para o ataque, fugiu agora pela ponta direita, carregou o Vermiolo, pé na esquerda, tentou aprofundar na boca do gol, aparece para cortar o zagueiro, afasta Genilson na cobertura, a 31, confirmando o giro do tempo e o placar, no marcador continua 2 para o Unidos, a Coluninha 2 para o Esporte. 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Olha, vai mexer outra vez o Esporte.
2: Vai sair o jogador número 7, Murilo, na equipe do Esporte, vai entrar o Bolinho com a 10.
1: Muito bem, 7 Murilo, deixa o gramado.
2: Murilinho saindo e entrando o Bolinho com a camisa de número 10.
1: O Bolinho, número 10, o experiente Bolinho com a 10, né? 10 para o Bolinho, no lugar do Murilo, é mais uma alteração, portanto, na equipe é do Esporte, ele está aplaudido ali pela torcida, 31 jogados do segundo tempo de partida, 2 para o Esporte, 2 para o Unidos, é o placar, arrancando Dudu, lá vem o Unidos, a Coluninha tentou, agora para Dudu Crepaldi, era o Alemão que brigava, agora pela ponta esquerda, ele foi desarmado, melhor agora para Bolinho, arrancando a velocidade, o Bolinho tentou ligar aqui no meio do caminho, não deu antecipação, tirou o Ozenhas, a bola vai voltar, voltou para Juninho, retoma a equipe do Esporte, tenta na meia, não deu, dá de graça agora para Felipe Monteiro, dominou o volante, tentativa de jogar no apto, tá parando, porque o Alemão estava caído aqui, Eu não sei se é em função disso, eu acho que sim, né?
2: Sem bola, o Juninho acabou derrubando ele. Puxou pela camisa e levou o amarelo de graça, Juninho. Na verdade, o Juninho fez duas lambanças no lance só, né? Ele foi fazer uma virada de jogo, pegou mal na bola, armou um contra-ataque. E no lance ele foi acompanhando o alemão e puxou a camisa do adversário e amarelo sem bola, Jair.
1: É incrível, né? É incrível, sem dúvida, Deus. É bem descrito. E um detalhe interessante, ele que entrou também, o Juninho, né? Uma bola aprofundada, agora pelo Felipe Monteiro na boca do gol, corta a zaga, tirou de qualquer maneira o Genilson, despacha a bola para o campo de ataque, responde do outro lado, o outro zagueiro, agora que é Adrião. Adrião abriu para o alemão pela ponta esquerda, vai na velocidade, o alemão vai no giro, bom drible, mandou pela meia, tentou no gol, mandou para dentro, Monteiro escorou, não tem ninguém no ataque, agora aparece para cortar no sistema defensivo, com ala esquerda, Magriel. Magriel abre pela ponta canhota, domina feito lá pela intermediária, tenta armação de jogada, portanto, a equipe do esporte lá pela ponta esquerda, deve ser o Vitinho que domina lá pelo setor canhoto, adianta demais, já foi desenhado, agora pelo Caleb, Caleb recua agora para Adrião, Adrião muda o jogo da direita para a esquerda e não alcançou mais, né? Não alcançou aqui o Elias, não dava para ele mesmo, é só arremesso lateral. 33 e o jogo, Raimundo.
0: O jogo continua aberto, as duas equipes buscando o gol da vitória. Nesse lance anterior que vocês falaram que o juiz parou o jogo, foi um erro dele técnico. Ele podia ter deixado a bola que estava em vantagem com o Nides da Colônia, que estava num ataque promissor, e depois dar o cartão amarelo. Ele resolveu parar o jogo, houve uma reclamação, principalmente do Felipe Monteiro, com razão, mas ele já parou o jogo. Agora, o jogo continua aberto. Vamos aguardar para ver se esse placar vai se manter, quem é que pode fazer o terceiro. O jogo é lá e cá. Quem errar ali pode, que agora já vem o cansaço, também a perna está cansada, e pode acontecer um erro, e o erro pode ser fatal nessa altura do jogo.
1: Aqui 34 agora, 34 do período final, permanece 2 para o Sport, 2 também para a equipe do Unidos, que ataca lá pela ponta direita, bola com o Dudu, aprofundou para Caleb na ponta direita, lá vem cruzamento, lá boca do gol, salva a defesa, insistiu Caleb, pegou o rebote, cortou o Genil, só a bola raspou no Caleb, acho que ele vai dar tiro de meta ou escanteio? Deu escanteio.
2: Escanteio. Escanteio para a equipe do Unidos da Colônia.
1: Aqui 35 do período final de partida. É campeonato municipal de futebol em Araranguá. 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Direto aqui da Arena Poliesportiva, multiuso em Araranguá. Escanteio que deve cobrar o Dudu lá pela extrema direita. Vai ele mesmo para a bola, autorizado. Dudu levantou no segundo pau, subiu o Denner, tentou o cabeceio. A bola vai embora, bela linha de fundo. Não valia mais nada. Acho que o árbitro já estava impugnando o lance ali.
2: Isso, já foi paralisado o lance. Não sei se foi falta ou se foi impedimento. Alguém lá dentro do gol. Contra-ataque rápido.
1: E é o contra-golpe agora, é rapidíssimo. Agora com o João Simão. Lá vem tentando o Sport na boca do gol. Aprofundou a jogada. Lá vem tentativa de jogada. O Kev bateu pro gol. Salvou o goleiro. Voltou pro Kev. Cruzamento na boca do gol. Escorou para João Simão. Insistiu demais. Brigou com a zaga. João Simão. E bateu em cima do zagueiro. A bola explode. Corta alemão. Alemão salva a pátria por ali. Abre então pela ponta direita. Para Caneb. Tentando armar o contra-golpe. Equipe Unidos da Colônia. Partiu para o ataque. O Dudu. A condição é legal. Levou a marcação. No primeiro adiantou demais, foi o Viurizinho, a bola vai saindo pela linha de lado, Emanuel a favor da equipe do Unidos da Colônia, que contra-golpe, hein, Deja?
2: E contra-ataque, perdeu agora um gol sem goleiro ali, o João Simão, né? O goleiro tava caído, o goleiro Pedro Paulo chutou em cima do zagueiro, quase a virada do Sport, que já desperdiçou duas oportunidades claras aí de fazer o gol para ficar na frente do placar, e segue 2-2 esse bom jogo.
1: Esse é um placar do segundo tempo de partida, 35 na etapa final, tá tudo igual, o que é que mexe? Atenção, depois desse lance, a bola perigosa, brigou o Dudu Crepal, de defesa, tira, se atrapalha o Magriel, consegue afastar ali o perigo, a bola sobra para o alemão, no pé tirou, preparou pela direita, bateu pro gol, bateu fraquinho, agarra o Ellerson, pode confirmar.
2: Mexe a equipe do esporte, sai o Magdiel e entra o Igor com a número 15, Jairo.
1: Muito bem, só para confirmar, tá saindo o Magriel, né?
2: Isso, e entra o Igor com a 15.
1: Muito bem, Igor, número 15, no lugar do Magriel, portanto, é no time do esporte. Tá deixando o gramado, portanto, é o Igor, confirma, é o 15, né?
2: Isso, Igor com a 15.
1: Igor com a 15 no lugar do Magriel. É alteração, portanto, é na equipe do esporte, mais uma mudança no time do esporte. E o esporte tá no ataque, olha a bola com o Bolinho, dominou, ajeitou, foi desarmado, cortou a defesa, a bola vai voltar, voltou pelo lado esquerdo, agora pressiona agora o atacante, que era o Kelvin, girou, grande bola, na boca do gol para João Simão, abriu pelo lado esquerdo, dominando para ali o Vitinho, bateu pro arco, agarra o goleiro, segura firme o Pedro Paulo.
2: Chute do Vitinho, a bola ainda quicou antes, mas para fazer o gol no Pedro do Paulo daquela distância é muito complicado. 2-2 é o placar desse bom jogo. E a torcida do Sport levanta a cor aqui na arquibancada, Jairo.
1: É, canta muito a torcida do Sport aqui na arquibancada, vibrando, empurrando o seu time. Carrega Juninho. Juninho tentou passar, é derrubado agora pelo Afonsinho. O Afonsinho reclama, mas a falta está marcada pelo árbitro Leonardo Cecim. A 37 do período final, 2 para o Sport, 2 para o Unidos da Colônia. É jogaço de bola do Municipal de Futebol em Arananguá. 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Ataca o Sport, João Simão limpou, saiu do primeiro, grande bola, tocou para Bolinho, saiu da marcação, adianta demais, corta a defesa. É lentamente, vai dominando, olha aqui o Afonsinho, é cercado por um, por dois, é derrubado, é falta.
2: É falta, agora vai levar o amarelinho ali o jogador.
1: Eu da acho que é o Cleitinho, hein?
2: Pro Cleitinho.
0: Bolinho.
2: Ele deu pro Bolinho, mandando o Bolinho, porque o Bolinho fez a segunda falta, né? Então,
1: ah, perfeito.
2: Foi mais forte ali, então Bolinho leva o segundo cartão amarelo do jogo, né? O primeiro foi pro Juninho, agora para o Bolinho.
1: Perfeito. Aqui 38 jogados do período final. Ataca o Nilos, a coluninha, bola com o Dudu. Dudu trabalhou lá pela meia direita, ligou agora para Afonsinho, esconada e bola é boa. Caiu o Afonsinho, não houve nada. Corta a defesa, passa a retaguarda agora com o Igor. Despacha a bola pela intermediária. Ela fica no meio do caminho agora. Domina, feita agora pelo zagueiro, que é o Adriel. Manda de primeira agora. Boa bola para Dudu. Crepaldi rolou para o Dudu. Dominou o Dudu. Evangelista saindo do primeiro. Boa bola. Entrega agora para o Alemão. O Alemão se atrapalhou, girou mesmo assim, saiu com a bola dominada, adiantou demais, já pôde armado, já perdeu agora, recuperou bola, então o jogador que é Vitinho, é para a equipe do Sport, lançamento no campo de ataque, a bola é ótima agora para o atacante que é o Kelvin, dominou, brigou, insiste o Adriel, corta o Adriel na raça, liga rapidinho agora para Caleb, retoma outra vez a posse, agora a equipe do Unidos da Coloninha, bola no meio agora para Alemão, Alemão despeja a bola pela intermediária, ela fica no meio do caminho agora, trabalho feito pelo Dudu Crepaldi, gira bem a bola agora, abre o espaço, abre o leque, abre o compasso, manda na direita agora pela intermediária, uma bola que vai ser dominada outra vez lá pela ponta direita, trabalho executado na intermediária agora pelo Dudu. Dudu Evangelista recebeu o Dudu do Crepaldi, lá vai o Dudu Evangelista, tentou passar, já foi desarmado, já perdeu agora outra vez a posse de bola para a equipe do Sport, arranca pela intermediária, olha o lançamento agora do volante, Cleitinho na boca do gol, tentou passar por ali, o atacante Kelvin é derrubado, é falso, ele ficou reclamando de falta, acho que o árbitro mandou seguir, hein?
2: É, ele marcou a falta do Cleitinho já.
1: A do Cleitinho.
2: É, mandou a do Kelvin, do na Kelvin. Verdade, é, marcou a falta ali do Kelvin após o lançamento do Cleitinho, falta do Kelvin, uma falta de ataque.
1: Já cobrada bola no ataque agora da equipe é do Unidos na coluninha, aprofundou por ali, o jogador que era o Afonsinho buscava o Alemão, corta a defesa, tira o Juninho, bola pela lateral, é manual a favor da equipe do Unidos na coluninha, a 39 no período final de partida, 2-2 é o marcador, lateral cobrado, bola para Dudu Evangelista, devolve agora na intermediária, bola curtinha, então para Afonsinho, girou para lá, para cá, passou o Afonsinho, ligou para Alemão do fundo do campo, prepara o cruzamento, Alemão dominou, demorou demais, agora pela ponta, ganhota, pela direita, na bola, levantou, fechando na boca do gol, saltou o goleiro, tira o Ellerson de qualquer maneira, o rebote é para Dudu Crepaldi, apoia o rebote para a equipe do Unidos da Coloninha, abre agora para Caleb, botou na extrema direita, trabalhando ainda a posse de bola, a equipe do Unidos da Coloninha, a bola voltou para Caleb, Caleb tentou enfiando de bola, grande bola, agora para Dudu Crepaldi, dominou lá pela ponta direita, tentou passar, se enrosca na marcação, e a bola vai embora pela linha de fundo, é tiro de meta, Deja.
2: Isso, tiro de meta para a equipe do Sport fazer, tem a bola a equipe rubro-negra, quando vai mexer mais uma vez o Sport, um centroavante pro outro, Jair, vai saindo o João Simão, autor de um dos gols da equipe, e vai entrar o Dieguinho que o ano passado foi centroavante titular do Sport, o Dieguinho que por muitos anos jogou no time do Areias, o número 19, o Dieguinho, entrando nesse momento em campo.
1: 19 para o Dieguinho, então, no lugar do atacante João Simão, Raimundo.
0: É, o João Simão tá cansado, correu bastante, né? Teve que vir buscar muito jogo, que a bola não chegava nele, e esse Dieguinho também é jogador que é acostumado a infernizar a vida dos zagueiros, vamos ver.
1: Olha a bola no meio da zaga, partiu por ali, o Denner Brandão chegou atrasado, saiu o primeiro, o arqueiro Ellerson para fazer a defesa. Que lançamento, hein, Deja?
2: Que lançamento que pegou toda a defesa desprevenida, ninguém esperava aquilo ali. E o Ellerson teve que sair lá fora, Jair, quase para interceptar a bola. Segue 2-2.
1: 41 na etapa final, vamos girar o tempo para cá, amigo torcedor. Atenção que... atenção que o Departamento de Esportes da Prefeitura Municipal de Arananguá, que organiza o grande campeonato da primeira e segunda divisão, essa é a taça Hamilton Hino Nazário, informando aí o tempo e o placar, 41 agora, 41 jogados aqui na Arena Multiuso, etapa final continua no placar, 2 para o Sport, 2 para o Unidos da Coloninha.
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1: É, a gente tá aqui na Suarananguá FM, jogando bola com você, amigo torcedor. 77 anos sacudindo o futebol do sul do Brasil. 42 agora do período final. Tem falta a favor da equipe do Unidos, a coluninha lá pela ponta direita. Prepara-se para a cobrança do Dudu Evangelista, porque o Dudu Crepaldi, acho que foi para a área. Atenção, Dudu Evangelista levantou na boca do gol, o cabeceio, tirou a zaga, cortou o Genilson para fora da grande área. Complementa de qualquer maneira, afasta a retaguarda agora com o Cleitinho. A bola vai voltar pela intermediária. Kelvin dominou, arranca em velocidade. O Kelvin tenta enfiada no meio, aparece para cortar. Afasta a defesa agora com o Caleb. Caleb enfiou de primeira agora para o Dudu Evangelista. Tentou passar, pediu o toque de bola. O toque está marcado, acho que foi do Igor ou do jogador Vitinho.
2: Foi o Anderson, né? O Anderson tocou ali o braço.
1: É o Anderson, bola, perdão. É falta já cobrada. A partir o Dudu Evangelista é agarrado pela camiseta. O Dudu, ele secou a bola dominada. Ainda a bola do Dudu Evangelista. É pressionado o Dudu, saindo da marcação. Vai na valentia, vai na raça, vai na garra, ligou para Caleb, chegou atrasado, cortou a defesa, a bola desviada pela lateral. É manual, hein, deixa?
2: Manual a favor da equipe do Unidos da Coloninha, Jário. Boa escanteira, muito larrente, mas é lateral.
1: Mas é lateral, o Igor que tirou essa bola por último. Caleb cobra, bola curtinha para Dudu Evangelista, prepara o cruzamento, levantou na grande área para Denner. Denner, Brandão cabeçou, tocou na zaga, fica no meio do caminho, agora vai brigando ali o jogador que era o alemão. Chegou atrasado na bola, tirou a defesa, liga rapidinho, contra-golpe, partiu na velocidade. Atenção, ainda tentando a posse de bola, a equipe do Esporte no campo ofensivo. Uma bola dominada agora, versando a direita, Juninho recebeu, ainda a bola do Juninho, levantou, bola perigosa na boca do gol, afasta a zaga de qualquer maneira, voltou, brigou. Bolinho, ela ali adiantou demais, corta a retaguarda, afasta Elias de qualquer maneira, despeja a bola pela intermediária, a bola fica no meio, vai na Denner, Brandão brigou com o grande ataque, abriu agora para Afonsinho, tentando amar o contra-golpe, brigou pela intermediária, a bola passou esta bola, então o alemão fica no meio do caminho, então era Felipe Monteiro domina bem, ajeita bem, levanta a cabeça, ergue a cabeça, abre lá pela ponta direita, agora Dudu Evangelista, passou e pediu o Caleb, a bola para ele, vai pro fundo do campo, preparou o cruzamento, levantou na boca do gol, subiu a zaga, salva Genilson, olha a sobra para Felipe Monteiro, bateu em cima da zaga. Quando o árbitro da partida está parando, tem um jogador do Esporte que caiu ali, hein?
2: É, caiu um jogador do Esporte.
1: Caiu, tá pedindo socorro rapidinho ali.
2: Não sei se foi no chute do Felipe Monteiro que acabou batendo.
1: Ele
2: desabou,
1: hein, Deja? Ele desabou
2: ali um jogador do Esporte, tá caindo nesse momento em campo.
0: O Felipe Monteiro pegou sem pulo e a bola pegou na cabeça do jogador ali, dá pra identificar qual é. Caiu bem caído mesmo.
1: Foi um nocaute, né?
0: Foi nocaute.
2: É o Anderson.
0: Ó, e a ambulância já vai se deslocando lá pra trás, ó. É o que eu sempre digo, né? Se puder deixar a ambulância em cada campo, melhor, né?
1: Sem dúvida. Não, hoje ela tá aí.
0: Preservando vida, né? A gente lembra o ano passado lá na Maria Gregório que nós ficamos esperando meia hora o Corpo Bombeiro chegar naquele lance, né, Jair, o ano passado, no jogo lá, né? Exato. Então, realmente, em poucos minutos, de repente, salva uma vida, né?
2: Esse caso não vai ser preciso, é sinalizado que não havia precisão, apenas uma bolada mesmo no rosto do jogador Anderson, mas é muito, muito importante, né, a presença de uma ambulância, né?
0: É, como eu digo, não dá para botar ambulância, tem três jogos, a prefeitura não tem condições de colocar três ambulâncias, uma em cada campo, né? Mas sempre deixa uma de plantão, né? Agora, como aqui é um jogo só, tá aqui presente, isso é bom. Mas não houve nada, graças a Deus, tudo certo, e o jogo continua.
1: Perfeito, 45 jogados agora do período final de partida. O Leonardo, se assim não é muito da acréscimo não, é finalzinho de jogo, amigo torcedor, 2 para o Esporte, 2 para o Unidos, a Coloninha, o placar, lá vem o atacante Kelvin, é lançando pela ponta esquerda, domina ali, o bom atacante Kelvin ligou rapidinho na boca do gol, a bola perigosa, atenção, tentativa agora, o árbitro está marcando impedimento, um ataque agora, é do camisa número 19, eu acho que era o atacante Dieguinho. Dieguinho estava em condição irregular, depois que foi lançado lá, né?
2: Isso, o Dieguinho chegou ali em condição um pouco à frente ali da linha de defesa, ali do zagueiro Oséias e também o Adriel, então estava em posição de impedimento, 2-2, minutos finais de partida.
1: Perfeito, 46 da etapa final, 2 para o Esporte, 2 para o Unidos, a Coloninha tenta sair jogando, portanto, a equipe do Unidos, trilo, se apita um árbitro, Leonardo Cecim, termina o jogo, 2 para o Esporte, 2 Unidos, a Coloninha, deixa.
2: 2-2 o placar do jogo, saindo por aqui os jogadores se cumprimentando, digamos aqui, falar aqui com o Dudu. Dudu, chega aqui conosco, Dudu. Dudu Crepaldi saindo por aqui. Dudu, avaliação desse jogo, Dudu. Bem corrido, bem pegado, 2-2 no placar. Talvez ficou de bom tamanho pela atitude das duas equipes de propor futebol em campo. Boa tarde.
4: Boa tarde. O resultado não é o que a gente espera, né? Mas tá bom. Primeira partida, agora vamos trabalhar. Mas se Deus quiser, se classificar ainda, ganhar as próximas partidas.
2: Valeu, obrigado e boa sequência do campeonato. Um abraço pro pai.
4: Valeu, abraço aí pro Negão aí, Dia dos Pais.
2: Valeu, obrigado aí ao Dudu. Saindo mais jogadores por aqui. O Ivan também cumprimentando aqui os jogadores. falar aqui com o Adriel. O Adriel que é remanescente do ano passado, né, Adriel? O Adriel ano passado levantou a taça de campeão da Série B, né, Adriel? E esse ano aí já estreia a equipe na Série A e estreia com um empate diante do atual vice-campeão. Boa tarde.
5: Muito boa tarde, é isso aí. Tamo junto de novo com o Unidos da Colônia. Fizemos um bom jogo, né? Teve umas duas, três situações ali que eles fizeram gol. Mas faz parte, vamos pro próximo jogo.
2: Valeu, obrigado. E boa sequência aí, Adriel. Falar aqui com o goleiro Pedro Paulo. Pedro Paulo jogando Municipal de Araranguá nesta temporada, saindo por aqui um dos goleiros mais vencedores aí do futebol aí da nossa região sul do estado, né, Pedro Paulo? E a sua avaliação desta estreia aqui do Municipal de Araranguá pela equipe da Coloninha e esse empate aí na estreia, neste grupo muito forte do Campeonato Municipal de Araranguá. Boa tarde.
6: Boa tarde a todos que estão nos vendo aí, agradecer também a audiência de vocês, né, que pra gente é bom, né, a gente consegue em casa ver. E, cara, a estreia é sempre difícil, né? A gente, principalmente pra mim, eu conheço 4 ou 5 ali, o resto daqui da cidade, da região, ou de fora também. Então, primeiro jogo pra entrosar. Então, a gente sempre fala assim, ó, sempre conversando, organizando, pra gente, né, ao decorrer do campeonato, a gente consiga se entrosar mais. Mas hoje foi uma boa estreia, a gente jogou bem. É, o primeiro tempo ali, a gente conseguiu trocar bem a bola, o segundo tempo também. Né? A gente tem bastante qualidade, né, no nosso meio campo. E é o decorrer da competição, a gente vai melhorando, né? Se tudo der certo aí, entrosando mais ainda, a gente pode chegar lá nas cabeças também.
2: Valeu, obrigado e boa sequência aí, ô Pedro Paulo.
6: Valeu, obrigado, bom trabalho pra vocês aí.
2: Valeu, obrigado. É o goleirão Pedro Paulo, da equipe do Unidos da Coloninha. Vou tentar pegar uma palavrinha ali com o Watt, depois com o Ivan Mandelli também. O Watt ali cumprimentando jogador por jogador, né? O último a sair por aqui será o Pedro Paulo. O Watt aguardando ali o Pedro Paulo também. O Watt, que foi um grande goleiro, escolheu um dos melhores aí da nossa região para ser aí o seu sucessor, digamos aí, na equipe. Falar aqui com o Watt. Watt, chega aí, Watt. Técnico Watt vai fazer uma avaliação desse empate na estreia do Unidos da Coloninha, né? Um duelo de titãs aí nessa primeira rodada. Essa avaliação aí desse empate 2-2. Duas vezes a equipe na frente. Quase sofreu agora, né, a virada nos últimos minutos ali, mas cada um leva um pontinho para casa, Watt. Boa tarde.
7: Boa tarde, Deja. Boa tarde, Jairinho, meu amigão. Aqui fora do campo é mais difícil, né? O cara sofre.
2: Mais complicado?
7: Sofre parado? Sofre parado, mas assim, quero dar parabéns ao nosso time aí, né? Que se comportou bem dentro de campo, né, Deja? Pegamos um time que faz 2 anos que estão invicto aí, né? E foi só um atual vice-campeão, o time já é um time entrosado. Nossa primeira partida, né? E como você frisou ali, saímos 2 vezes na frente do placar. E o segundo gol desse foi um golaço também. Esse é o futebol, né? O importante é que nós saímos com um ponto, né? Nessa chave que é a chave da morte, né? E agora vamos conversar ali para ajustar algumas coisas ali que a gente tem que ajustar. E já vamos pensar pro próximo adversário, que agora é o bicho pega até o final, né?
2: Todo jogo é uma final, né? Mesmo classificando 4 de 5, também é complicadíssimo, porque é uma chave muito forte, né? Então, cada ponto somado é aquele velho ditado da galinha, né? Em grão em grão, enche o papo, né?
7: É verdade, deixa eu falar.
2: Gosta de não perder ponto.
7: É verdade, é. E eu saí contente hoje, tá? Por mais que nós merecemos a vitória, isso também, mas saí contente com o ponto, porque empatamos com uma bela equipe, né? Valeu, um abraço.
2: Obrigado, até a próxima.
7: Valeu, um abraço.
2: Valeu, obrigado. É o técnico Watt, da equipe do Unidos da Coloninha. O Watt, que é presidente do Coloniense que disputa sempre o suíço do Morro dos Conventos. Vamos atravessar agora aqui o vestiário, já chegar aqui do outro lado, né? No vestiário número 1, que é o vestiário da equipe do Sport, né? O Ivan Mandelli com seus jogadores já entraram por lá. O Sport, que é o atual vice-campeão da competição, está 2 anos invicto, o Sport, viu? Perdeu os títulos para o Santa Cruz nos pênaltis, e ele estava invicto até então, né? Então, como pênalti não consta derrota, foi 2 vezes vice-campeão de forma invicta a equipe do Sport. Pegar a palavrinha agora com o Ivan Mandelli. O Ivan está por aqui, está toda a comissão neste momento do Sport aqui no vestiário, estou naquela oração final, e a gente vai conversar aqui um pouquinho com o técnico Ivan Mandelli, o pessoal que deixaram para fazer a oração mais aqui no vestiário, o vestiário amplo, né? Como a gente sabe aqui, o vestiário da Arena, na verdade, dá para comportar até 2 a 3 vestiários, viu? Quem esteve aqui no vestiário da Arena sabe pelo tamanho amplo que é. É 2 baitas vestiários, 2 vestiários grandes. Vamos pegar a palavrinha com o Ivan Mandelli. Cadê o Ivan? Tá por ali o Ivan. Ivan, chega aqui, Ivan. Vamos conversar agora aqui com o técnico Ivan Mandelli. Já foi presidente da equipe, hoje é treinador. A presidência é com o Joel Casagrande. Ivan, sua avaliação desse empate na estreia do Municipal de Araranguá, né, 2 vezes atrás do placar, na reta final agora, teve 2 chances de virar, inclusive, o jogo, mas acabou levando um pontinho para casa neste que é conhecido como o grupo da morte da competição. Boa tarde.
8: Boa tarde, Dejo. Boa tarde aos ouvintes da rádio aí. Dejo, o que eu tenho falado do jogo? uma equipe do outro lado muito qualificada, muito boa, uma equipe que montou um elenco também para chegar. Então, assim, a gente tem que o entendimento do jogo. A gente entendeu o jeito de jogar deles, a gente foi arrumando as peças dentro de campo, fomos aperfeiçoando, fomos alinhando, e conforme a gente foi acertando, a gente foi buscando o gol do empate, eles fizeram 2-1, a gente buscou de novo, e a gente teve condições de ganhar o jogo, pelo entendimento do jogo que a gente teve do time deles, mas o time deles muito bem qualificado, muito bom. Mas a nossa equipe está de parabéns também. Gostei muito da nossa equipe. Temos grandes chances de classificar nesse grupo, que é o grupo da morte, né, Deja? E vamos em busca dessa classificação para almejar algo maior lá na frente.
2: O Atti também ficou contente com o resultado. Ele podia ter um adversário forte, era melhor, então, pelo menos, somar um ponto. E foi o que aconteceu.
8: Sim, sim. Não dá para perder ponto nessa chave. Acredito que quem der bobeira aí vai ficar fora, não vai classificar. Então esse ponto aí a gente tem que avaliar com um ponto positivo, é bom.
2: Valeu, obrigado e boa sequência do campeonato, Ivan.
8: Valeu, Deja, até a próxima. Valeu, abraço.
2: Valeu, obrigado aí ao técnico Ivan Mandelli da equipe do Esporte. Por aqui eu fecho minha participação. Jairo César Silva, Raimundo Arouti, amigos da Rádio Araranguá. Até a próxima jornada esportiva, claro. A gente se encontra no meio da semana aí nas esportivas, também no Momento Esportivo. Um abraço a todos e bom final de domingo.
1: Tá certo, valeu. Obrigado, Deja. Até o grande trabalho do repórter Jair Inácio no finalzinho da jornada esportiva da sua Araranguá FM. 77 anos, sintonia de verdade. Dito isso, é hora de opinião, amigo torcedor. 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É o nosso Departamento de Esportes do município de Araranguá, que realiza mais uma vez o grande campeonato da primeira e da segunda divisão, para avaliar o que foi o jogo Esporte 2, Unidos da Coluninha também 2. O comentário final da voz de Maracajá, Raimundo Danotti. Belo jogo, hein, Raimundo?
0: Pois é, isso que eu sempre digo, né, Jair? A gente sai de casa domingo, depois do almoço, aí depois do soninho. Hoje nem o soninho deu para dormir, né? A gente vem aqui para participar do jogo, e quando a gente vem e assiste e comenta um jogo tão bom como foi esse jogo aqui, a gente vê que vale a pena, né? A gente fica em casa na frente do sofá, no sofá, na frente da televisão, assistindo o jogo da Série A, de repente o jogo não é tão bom como foi esse jogo aqui. Jogo muito disputado, bem, bem, não. Teve dois cartãozinhos amarelos aí por duas faltas.

0: Com a bola no pé, muito bom jogador, difícil de ser marcado, tanto é que o Atlético fez duas alterações para tentar parar ele por aqui, mas foi difícil, ele joga muito. E como eu falei do começo, o time do Sport é um time entrosado, um time que não tem pressa, não tem medo do jogo, joga no mesmo estilo mesmo depois de sair atrás do placar, continuou na sua pegada, no seu jeito de jogar. É um time como o Atlético falou ali, né? Tá 2 anos invicto, é um time que duas vezes vice-campeão. Então o time tem que ser respeitado. Por outro lado, como o Mandelli também falou, o time da Coloninha montou um plantel de qualificado, né? Tirando uma peça ou outra, o Adriel sentiu um pouco o peso da primeira divisão, ele que foi um dos destaques do título do ano passado, mas aqui nesse jogo aqui, ele sentiu a sorte que do lado dele tava o bom zagueiro Oséias, né? O meio campo da Coloninha, muita qualidade. A hora que os meninos entraram, eu tinha expectativa muito grande do Crepaldi, mas ele entrou há pouco tempo, no meio dessas feras todas, de repente, não se encontrou, não foi o Dudu que eu vi o ano passado, o alemão também que entrou, não foi o alemão da segunda divisão do ano passado, um pouco perdido, porque assim, a gurizada quando entra e tem os medalhão, tem medo às vezes de jogar, porque tem que respeitar os medalhão, mas o importante é que todos participaram do jogo, foram Pedro Paulo bom goleiro, o goleiro Wellerson bom goleiro, então acho que o jogo só teve ponto positivo. O árbitro muito bem, errou um lance um ou outro, mas coisa do futebol. Então acho que é assim, o departamento de esporte tranquilo, belo espetáculo com ambulância, o campo muito bem cuidado, tá um espetáculo nessa arena. Então tá tudo certo. Agora é torcer que o campeonato continue assim, que as equipes se propõem apenas a jogar futebol, porque é isso que a gente vem fazer, vem para assistir, vem para comentar, e a torcida que vem em grande número aqui na arena, vem para assistir bons jogos. Então eu acho que o campeonato ganha corpo, valorizou bastante com essas fichas de fora, como esse Afonsinho que a gente viu jogar aqui pela primeira vez, muito bom jogador também, né? Camisa 10, refinado, joga pela direita, joga pela esquerda, do meio para frente, bom jogador. Então é isso, tudo certo. Agora é agradecer a Deus por dia de hoje, pedir uma boa semana de trabalho, de saúde, e se Deus quiser, no próximo final de semana estaremos aí novamente. Um abraço a todos e até lá.
1: Valeu, obrigado, Raimundo. Tá aí a voz em Maracajá, Raimundo Daronte, avaliando que foi o jogo, grande confronto entre Sport Unidos, a Coloninha, que terminou empatado em 2-2 aqui na Arena Multiuso, amigo torcedor. E com ele estamos tirando o time de campo, agradecendo imensamente a sua audiência, a sua companhia, portanto, aqui na frequência de 95.5 da sua Aranaguá FM. Vamos agradecer também os trabalhos técnicos do nosso João Martins e do Gabriel Moraes Rocha, reportagens de Jair Inácio. Seus comentários, Raimundo Daronte. Tivemos ainda na coordenação os trabalhos do jornalista Gregório Silveira, supervisão Flávio Roberto Borges Pinto. Em nome de todos e com apoio do Departamento Municipal de Esportes da Prefeitura Municipal de Araranguá, terra nossa, Jairo Silva se despede desejando a você, público ouvinte, senhoras e senhores e crianças ouvintes de Santa Catarina e do sul do Brasil, desejando-lhes muito boa noite.
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0: Clássico de Vando com Amor Infinito, versão ao vivo. Um ótimo domingo a você que está na sintonia da Rádio Araranguá.
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2: Rádio Araranguá FM, a hora certa, 25 para as 7.
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0: clássico de novelas com o José Augusto, Aguenta Coração. Nos siga no Insta, arroba Rádio Araranguá. Vou pro intervalo, em seguida tem seu Jorge.
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0: E é ele quem leva a fama, malandro.
1: Demônios da Garoa com Benito de Paula. A vida é dura. Fechando minha participação neste domingo, 9 de agosto, aqui na Rádio Araranguá. Tô me despedindo por aqui, desejando a todos uma ótima semana e uma excelente noite. Fiquem agora na companhia de Martin Martins.
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13: Muito boa noite a todos os nossos ouvintes da Rádio Araranguá. Está começando o Toca Discos, o seu programa de todo final de tarde, começo de noite, que eu, Martin Martins, estou aí à frente com vocês, anunciando só as melhores da Rádio Araranguá neste domingão. E para começar bem demais, já anuncio o Araqueto, sempre será.
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0: Boca Livre, a casa, tocando pra você na sua Rádio Araranguá 95.5 FM. Quer ficar bem informado? Então vai lá no nosso site, radioararanguá.com.br. Lá você vai ter todas as nossas informações da política até o esporte. E depois do intervalo, vamos de Tânia Maria, Se Quiser.
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1: Não é que o dia tá maravilhoso? 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
1: Você sabe que lá o bicho pega, né?
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0: Netinho, Indecisão, tocando pra você na sua Rádio Araranguá 95.5 FM. E depois do intervalo, vamos de Rádio Táxi, Eva.
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0: Carla Sabá, Corações Psicodélicos, tocando para você na sua Rádio Araranguá 95.5 FM. Para você que gosta aí de curiosidade da música, no meio dos anos 90, a Carla largou os palcos e encantou-se com os computadores e passou por volta de 10 anos desenhando capas de disco. Em paralelo, dirigia clipes, curtas-metragens e DVDs da Indiana Records. E entre os artistas, né, com quem ela trabalhou, com Jorge Aragão e Luiz Melodia, isso mesmo. E depois do nosso intervalo, vamos de LSD Madrigal.
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